0: de modo virtual com um representante de comércio dos Estados Unidos, Jameson Greer.
1: De acordo com nota divulgada após o encontro, o Brasil reafirmou que está aberto ao diálogo, mas voltou a criticar as tarifas impostas pelos Estados Unidos. Segundo o governo brasileiro, as medidas são unilaterais e não estão de acordo com as regras do comércio internacional. As taxas adicionais estão em vigor desde o dia 22 de julho. O ministro do Desenvolvimento, Indústria, Comércio e Serviços, Márcio Elias Rosa, destacou a importância da negociação.
2: Nada do que possa causar dano aos interesses econômicos do país ou ao interesse do Brasil, nós vamos negociar, vamos colocar na mesa.
1: Os dois países concordaram em realizar novas reuniões técnicas nas próximas semanas e depois um novo encontro em nível ministerial para avaliar os avanços das negociações. O governo brasileiro afirma que continuará buscando um acordo equilibrado e mutuamente benéfico com os Estados Unidos, com respeito ao diálogo e à soberania nacional. Reportagem Raquel Mariano.
3: A venda de ingressos para shows e eventos vai passar por mudanças. Um novo decreto protege o consumidor do chamado cambismo digital.
0: E um outro decreto define regras para a distribuição de água em eventos culturais.
4: O novo decreto sobre a comercialização de ingressos para eventos foi resultado de denúncias de consumidores sobre a dificuldade de acesso a ingressos nas plataformas de venda oficiais. Isso porque uma prática chamada cambismo digital costuma fazer compras em massa dos ingressos disponibilizados e revender a preços mais caros, o que, de acordo com a Secretaria Nacional de Defesa do Consumidor, é uma prática abusiva. Agora, os vendedores e revendedores devem obedecer a regras que garantam a transparência. É o que explica o secretário da Senacom, Ricardo Morishita.
5: A primeira coisa, aquele que vende, que é aquele comercializador primário, ele tem que tomar cuidado. Ele tem que evitar que esses robôs, que esses programas tirem a oportunidade dos consumidores. A outra coisa, quando a gente olha para aquele que está revendendo, que a gente chama do intermediador secundário, é aquele que compra de quem não vai no show. Ele precisa dizer que ele não é a bilheteria oficial, que às vezes o consumidor se confunde e ele precisa fazer um alerta.
4: Outra regra prevista no decreto de comercialização de ingressos determina que haja clareza da destinação das taxas cobradas pelas plataformas. Os preços e taxas adicionais devem ser informados de forma visível em todas as etapas da compra no site. E uma novidade é o direito de arrependimento pela compra e de transferência do ingresso comprado para outro titular de forma gratuita. A advogada e representante dos consumidores em Minas Gerais, Luciana Ateniense, espera que as mudanças melhorem o acesso aos eventos.
6: Este decreto em relação ao evento realmente busca ajudar e ter acesso a todos vocês, fãs e nós consumidores, que queremos apenas usufruir uma bela diversão, uma merecida diversão, que infelizmente o computador deixa a gente longe deste acesso. Nós temos direito também a transferir aquele meu ingresso para quem eu quiser.
4: Outro decreto assinado nesta segunda-feira amplia e torna permanente a obrigatoriedade de oferecer água potável aos participantes de shows e eventos. A morte da jovem Ana Clara Benevides Machado, num show da cantora Taylor Swift no Brasil em 2023, por desidratação, trouxe à tona a necessidade de uma legislação específica, que virou portaria naquele ano e agora vira lei. Eventos com mais de 1000 pessoas, sejam festivais, congressos, feiras ou shows, por exemplo, em locais abertos ou fechados, devem permitir a entrada de garrafas de água próprias dos participantes ou oferecer água de fácil acesso. O secretário Ricardo Morishita detalha a medida.
5: Todas as pessoas têm direito a entrar com a sua garrafinha de água. E para eventos acima de 1000 pessoas, duas possibilidades: coloca bebedor para as pessoas beberem água ou distribua água. E se o preço for abusivo, a gente vai atrás.
4: As multas para empresas que descumprirem a lei podem chegar a 14 milhões de reais, de acordo com a Senacom. Reportagem Ana Gabriela Salles.
3: Brasil vai adotar a biometria como sistema padrão de identificação em aeroportos, portos e hidrovias.
0: A utilização do modelo é voltada para o aumento da segurança e maior fluidez nos terminais.
3: A atual identificação manual será substituída em etapas.
7: Uma nova política estabelece diretrizes nacionais para a expansão do uso de biometria nos processos de embarque em terminais brasileiros. Segundo o ministro de Portos e Aeroportos, Tomé Franca, a proposta prevê a ampliação do fluxo digital de identificação de passageiros em aeroportos, portos, instalações portuárias e hidrovias.
8: A pessoa passa a ser a sua própria identificação. A partir de uma validação segura de identidade, a biometria poderá permitir que diferentes etapas da jornada sejam realizadas de maneira integrada, uma viagem com menos necessidade de contato físico com documentos, equipamentos ou atendentes.
7: A implementação será realizada por etapas e terá acompanhamento de um comitê técnico interinstitucional de identificação biométrica. O grupo reúne representantes do Ministério de Portos e Aeroportos, da Agência Nacional de Aviação Civil, da Agência Nacional de Transportes Aquaviários e de entidades dos setores aéreo, portuário e aquaviário. Entre as atribuições do comitê estão acompanhar a execução da política, propor aperfeiçoamentos e elaborar um plano de implementação para cada modal com o cronograma das ações. O plano deverá ser publicado em até 90 dias. De acordo com Thiago Feierstein, presidente da ANAC, as novas diretrizes levam a experiência a padrões internacionais.
9: O primeiro passo para que o Brasil entre numa tendência internacional. O embarque biométrico, o embarque facial é uma coisa que eleva muito o padrão do Brasil internacionalmente.
7: De acordo com o documento, todo o tratamento das informações seguirá rigorosamente as diretrizes da Lei Geral de Proteção de Dados. Para Regina Alencar, diretora da Polícia Administrativa Substituta do Departamento da Polícia Federal, o uso da tecnologia reforça a segurança das fronteiras.
10: Afinal, estão sob a nossa alçada o controle migratório, o policiamento aeroportuário e marítimo, além do gerenciamento de estratégicas bases biométricas nacionais voltadas à identificação humana, à emissão de documentos de viagem e à proteção de nossas fronteiras.
7: Nos voos internacionais, a biometria é utilizada atualmente no controle migratório. Já nos voos domésticos, o passageiro pode utilizar a identificação facial ou o procedimento tradicional. Com a nova portaria, a biometria passa a integrar o fluxo padrão de embarque, conforme as condições estabelecidas no ato. Reportagem Gabriela Noronha.
0: Acompanhar os primeiros dias de um recém-nascido, o aleitamento, as primeiras vacinas.
3: Passando pelos marcos da primeira infância e monitoramento da estatura e peso ao longo dos anos.
0: Um acompanhamento que é feito pelo SUS.
3: E a caderneta da criança é uma importante aliada neste processo.
11: A caderneta da criança, entregue ainda na maternidade, acompanha meninos e meninas até os 9 anos. Ela reúne informações sobre vacinação, alimentação e saúde bucal, além de permitir o acompanhamento do peso, da altura e do desenvolvimento da criança. E cuidar de cada etapa desse crescimento faz parte da rotina de muitas famílias. A Bianca Povoa, moradora de Brasília, por exemplo, faz questão de acompanhar a evolução do filho Gustavo, de 9 meses. Todos os meses procura a unidade de saúde para manter os cuidados com o bebê em dia.
12: Primeiro é a prevenção. Quando o bebê nasce, a gente não sabe ao certo como lidar, o que fazer. Então, esse acompanhamento é importante. Desde o primeiro atendimento, no geral, a saúde deles é o que mais importa pra gente, né?
11: No Sistema Único de Saúde, esse acompanhamento começa nos primeiros dias de vida, com atenção ao recém-nascido, apoio ao aleitamento materno e às vacinas. A médica de família e comunidade, doutora Camila Damasceno, orienta as famílias a procurarem a unidade de saúde de referência para manter o acompanhamento em dia.
13: A gente avalia, primeiro, alimentação, então se a criança está amamentando ou se por algum motivo ela não pôde ser amamentada, se ela está usando uma forma fórmula adequada. A gente observa também peso, altura, tamanho do perímetro cefálico, né, que é o tamanho da cabeça da criança.
11: E os cuidados continuam durante toda a primeira infância. Além da alimentação adequada e da vacinação, brincar, conversar, ler e estimular a criança também são importantes para o desenvolvimento saudável. A técnica da Coordenação Geral de Atenção à Saúde das Crianças, Adolescentes e Jovens do Ministério da Saúde, Tatiana Selbman, explica que todos esses marcos de desenvolvimento são monitorados com a ajuda da caderneta.
14: E para o profissional de saúde, ela vai ser importante não só para acompanhar o crescimento, né, mas também para a vigilância do desenvolvimento infantil. Então, com a ajuda do cuidador, o profissional de saúde, ele tem a possibilidade de avaliar os marcos de desenvolvimento, como aquela criança está se desenvolvendo, né, em cada momento da sua vida.
11: Para garantir esse acompanhamento e manter os registros atualizados, é importante que as famílias levem a caderneta da criança em todas as consultas. Reportagem Pablo Mundim.
0: O estudante que não recebeu parcela do programa Pé de Meia pode verificar a situação do pagamento e checar se há pendências ativas em seu cadastro.
3: Antes de qualquer coisa, é importante verificar o motivo pelos canais oficiais e gratuitos de consulta.
15: O pagamento da quinta parcela do Pé de Meia já está caindo na conta dos estudantes de todo o Brasil e os depósitos vão até 31 de agosto. Mas o que fazer se você ainda não recebeu o dinheiro na data prevista pelo calendário? Em primeiro lugar, calma. A ausência do depósito não significa que o benefício foi perdido. Fatores como dados de presença ainda não enviados pela escola, pendências no CPF ou atualização do CAD único podem adiar a liberação. Como as redes de ensino possuem prazos para corrigir as informações, o valor retido pode ser pago de forma retroativa, como explica a coordenadora geral de articulação com redes e beneficiários do Pé de Meia no MEC, Ana Cecília Vera.
16: Então, se o estudante ele não recebeu uma parcela naquele momento, isso não significa necessariamente que ele perdeu o incentivo. Por quê? Secretarias, institutos federais, eles têm períodos para corrigir, para complementar as informações. E quando isso acontece dentro das regras e dos prazos do programa, e o estudante cumpre todos os critérios, a parcela pode ser enviada para o pagamento em um ciclo posterior. Por isso, né, inclusive, tem os estudantes que podem receber mais de uma parcela em um determinado período de pagamento.
15: Antes de tomar qualquer providência, comece consultando os canais oficiais para identificar o motivo da retenção, como o extrato e a autorização de movimentação no aplicativo Caixa Tem. Ana Cecília Vera complementa a sugestão.
16: Principal orientação que eu dou é, antes de concluir que você perdeu uma parcela, né, primeiro espere o término da período de pagamento, olhe sempre a sua data de nascimento e, mais importante, consulta a solicitação no consulta Pé de Meia, tá? estudante.pedemeia.mec.gov.br, porque lá você vai conseguir acompanhar sua situação detalhada no programa e se existe, né, alguma pendência ou informação que ainda está sendo, né, enviada pela Secretaria de Educação, pela sua escola, tá bom? Para entender os próximos passos.
15: Então, vamos reforçar as dicas. Se identificar inconsistência de frequência, procure a Secretaria da sua escola. Acompanhe seu benefício no aplicativo Caixa Tem e consulte sempre o portal estudante.pedmeia.mec.gov.br. Reportagem Gilberto Evangelista.
0: E celebramos em agosto o folclore brasileiro, uma época para lembrar das lendas e personagens que fazem parte da nossa cultura.
3: Quem gosta de histórias de Saci, Curupira e outras lendas brasileiras tem agora um espaço para conhecer mais sobre esses personagens.
0: Para ajudar a ter mais acesso a esse universo, a plataforma MEC Livros criou uma seção especial com 15 obras gratuitas.
17: O MEC Livros passou a reunir em uma sessão especial obras sobre lendas e histórias da cultura popular brasileira. A sessão Lendas do Brasil entrou no ar no dia 3 de agosto e reúne 15 livros que já faziam parte do acervo gratuito da plataforma do Ministério da Educação. A novidade está na organização dos títulos em um espaço específico, o que facilita o acesso dos leitores às obras. Segundo a coordenadora geral de materiais didáticos do MEC, Jaqueline Mello, a iniciativa ampliou a procura pelos livros.
18: O espaço organiza 15 obras que já faziam parte do acervo da plataforma e passaram a ser reunidas em uma mesma sessão. Desde então, os títulos somam mais de 2 mil aberturas realizadas por quase 2 mil leitores. O livro mais acessado é o Livro de Ouro do Folclore Brasileiro, com 682 aberturas. A iniciativa ganha destaque em agosto, o mês em que é celebrado o Dia do Folclore, na data de 22 de agosto.
19: agosto.
17: A sessão Lendas do Brasil reúne títulos como Bestiário Brasileiro, de Luiz Antônio Simas, Lendas Brasileiras para Jovens, de Luiz da Câmara Cascudo, e Histórias à Brasileira, de Ana Maria Machado. Também estão disponíveis obras de Roger Melo, como Curupira e Corre Cotia. O MEC Livros é uma plataforma gratuita do Ministério da Educação e está disponível para download nas principais lojas de aplicativos. A Biblioteca Digital do Brasil também pode ser acessada por meio de um navegador de internet, como Google Chrome ou Firefox. Para mais informações, acesse as redes sociais do Ministério da Educação ou portalgov.br/MEC. Reportagem Júlio César de Oliveira.
3: E estão abertas as inscrições para bolsas de doutorado e pós-doutorado no exterior, voltadas a mulheres negras, quilombolas, indígenas e ciganas.
0: O objetivo é ampliar a participação de pesquisadoras brasileiras em redes internacionais de cooperação acadêmica.
3: E fortalecer políticas públicas voltadas a essas mulheres.
0: As inscrições vão até 30 de setembro e a previsão é de que as bolsas sejam implementadas entre março de 2027 e dezembro de 2028.
3: As informações sobre a chamada pública podem ser encontradas no endereço www.gov.br/CNPQ.
0: Centenas de pessoas morrem diariamente em decorrência de doenças relacionadas ao tabagismo, segundo o INCA, Instituto Nacional do Câncer.
3: Uma campanha do Instituto reforça os riscos do cigarro e dos dispositivos eletrônicos, como os vapes, e destaca a importância da atividade física e do apoio profissional para quem quer abandonar o vício.
20: O cigarro contém, entre outras substâncias químicas, nicotina, monóxido de carbono e diversos compostos tóxicos e cancerígenos. Foi pensando nos malefícios provocados pelo tabagismo que o lutador de jiu-jitsu, Maicon Passos, decidiu procurar ajuda para parar de fumar pela segunda vez.
21: Eu botei na minha cabeça que não quero morrer de uma doença pulmonar. Eu acredito que com um acompanhamento psicológico, né, vai ser bem mais fácil.
20: A ajuda que Maico buscou foi na Unidade Básica de Saúde de Vicente Pires, onde uma equipe multidisciplinar acompanha o fumante por um ano para que ele possa abandonar o vício. A coordenadora do grupo, a farmacêutica Larissa Dutra, fala sobre os desafios para evitar uma recaída.
22: A gente insiste para que o paciente não desista, porque a dependência à nicotina, ela é muito difícil de ser vencida. Então a gente sempre fala para o paciente, não é uma questão de força de vontade, é dependência física e precisa ser tratada como uma doença.
20: Segundo o Instituto Nacional do Câncer, o INCA, por dia, cerca de 440 pessoas morrem em decorrência de doenças relacionadas ao tabagismo. O cigarro também aumenta o risco de desenvolvimento de diversos tipos de câncer. Para o médico Fernando Barros, da Gerência de Vigilância de Doenças e Agravos, uma das preocupações é o aumento do consumo de cigarros eletrônicos.
23: A experimentação do vape, que é uma quantidade muito grande de nicotina que tem nesses aparelhos, que leva o indivíduo a se viciar rapidamente. Esse é hoje nosso grande desafio.
20: Em alusão ao Dia Nacional de Combate ao Fumo, celebrado no sábado, o Instituto Nacional de Câncer realiza a campanha anual de combate ao tabagismo. E o tema deste ano é atividade física e saúde. Treinar não combina com fumar. A coordenadora de prevenção e vigilância do Instituto Nacional de Câncer, Márcia Sarpa, fala sobre a campanha.
24: O uso de produtos de tabaco e nicotina compromete a capacidade respiratória, cardiovascular e o desempenho físico. Já a atividade física contribui para a saúde e é uma importante aliada para quem deseja parar de fumar, ajudando no enfrentamento da fissura e da abstinência.
20: A Organização Mundial da Saúde ressalta os riscos da exposição ao tabaco, em especial durante o período reprodutivo. Segundo a OMS, não existe nível seguro de exposição ao tabaco, seja pelo consumo ativo ou pela exposição à fumaça ambiental. Reportagem Cleide Lopes.
0: Hoje o IBGE disponibilizou os microdados do censo 2022. Na prática, isso significa acesso ampliado a um conjunto mais detalhado de informações sobre a população brasileira.
3: Os dados permitem aprofundar estudos sobre temas como educação, trabalho, renda, condições de moradia, migração e as características da população.
0: Com essas informações, também é possível conhecer melhor as diferentes realidades do país e identificar necessidades específicas de cada região e grupo da população.
3: E essas foram as notícias do governo federal.
0: Uma realização da

0: Interessada em processo administrativo disciplinar que apura assédio sexual.
1: Boa noite, eu sou o Arthur Filho.
0: E eu sou Walter Lima.
1: Conselho Nacional de Justiça inaugura ponto de inclusão digital em reserva indígena de Dourados, Mato Grosso do Sul.
0: A estrutura foi instalada no último sábado, dia 29, no terreno de uma escola estadual na aldeia Jaguapiru, Ronicros.
2: A inauguração dos equipamentos da Justiça contou com a presença do presidente do Supremo Tribunal Federal e do Conselho Nacional de Justiça, ministro Edson Fachin. Em seu discurso, o ministro destacou a importância de aproximar o poder judiciário dos povos originários dentro de seus territórios.
3: O ponto de inclusão digital indígena é mais do que tecnologia. É o Estado que inclui. É o Estado que abriga e, portanto, não exclui e não trata os povos indígenas com violência.
2: O espaço permite, por exemplo, o acesso ao balcão virtual de diferentes ramos da justiça. Na prática, a comunidade indígena pode receber orientação para consultar processos, participar de audiências virtuais e buscar informações ou atendimento jurídico, inclusive na língua materna.
1: Vítima de assédio sexual supostamente cometido por servidor público pode atuar como terceira interessada em processo administrativo disciplinar, ou PAD.
0: Essa conclusão é do Superior Tribunal de Justiça, o STJ. Fátima Uchoa.
4: Após manifestação favorável da Advocacia Geral da União e do Ministério Público Federal, a Corte Especial do STJ negou o mandado de segurança no qual a defesa de um servidor público alegava que a participação das denunciantes resultaria em indevida concessão de poderes semelhantes aos das partes ou do assistente de acusação, que não tem previsão no PAD. Mas, para o relator, ministro Antônio Carlos Ferreira, a atuação da vítima nesses casos, inclusive para fazer pedidos e se manifestar no processo, não viola as garantias da defesa nem o sigilo dos autos.
1: Duas discussões sobre gratificações pagas a bancárias vão ganhar uma análise mais ampla no Tribunal Superior do Trabalho.
0: A decisão foi tomada pelo Tribunal Pleno e envolve processos da Caixa Econômica Federal e do Banco do Estado do Pará. Samanta Flor.
5: Os ministros ainda não decidiram se as trabalhadoras têm direito a continuar recebendo gratificações. O que o Pleno definiu, por enquanto, é que essas discussões merecem uma análise mais ampla do TST. Um caso envolve uma empregada da Caixa, o outro uma trabalhadora do Banco do Estado do Pará. Agora os processos vão ser distribuídos para os relatores. Mais adiante, o TST vai julgar essas questões e poderá definir um entendimento para orientar outros casos parecidos.
1: O Tribunal Superior Eleitoral, TSE, inicia a preparação dos sistemas que serão usados nas eleições 2026.
0: Assinatura digital e lacração dos sistemas eleitorais serão realizadas no dia 4 de setembro. Estevam Furtado.
6: De hoje até quinta-feira será feita a compilação dos programas eleitorais que reúnem os códigos e componentes necessários para gerar as versões finais dos sistemas. Já na sexta-feira será realizada a cerimônia de assinatura digital e lacração dos sistemas eleitorais. A assinatura digital permite verificar se o sistema usado nas eleições é o mesmo que foi testado e aprovado, sem alterações. A lacração garante a proteção dos sistemas contra modificações. As mídias com os programas ficam sob guarda do TSE e depois cópias são enviadas aos tribunais regionais eleitorais, que preparam as urnas com base nesse material oficial. Todo o processo é acompanhado por instituições fiscalizadoras, que podem verificar a integridade dos sistemas e participar das etapas de auditoria e fiscalização. Após a assinatura digital e a lacração, os resumos digitais dos sistemas são gerados, entregues às entidades presentes e publicados na internet.
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0: A você uma boa noite e até amanhã.

0: Paula Groba.
1: E eu sou Ricardo Nakaoka.
0: E estes são os destaques de hoje do Jornal do Senado, que começa agora.
1: Taxa das blusinhas e MP do mototáxi estão na pauta do plenário nesta terça-feira.
0: Comissão vota PEC da Segurança Pública na quarta-feira.
1: E já está em vigor lei que prevê redução de impostos dos combustíveis e apoio ao etanol.
0: Boa noite.
2: Boa noite.
0: Senadores e deputados retornam de suas bases eleitorais nesta semana para o esforço concentrado de votações no Congresso. E a chamada MP da taxa das blusinhas volta ao centro das discussões do Senado nesta terça-feira. A medida zera a tributação de compras internacionais de até $50.
1: Outras medidas provisórias que também estão na pauta tratam da simplificação de exigências para atividade dos mototaxistas, motoboys e profissionais do motofrete, da criação de uma nova linha de financiamento destinada a motociclistas que atuam no transporte de passageiros e em serviços de entrega por aplicativos. Repórter Pedro Pincer.
3: Os senadores podem votar nesta terça-feira uma lista de pelo menos 9 itens, dos quais 5 são medidas provisórias. Considerada prioridade, uma delas é a MP que altera regras do regime de tributação simplificada para zerar a cobrança do imposto de importação para compras internacionais de até $50. Desde junho de 2024, é aplicada uma taxa de 20% de imposto de importação sobre essas mercadorias. Com a medida provisória em votação, a cobrança está suspensa, mas com validade até 8 de setembro. Caso se torne lei, o fim da chamada taxa das blusinhas será definitivo. O presidente do Senado, Davi Alcolumbre, ressaltou na semana passada a urgência da aprovação da medida.
4: Nós vamos deliberar e tornar ela virar lei para proteger milhões de brasileiros que usam desse instrumento para adquirir produtos muito baratos e terem qualidade de vida melhor.
3: Outras medidas provisórias dizem respeito à simplificação de exigências para a atividade dos mototaxistas, motoboys e profissionais de motofrete, a criação de uma nova linha de financiamento destinada a motociclistas que atuam no transporte de passageiros e em serviços de entrega por aplicativos, a modificação de procedimentos para reduzir as filas do INSS e a concessão de um adicional de fronteira de R$ 91 por dia para alguns servidores que atuam em localidades estratégicas. Quanto aos projetos de lei, um dos destaques é o que incentiva empresas a instalarem ou ampliarem os centros de processamento de dados no Brasil por meio de benefícios tributários sobre peças eletrônicas e produtos de tecnologia da informação. Davi Alcolumbre ressaltou a importância da proposta para a segurança nacional.
4: Nós sabemos da importância da matéria, nós compreendemos a importância da matéria para os investimentos no Brasil, nós entendemos que isso dará segurança aos dados do Brasil estarem no Brasil.
3: 3 propostas fecham a pauta de terça-feira. A que estabelece um prazo de 5 anos para que ações administrativas sejam iniciadas contra notários e registradores, a que unifica os orçamentos de 4 órgãos da estrutura institucional do Mercosul e a que autoriza um acordo para a reestruturação da dívida do Senegal com o Brasil.
0: E mulheres com medida protetiva de urgência poderão ter direito a porte de arma de fogo caso um projeto em análise no Senado seja aprovado. A proposta, que pode ser votada nesta terça-feira pela Comissão de Segurança Pública, reduz de 25 para 18 anos a idade mínima para aquisição e porte de arma nesses casos.
1: Pelo texto, mulheres interessadas ainda terão que cumprir exigências como comprovação de capacidade técnica e aptidão psicológica. Se aprovado, o texto segue para a Câmara.
0: Uma vaga de ministro será aberta no Tribunal de Contas da União após renúncia do ministro Bruno Dantas. Ele deixou o cargo nesta segunda-feira depois de 12 anos no TCU.
1: Agora caberá ao Senado indicar o nome que vai ocupar a vaga. Repórter Rodrigo Rezende.
5: O consultor legislativo Bruno Dantas foi escolhido em 2014 pelo Senado Federal para ser um dos integrantes do Tribunal de Contas da União. Durante os 12 anos que ocupou o cargo, Bruno foi presidente do TCU de julho de 2022 a dezembro de 2024. Ao apresentar seu pedido de renúncia ao cargo de ministro, ele agradeceu a confiança do Senado Federal e afirmou que continuará atuando em outros projetos.
6: Aos 48 anos, sigo intelectualmente inquieto e encontrei nos projetos que quero abraçar agora o feixe de motivação de que precisava. Aos colegas ministros, aos auditores, à minha equipe, ao Senado Federal e, mais importante, à minha família. Levo cada um de vocês comigo para sempre.
5: A vaga aberta pela renúncia de Bruno Dantas será ocupada por uma nova indicação do Senado Federal. O indicado pelos senadores passa por votação do plenário, onde precisa de pelo menos 41 votos favoráveis. O TCU é composto por 9 ministros, 3 indicados pelo Senado, 3 pela Câmara dos Deputados e 3 pelo Presidente da República.
0: E a segurança pública pode ganhar novas regras com a PEC que muda a atuação do governo federal e dos estados no combate à criminalidade.
1: A chamada PEC da Segurança Pública é uma das prioridades do esforço concentrado do Senado e pode avançar nesta quarta-feira na Comissão de Constituição e Justiça. O repórter Márcio Maturana tem mais detalhes.
2: Punições mais severas para chefes do crime organizado, criações de polícias municipais e do Sistema Único de Segurança Pública, ampliação das atribuições da Polícia Rodoviária Federal. Tudo isso está na PEC da Segurança Pública, que está na pauta desta quarta-feira na Comissão de Constituição e Justiça e é uma das prioridades do Senado nesta semana de esforço concentrado, conforme anunciou o presidente do Congresso, Davi Alcolumbre.
4: A iniciativa de propor uma PEC da segurança que possa definitivamente esclarecer as atribuições dos entes subnacionais, municípios, estados e a União, naturalmente, era necessária para que o Estado brasileiro pudesse propor a criação de um Ministério da Segurança.
2: O relator, senador Rogério Carvalho, do PT de Sergipe, disse que pretende manter o texto aprovado em março pela Câmara dos Deputados para agilizar a tramitação.
0: Alertas de desaparecimento de crianças, idosos e pessoas com deficiência poderão ser enviados obrigatoriamente para celulares em todo o país. É o que prevê um projeto que pode ser votado pela Comissão de Segurança Pública do Senado.
1: O texto obriga operadoras de telefonia e internet a dispararem os alertas. Repórter César Mendes.
7: O projeto torna obrigatória a veiculação de avisos por todas as operadoras de telefonia e provedores de internet, como explicou a senadora Damaris Alves, do Republicanos do Distrito Federal, relatora nas comissões de Direitos Humanos e de Ciência e Tecnologia.
8: Desapareceu uma criança aqui. Imediatamente, todos nós, no nosso celular, vamos receber um alerta que aqui na região uma criança desapareceu para que a gente já comece a ajudar a procurar.
7: O nome de alerta PRI, dado ao dispositivo, segundo Damaris, é uma referência a Priscila Belfort, desaparecida em 2004 no Rio de Janeiro, caso que permanece até hoje sem respostas definitivas da polícia. Depois de votado na Comissão de Segurança Pública, o texto será analisado pelo plenário.
0: O preço dos combustíveis pode cair ainda este ano com a possibilidade de redução de impostos federais.
1: Uma nova lei aprovada pelo Senado autoriza o governo a diminuir tributos sobre combustíveis para tentar conter os efeitos da alta internacional do petróleo. Repórter Patrícia Oliveira.
9: Já está em vigor a lei que permite ao governo federal reduzir impostos sobre a importação, produção e comercialização de óleo diesel rodoviário, biodiesel, gasolina, etanol e querosene de aviação. O objetivo é tentar reduzir os impactos do aumento internacional do preço do petróleo. A nova lei prevê que se os impostos sobre combustíveis fósseis, como a gasolina, forem reduzidos, a vantagem competitiva dos biocombustíveis terá que ser mantida. Assim, caso o imposto federal sobre a gasolina caia 30% ou mais em relação ao período anterior ao conflito no Oriente Médio, a cobrança sobre o etanol será zerada. Além disso, estão previstos até R$1,2 bilhão em auxílio para produtores e cooperativas de etanol hidratado. O projeto aprovado no Senado, que deu origem à lei, foi relatado pela senadora Tereza Leitão, do PT de Pernambuco, que apontou outros setores beneficiados.
10: Benefícios tributários relacionados à Política Nacional de Minerais Críticos e Estratégicos, ao Programa de Desenvolvimento da Indústria de Fertilizantes e a realização da Copa Feminina.
9: A lei ainda facilita a compra com suspensão de impostos de produtos agropecuários destinados à industrialização e à exportação.
1: Edição de Paula Groba e trabalhos técnicos de Eliseu Caires, o Jornal do Senado fica por aqui. Acompanhe agora as notícias da Câmara dos Deputados. Boa noite.
0: Boa noite e até amanhã.
11: Jornal Câmara dos Deputados. Plenário da Câmara pode votar aposentadoria especial de várias categorias. Avança projeto de lei que prevê punição maior para agressor de advogadas. Deputados defendem melhorias na infraestrutura rodoviária e ferroviária.
12: Boa noite. Retomamos hoje o projeto de gravação de edições do jornal Câmara dos Deputados em emissoras da rede Câmara de Rádio. Este programa está sendo produzido diretamente da cidade de Salvador, com a participação do colega Samuel Barbosa, da Rádio Câmara Salvador. Eu sou Márcio Aquilissardi, bem-vindo, Samuel.
13: Boa noite, obrigado, Márcio. É uma honra profissional participar da apresentação desta edição do jornal Câmara dos Deputados, dentro da Voz do Brasil. Vamos agora às notícias da Câmara dos Deputados. Coronel Crisóstomo, do PL de Rondônia, cobra a revisão dos valores de pedágio cobrados na BR-364 e a realização de obras na rodovia. Ele afirma que a situação precária da estrada prejudica o transporte de cargas, comprometendo a logística e repassando custos para a população.
14: Hoje, não se pensa em tirar a concessão, mas que seja uma concessão adequada. É caro do jeito que está. Portanto, é uma luta dos parlamentares, é uma luta do povo, porque a rodovia, que nenhuma obra foi executada, a empresa entrou e já entrou cobrando sem fazer nenhuma obra estruturante. O que queremos? Que haja obras imediatamente, obras de duplicação, obras que sejam estruturantes, que possa facilitar o acesso das cidades para a BR ou da BR para a cidade. Então, isso é necessário.
12: Coronel Crisóstomo ressalta que a BR-364 é a principal rota de escoamento da produção agrícola de Rondônia e de estados vizinhos. O deputado destaca também a importância das obras para a segurança das famílias que passam pela estrada.
13: Beto Preto, do PSD do Paraná, sugere a criação de uma subcomissão para avaliar a concessão da Malha Ferroviária Sul, já que o contrato atual vence no início de 2027. Ele defende uma parceria entre órgãos de controle, trabalhadores e concessionárias para definir o novo modelo de operação.
15: Nós temos diversos pontos para serem debatidos e estamos já no final da concessão e não temos ainda um modelo que foi colocado às claras para o entendimento de todos. Veja, eu fui prefeito de um município ferroviário, que é o município de Apucarana, no norte do Paraná. Lá nós temos 12 quilômetros do perímetro urbano cortado por linhas férreas. Isso nós podemos transferir para outros municípios. Curitiba, por exemplo, tem várias linhas passando pelo perímetro urbano. Ponta Grossa também, no Paraná. Isso tudo tem que ser discutido, porque nós temos que entender qual é o projeto, modelo de concessão para os próximos anos.
12: Beto Preto alerta para os riscos diários da passagem de composições de carga dentro de grandes centros urbanos. O parlamentar acredita que a subcomissão vai colaborar para garantir transparência nos prazos contratuais e propor contornos ferroviários que reduzam acidentes nas cidades.
1: Justiça.
13: Projeto que prevê punição maior para agressor de advogadas avança na Câmara. A repórter Maria Neves tem os detalhes.
16: A Comissão de Defesa dos Direitos da Mulher da Câmara dos Deputados aprovou projeto que aumenta as penas para crimes cometidos contra advogadas. Pelo texto da deputada Dandara, do PT Mineiro, a punição será maior quando o motivo da agressão envolver a condição de mulher da vítima ou a atuação dela na defesa de outra mulher. A proposta aprovada aumenta de um terço até a metade a punição prevista vista no Código Penal para o crime de coação no curso do processo. Hoje, a pena para o delito é de 1 a 4 anos de reclusão e multa. Com a mudança, quando houver agressão ou ameaça a advogadas, poderá variar de 1 ano e 4 meses a 6 anos, mais a multa. De acordo com a relatora na comissão, deputada Jaque Rocha, do PT do Espírito Santo, é comum que advogadas também recebam ameaças dos agressores como forma de intimidação, principalmente quando defendem vítimas de violência doméstica.
17: Quando uma profissional é ameaçada por defender uma mulher, a mensagem que o agressor tenta passar é de que ninguém está seguro para enfrentar a violência. Dificultar o trabalho da defesa ou até mesmo desestimular outras mulheres a denunciar os seus agressores. É isso que a gente visa coibir nesse projeto. Por isso, combater a intimidação, garantir que as vítimas vítimas tenham acesso à justiça e à proteção dos seus direitos, estendendo também às advogadas.
16: Ainda de acordo com Jaque Rocha, pesquisa da Universidade Federal de Alagoas aponta que 80% das advogadas já foram ameaçadas ao defenderem vítimas do sexo feminino, sobretudo em casos de violência doméstica e direito de família. O projeto aprovado também aumenta a pena para os crimes de feminicídio cometidos contra uma advogada pelo fato de estar defendendo outra mulher. Hoje, a condenação para feminicídio é de 20 a 40 anos de prisão. O texto prevê que a reclusão poderá variar entre 26 anos e meio e 60 anos. A proposta altera ainda a Lei Maria da Penha para garantir a concessão de medidas protetivas de urgência à advogada que sofrer violência ou ameaças ao defender outra mulher, caso seja intimidada pelo agressor de sua cliente ou por representante dele. A profissional poderá solicitar à justiça o distanciamento físico obrigatório e a proibição imediata de qualquer contato por parte do acusado. O projeto, que aumenta penas para agressores de advogadas, ainda será analisado pela Comissão de Constituição e Justiça. Se aprovado, terá de ser votado também pelo plenário da Câmara antes de seguir para análise do Senado. Da Rádio Câmara de Brasília, Maria Neves.
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1: Educação.
18: Maurício Neves, do PP de São Paulo, apresentou o projeto que reserva uma parcela dos recursos da educação para fortalecer a inclusão escolar de alunos com deficiência e autismo. Ele explica que a ideia é investir em profissionais de apoio, acessibilidade e salas de atendimento especializado.
19: Para Maurício Neves, a proposta também reforça a transparência na aplicação dos recursos e prevê formação continuada para professores da rede pública. O deputado acrescenta que a medida busca garantir que a inclusão escolar tenha estrutura adequada e acompanhamento permanente.
1: Agricultura.
18: Fabricantes de produtos derivados de cacau terão até 8 de maio de 2027 para se adaptar às novas regras para produção e comercialização de chocolates e derivados no país. Daniel Almeida, do PCdoB da Bahia, destaca a importância da matéria aprovada na Câmara e no Senado este ano.
20: Hoje nós temos no mercado muito produto que se apresenta como chocolate e que não tem cacau. Então, a regulamentação busca exatamente corrigir isso. Então, quais são os principais beneficiários disso? Primeiro, o produtor de cacau, que está vivendo uma situação de preço baixo, exatamente porque estão substituindo o cacau com outras coisas, né, na formulação desses produtos. Esses produtores vão se beneficiar. Na Bahia, nós temos muitos produtores de cacau. E o consumidor, que terá, a lei também estabeleceu, no rótulo de cada produto, um espaço de pelo menos 15% daquele rótulo com as informações precisas sobre a composição desse produto.
19: Daniel Almeida explica que, para ser denominado chocolate, o produto deve ter pelo menos 35% de cacau em sua formulação e 25% para a versão ao leite. Ainda segundo o parlamentar, a nova lei prevê sanções para quem descumprir o padrão exigido.
1: Meio ambiente.
18: Padre João, do PT de Minas Gerais, alerta para os impactos das mudanças climáticas sobre populações vulneráveis. O deputado apresentou um projeto que insere na Política Nacional de Recursos Hídricos o programa Barraginhas e outras ecotécnicas para a recuperação hídrica.
21: O mundo passa por uma mudança e as pessoas não estão percebendo.
3: E quem é mais prejudicado são os mais pobres, os vulneráveis, que às vezes estão em área de risco. Então, a iniciativa nossa tem sido um pouco na contenção de enchentes. Tem um projeto de lei nosso que cria o programa de barraginhas e as ecotécnicas. Ou seja, tanto evita as enchentes, porque segura a água de chuva, e ao mesmo tempo ela vai infiltrar durante dias ou até meses, e perenizando as nascentes e recuperando nascentes. Então é uma ação de duplo efeito e que tramita e que já é reconhecida da sua importância.
19: Padre João também é autor de projeto que proíbe a pulverização foliar de agrotóxico que contenha o ingrediente ativo fipronil para evitar a morte de abelhas. Ele explica que a medida busca proteger os polinizadores, preservar a produção de alimentos e fortalecer a agricultura familiar.
21: Economia.
18: O Congresso Nacional aprovou em 2025 a ampliação da faixa de isenção do imposto de renda para trabalhadores que recebem até R$5.000 por mês. Para Reginaldo Lopes, do PT de Minas Gerais, a medida representa mais justiça tributária e redução das desigualdades.
19: Reginaldo Lopes reitera que a mudança vai reforçar o orçamento das famílias. O deputado acrescenta que o aumento da renda disponível pode se traduzir em mais qualidade de vida e em estímulo à economia com fortalecimento do consumo doméstico.
22: Tive a alegria de participar ativamente do projeto de reforma tributária sobre a renda, do imposto de renda. O que que significa na prática? É como se nós tivéssemos criado o 14º salário, essa renda disponível, que não será pago para o governo, vai transformar em qualidade de vida para as pessoas e para as famílias brasileiras. Portanto, um grande avanço na luta, no combate à desigualdade e na luta pela justiça social e justiça tributária.
18: Rodrigo Hollenberg, do PSB do Distrito Federal, defende a atualização do limite de faturamento anual do microempreendedor individual, que hoje é de R$81.000. Autor de proposta que eleva o teto para R$120.000, ele afirma que a medida traz mais segurança jurídica aos pequenos empreendedores.
19: Rodrigo Hollenberg comemora o anúncio da criação de uma comissão na Câmara para discutir o tema e diz que está confiante na aprovação da mudança. Na avaliação do deputado, a atualização do limite é necessária após anos sem reajuste no valor permitido para o MEI.
23: Isso será extremamente importante para dar segurança jurídica e para garantir que aquelas pessoas que batalham e batalham muito, utilizando de toda a sua capacidade de empreender, mas que são pequenos, que possam ali estar numa faixa de pagamento de imposto que seja correta, que não seja abusiva. Nós já estamos há muitos anos com esse limite de R$81.000 por ano e, portanto, nós precisamos atualizar esse limite.
18: Dal Barreto, do União da Bahia, apoia a lei complementar que ajusta as regras fiscais para viabilizar despesas com a ampliação da licença paternidade. A norma permite que os gastos com o benefício fiquem fora de uma das limitações previstas no arcabouço fiscal.
19: Dal Barreto avalia que a medida amplia a proteção aos pais, permitindo a licença paternidade de até 20 dias com pagamento durante o afastamento. O benefício dá maior participação nos cuidados com os filhos nos primeiros dias após o nascimento ou a adoção.
21: Votação.
18: Pode votar um projeto que reduz tempo de contribuição para a aposentadoria especial de diversas categorias. O repórter Antônio Vital tem os detalhes.
24: O plenário da Câmara pode votar projeto que reduz o tempo de contribuição para a aposentadoria especial de diversas categorias de trabalhadores expostos a riscos. A proposta já recebeu parecer favorável da Comissão de Previdência, Assistência Social, Infância, Adolescência e Família da Câmara. Nessa comissão, o texto apresentado pelo relator, deputado Pastor Eurico, do PSDB de Pernambuco, definiu o tempo de exposição a agentes nocivos que dá direito à aposentadoria especial de acordo com a profissão. Para trabalhadores que operam no interior de Minas, esse tempo de serviço passa a ser de 15 anos. Já para aeronautas, técnicos radiológicos e fiscais agropecuários expostos a agentes biológicos, o tempo é de 25 anos. Também ganham direito à aposentadoria especial depois de 25 anos de serviço, vigilantes patrimoniais, encarregados de transporte de valores, guardas municipais, fiscais do trânsito, trabalhadores que operam geradores e linhas de transmissão elétricas, bem como aqueles que transportam pacientes, órgãos e insumos hospitalares. O projeto ganhou regime de urgência, o que permite que seja votado diretamente no plenário, sem passar pela análise das comissões permanentes da Câmara. O autor da proposta, deputado Alberto Fraga, do PL do Distrito Federal, explicou que diversas categorias perderam direito à aposentadoria especial com a reforma da Previdência em 2019. Ele pediu apoio do governo para a aprovação da proposta.
2: O governo vai ter que entrar nessa negociação porque é um projeto que visa tirar algumas injustiças que foram cometidas. Não se admite que alguém que exerce a sua profissão com risco de vida, ele não tenha uma aposentadoria especial. Não se admite que aquele que exerce a sua profissão sofrendo os riscos de uma grave doença, ele não tenha o amparo do governo federal ou da nossa legislação.
24: O regime de urgência foi aprovado de maneira simbólica pelo plenário, com voto contrário apenas do Novo. Deputados da base do governo também defenderam urgência para análise da proposta, mesmo sem se comprometer em manter o texto original. Foi o que disse a deputada Jandira Fegali, do PCdoB do Rio de Janeiro.
4: Ele trata dos trabalhadores de transporte de valores, cujo risco é a vida, a integridade física, para além de outros agentes nocivos à vida e à saúde. Portanto, é muito importante que a gente consiga recuperar essa dificuldade desses trabalhadores que perderam a sua aposentadoria especial, que já tinham, e que perderam por conta da reforma da Previdência do ano de 2019. Com a reforma da Previdência, a situação deles piorou muito.
24: Ainda não há data para votação no plenário da Câmara do projeto que reduz o tempo de contribuição para a aposentadoria especial de diversas categorias de trabalhadores expostos a riscos. Da Rádio Câmara de Brasília, Antônio Vital.
5: Previdência. Hilton Rocha, do MDB do Maranhão, apoia projeto que estabelece reajuste anual das aposentadorias acima de um salário mínimo, com base no Índice Nacional de Preços ao Consumidor. Ele argumenta que a medida preserva o poder de compra dos aposentados ao longo dos anos.
6: Para que você tenha uma ideia, hoje o teto da aposentadoria é R$ 8.475,55. Daqui a 5 anos, esse aposentado, ele vai estar recebendo 60% só do que ele recebe hoje. Ou seja, ele vai ter uma diminuição de quase 40% ou mais de 40% do que ele recebe hoje. Então, para que não haja tanta perda do poder de compra, que nós estamos estabelecendo em lei que o Índice Nacional de Preço ao Consumidor, o INPC, seja adotado anualmente para o reajuste das aposentadorias.
21: Hildo Rocha garante que a proposta não compromete o equilíbrio da Previdência, uma vez que há mais contribuintes do que beneficiários. Ele acredita que o combate às fraudes e às aposentadorias irregulares também é fundamental para evitar prejuízos ao sistema previdenciário.
5: Eunício Oliveira, do MDB do Ceará, apoia a votação do projeto que regulamenta a aposentadoria especial para os agentes comunitários de saúde e de combate às endemias. Pelo texto, mulheres poderão se aposentar aos 50 anos e homens aos 52, desde que comprovem no mínimo 20 anos de atuação.
21: Eunício Oliveira explica que a votação é necessária para dar efetividade a um direito já previsto na Constituição, mas que ainda depende de lei complementar para valer. De acordo com o parlamentar, a medida faz justiça a profissionais que atuam na linha de frente da saúde pública.
5: Termina agora esta edição especial do Jornal Câmara dos Deputados, produzida e apresentada pela Rádio Câmara de Brasília, em parceria com a Rádio Câmara Salvador, integrante da Rede Câmara de Rádio.
21: Eu agradeço ao Samuel e a toda a equipe da Câmara de Vereadores de Salvador pelo excelente trabalho conjunto.
5: Obrigado à Câmara dos Deputados por esta oportunidade. Este programa teve trabalhos técnicos de Wellington Teles e apresentação de Samuel Barbosa e Márcio Aquiles Sardi. Boa noite.
21: Muito boa noite. O Jornal Câmara dos Deputados volta amanhã. Você fica agora com o Minuto do TCU.
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ótima manhã de terça-feira para você que tá aqui na sintonia da Nova Brasil. E aí, tudo certo contigo? Por aqui, Cláudia Nakazato. Vamos juntos aqui pela Nova Brasil FM, uma empresa do Grupo Tati de Comunicação. Você pode nos ouvir pelo rádio, pelo aplicativo ou pelo site novabrasil.com. Por aqui, Cláudia Nakazato. Vamos juntos aqui curtindo muita música boa nessa primeira hora. A gente vai ouvir muita coisa legal, começando com Lucas Félix e Mariana Volker, Aqui e Agora. Bom dia pra você.

0: Nova Brasil e os engenheiros do Havaí com terra de gigante 5:20. 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

0: Nova Brasil, e esse foi Felipe Toca com Avoá, Quem Dirá. Também teve Milton Nascimento e Boca Livre, Canção da América, faltando 20 para 6.
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0: Nova Brasil, e esse foi o Pedro Mariano com Elis Regina. Casa no Campo também teve Biquíni com Tédio. Faltando um minutinho para seis, eu, Cláudia Nakazato, faço uma pausa, volto logo mais às 8 horas da manhã com a programação musical. Você fica agora com o Jornal Nova Brasil.
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9: Orçamento 2027 prevê que governo fará economia efetiva de mais de 18 bilhões de reais.
10: Por falta de acordo, votação do fim da taxa das blusinhas na Comissão de Deputados e Senadores é adiada para hoje.
9: Dias Toffoli proíbe candidato a presidente Renan Santos do Missão de fazer campanha. O candidato vai recorrer ao Tribunal Superior Eleitoral.
10: Juiz do Rio de Janeiro decreta falência das empresas do grupo Refit, que inclui a refinaria de Manguinhos.
9: Ministro Bruno Dantas se aposenta do Tribunal de Contas da União e abre vaga para outro indicado pelos senadores.
10: E o fim de uma era no futebol mundial. Lionel Messi anuncia despedida da seleção argentina. Vamos juntos nesta terça-feira iniciar o mês de setembro. Bem-vindo e bem-vindo, bem-vinda a você também. Vamos juntos a partir de agora, que seja um excelente dia para todos nós.
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9: Pois é, depois de 76 dias, agosto acabou, né? Foram longos 76 dias, né? Agosto finalmente, oficialmente podemos dizer que é 1º de setembro. Bom dia, Stephanie Alves, tudo bem?
10: Muito bom dia, Mauro Taliaferri, tudo ótimo por aqui, e você?
9: Feliz setembro pra você, viu?
10: Para nós.
9: E feliz setembro para todo mundo que está nos acompanhando. Um ótimo dia para você que está na Rede Nova Brasil, em Andradas, no sul de Minas, Araçatuba, Brasília, Campinas, João Pessoa, Mococa, Recife, no Rio de Janeiro, pela Rádio Nova Paradiso, em Salvador, São José dos Campos, São Paulo e Ribeirão Preto. Você sabe, a gente está aí no seu radinho, mas também estamos no seu celular, no aplicativo da Nova Brasil. Você leva a Nova Brasil para você, com você, para tudo que é canto. Estamos no site novabrasil.com e também no nosso canal no YouTube. O pessoal já chegando aqui, dando bom dia. 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O nosso conteúdo fica por lá, você tá percebendo, né? A gente tá começando o Jornal Nova Brasil um pouquinho mais cedo, às 6 da manhã, por conta do horário eleitoral. Então, nós vamos de 6 às 7, depois entra o horário eleitoral e depois o Jornal Nova Brasil segue de 7h25 até às 8, aí com as notícias locais, as notícias da sua região. Se você, por conta do horário, não perder um pedacinho do jornal e quiser ver ou rever, ouvir ou reouvir as nossas reportagens, vai lá em Jornalismo Nova Brasil, nosso canal no YouTube, tudo fica lá armazenado para você conferir. São 6h05 e a gente abre os nossos trabalhos com Heródoto Barbeiro.
11: Tome nota com Heródoto Barbeiro.
12: Eu sou da época em que o governo federal tinha um movimento chamado Mobral. Já ouviu falar isso ou não? Movimento Brasileiro de Alfabetização. Bom, o que acontecia com isso? O governo pegava os universitários que estavam em escola pública, juntava esse pessoal e levava esse pessoal para o interior do país para ensinar as pessoas a ler e escrever. Por quê? Porque a quantidade de analfabetos era muito grande. Isso foi 30 anos atrás, lá na década de 70, por lá, para você ter uma ideia. Ou de lá para cá, felizmente, o número de analfabetos vem caindo no Brasil. E, logicamente, quando eu falo analfabeto, não é um analfabeto funcional. O funcional é aquele que lê e não sabe ler. Não entende. Não é isso. É o cara que não consegue assinar o nome, não consegue ler a placa da rua, não consegue ver a placa do ônibus, não sabe, por exemplo, do trem, do metrô, não consegue ler. Nós ainda temos 8 milhões de pessoas de brasileiros que não sabem ler e escrever. E esse número, logicamente, é um número ruim para a sociedade brasileira, é ruim para essas pessoas, mas precisa de uma ação. Eu não estou falando de ação de governo, não. Eu estou falando de ação de escolas, que poderiam ajudar, de igrejas, que poderiam ajudar, de sindicatos, que poderiam ajudar, e outras entidades que não necessariamente o governo. O governo faz a sua parte, ou tem que fazer a sua parte. Mas com isso a gente diminuiria muito o número de pessoas analfabetas no país. Vamos ver se a gente consegue avançar e no próximo ano dizer, olha, zerou o número de analfabetos no nosso país.
13: Esporte. E nesse nosso horário diferentão, tudo mais cedo por conta do horário político, o Weber Lima também vem pra cá contar do nosso esporte, do nosso futebol, principalmente mais cedinho por aqui. Hoje ele vai falar de Copa do Brasil, vai falar também da aposentadoria de um ídolo, Lionel Messi, diz que não vai mais vestir as cores da Argentina. Vamos saber tudo com ele a partir de agora.
14: Bom dia, Mauro. Bom dia, Stephanie. Bom dia, ouvinte da Nova Brasil. Vamos falar da Copa do Brasil. Hoje já teremos a definição do primeiro semifinalista da competição. Logo mais na Arena do Galo, teremos Atlético Mineiro e Cruzeiro às 9h. Primeira partida terminou empatada em 1-1. Se permanecer o empate, penalidades, quem vencer, logicamente, avança à próxima fase, terá pela frente o adversário, que será definido na quinta-feira às 8h na Arena do Grêmio. Grêmio Internacional, lembrando que o primeiro jogo também terminou empatado em 0-0. Amanhã, 2 jogos, né? Na Vila Belmiro, a Nova Brasil transmite a partir das 20h30 Santos e Palmeiras. No primeiro jogo, o Verdão venceu por 3-0, pode perder até por 2 gols, que estará nas semifinais. E no Barradão, Vitória pega o Vasco às 9h30, primeiro jogo em São Januário, vitória do time carioca por 1-0, um pouco do que vai acontecer neste meio de semana na Copa do Brasil. E uma notícia de ontem, né? Que Lionel Messi anunciou a aposentadoria da seleção argentina aos 39 anos, um mês depois, mais ou menos um mês depois de jogar a final da Copa do Mundo. Também esse anúncio, coincidentemente, depois do do Messi perder o seu pai, Jorge, que morreu aos 68 anos. Foram 207 jogos disputados e 125 gols marcados. Ele é o maior artilheiro da história da Albiceleste. Pela Argentina, Messi foi campeão do mundo na Copa em 2022, da finalíssima também em 22, Copa América 21 e 24, e ganhou a medalha de ouro nas Olimpíadas de 2008. Ele é o segundo, né, maior artilheiro da história das Copas, com 21 gols, tá certo? Eu volto às 17h com o Nova Brasil em Campo, seu programa de futebol diário. Um grande abraço, ótimo dia e até lá.
9: Tá aí o Weber Lima e, pois é, né? Lá se foi a era Messi na seleção argentina. Uma era histórica do futebol. Quem viu Lionel Messi jogando vai sempre guardar na memória. Vamos lá, são 6h10, vamos girar a reportagem da Nova Brasil.
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16: E o nosso giro começa pelo interior de São Paulo. Um estudo sobre o futuro da bacia do Rio Paraíba do Sul, que nasce no estado de São Paulo, aponta mudanças no comportamento das secas. A projeção preocupa porque a bacia concentra reservatórios estratégicos para o abastecimento da região sudeste do país. A Dani Rivas, de São José dos Campos, traz mais informações.
17: Este estudo, publicado na Revista Brasileira de Recursos Hídricos, projeta uma redução na frequência das secas, mas aponta que os eventos podem se tornar mais longos e intensos na bacia do Rio Paraíba do Sul. O trabalho analisou como os períodos de estiagem podem se comportar até 2100, considerando diferentes cenários de mudanças climáticas. A tendência de aumento da duração das secas aparece principalmente na parte alta da bacia, onde estão os reservatórios de Paraibuna, Santa Branca e Jaguari. Também há uma projeção de aumento da intensidade dos períodos secos, especialmente na região média da bacia, com resultados mais expressivos até o fim do século. Os pesquisadores ressaltam que são projeções climáticas e não uma previsão de que uma determinada cidade ficará sem chuva durante todo esse período. O estudo avalia como o comportamento dos eventos de seca pode mudar diante de diferentes cenários climáticos. Na prática, estiagens mais longas e intensas podem aumentar a pressão sobre os reservatórios e trazer novos desafios para a gestão dos recursos hídricos. A gente ressalta que a bacia do Paraíba do Sul é estratégica para o abastecimento de mais de 20 milhões de pessoas no Sudeste e parte dessa água é transferida para o sistema Cantareira em São Paulo. De São José dos Campos, Dani Rivas.
9: Pois é, e o sistema Cantareira começou setembro na faixa de alerta. O volume útil caiu de quase 37% para 33% ao longo de agosto. No entanto, o governo paulista descarta racionamento ou rodízio de água até o fim do período de estiagem. A repórter Mayra de Jaimo tem as informações aqui de São Paulo.
18: Bom dia a todos. O sistema Cantareira fechou agosto com 33% do volume útil armazenado. No fim de julho, o índice era de 36,6%, uma queda de quase 4 pontos percentuais em um mês. Com esse nível, o principal manancial da região metropolitana de São Paulo continua operando na faixa de alerta agora em setembro. O Cantareira está nessa condição desde julho e abastece cerca de metade da população da Grande São Paulo. Na faixa de alerta, a Sabesp pode retirar até 27 metros cúbicos de água por segundo do sistema. Em condições normais, esse limite chega a 33. O período de estiagem vai até o fim de novembro. Apesar da queda no nível dos reservatórios, o governador Tarcísio de Freitas afirmou ontem que não há previsão de racionamento ou rodízio até o fim desse período. Segundo o governador, uma das medidas para economizar água é a redução da pressão na rede nos horários de menor consumo. Tarcísio afirmou ainda que o estado investe na interligação de bacias e na ampliação da capacidade dos reservatórios para aumentar a segurança do abastecimento. De São Paulo, Mayra de Jaimo.
16: São 6:13, a gente segue girando aqui com a nossa reportagem e agora te contamos que o jogador David Correia, o DVD, ele é atacante do Vasco da Gama, foi alvo de buscas ontem durante a Operação A Tropa, que combate o tráfico interestadual de drogas e armas e a lavagem de dinheiro. Rainer William Monjardim Cordeiro, de 30 anos, jogador do Vila Nova de Goiás, também foi alvo de mandados de busca e apreensão no estado. As informações chegam aqui pra gente com o Sérgio Leão.
19: O atacante David Correia, o DVD do Vasco da Gama, prestou depoimento na delegacia do Leblon, na zona sul aqui do Rio, e deixou o local no fim da manhã desta segunda-feira. O jogador foi alvo de um mandado de busca e apreensão em uma operação que investiga uma organização criminosa de atuação interestadual investigada por envolvimento com o tráfico de drogas e de armas. Ao deixar a delegacia, David afirmou que estava atrasado para o treino. Os mandados foram cumpridos em Alvos, na Barra da Tijuca, e também na região de Vargem Grande, zona sudoeste aqui do Rio. A ação é decorrente de uma investigação da Polícia Civil do Espírito Santo. 4 pessoas foram presas durante a operação, nenhuma delas jogadores de futebol. 2 mandados foram cumpridos contra alvos que estavam em liberdade. Um deles também foi preso em flagrante por posse de arma de fogo. Outros 2 mandados foram cumpridos contra indivíduos que já estavam presos. No apartamento de David, os agentes fizeram buscas e ainda cumpriram mandados no CT do Vasco, que fica na região de Jacarepaguá. Em nota, o Vasco da Gama informou que colabora com as autoridades e aguarda a conclusão das investigações. Do Rio de Janeiro, pela Nova Paradiso, Sérgio Leão.
9: São 6:15 e a gente segue te contando tudo que é essencial para você ficar muito bem informado, muito bem informada nesta manhã de terça-feira.
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9: O governo enviou ontem ao Congresso o projeto de lei orçamentária anual para 2027. O orçamento total é de quase 7,5 trilhões de reais, sendo que mais da metade, 3,8 trilhões, serão para despesas financeiras, que são os gastos com pagamento de juros e outras obrigações. O texto prevê salário mínimo de R$ 1.741,00 ou R$ 120,00 acima do valor atual, um crescimento de 2,3% real, ou seja, acima da inflação.
16: O projeto de orçamento prevê um superávit primário de R$ 83 bilhões de reais e R$ 400 milhões para o cumprimento da meta fiscal. Esse valor fica cerca de 10 bi acima da meta estabelecida para o ano que vem, que é de R$ 73 bilhões e R$ 200 milhões de reais. Esse cálculo, no entanto, desconsidera R$ 64 bilhões de reais e R$ 800 milhões em despesas que ficam fora da meta, como parte dos precatórios e alguns gastos com saúde, educação e defesa. Quando essas despesas são consideradas, o superávit efetivo projetado pelo governo cai para 18 bi.
9: De qualquer forma, é o primeiro orçamento do governo Lula 3 que prevê superávit primário efetivo, ou seja, o governo vai gastar menos do que irá arrecadar. Segundo o ministro do Planejamento, Bruno Moretti, a expectativa é de um orçamento equilibrado no ano que vem. Para isso, o governo contará com gatilhos previstos no arcabouço fiscal para limitar o crescimento de algumas despesas.
16: Olha, e um desses gatilhos aí vai limitar o crescimento das despesas com servidores federais a, no máximo, 0,6 acima da inflação. A medida será aplicada porque o governo registrou déficit primário no ano de 2025 e prevê novo resultado negativo em 2026 de R$ 52 bilhões de reais. A regra vale para servidores ativos, aposentados e pensionistas e deve gerar uma economia de cerca de R$ 9 bilhões de reais no próximo ano. Na prática, a restrição reduz o espaço para novos reajustes com ganho real para o funcionalismo público. Outros gatilhos também entram em vigor. O limite para determinados gastos vinculados deve gerar economia de mais de 8 bilhões e 900 milhões de reais. E o governo ficará impedido de criar ou ampliar benefícios fiscais enquanto estiver sob efeito das restrições previstas nesse arcabouço.
9: Outro ponto do projeto de orçamento de 2027 é a previsão de R$ 44 bilhões e 800 milhões de reais para elas, as emendas parlamentares. São R$ 4 bilhões de reais a mais do que o governo havia proposto para este ano. O valor contempla as emendas individuais de deputados e senadores e as emendas das bancadas estaduais, mas não inclui as emendas de comissão. Nesse caso, caberá ao Congresso definir quanto será destinado e de onde vão sair os recursos.
16: A previsão para as emendas vem crescendo nos últimos anos, né? Passou de 37 bilhões e 600 milhões de reais lá no ano de 2024 para 40 bilhões e 800 milhões em 2026 e chega agora a 44 bilhões de reais. O aumento dessas despesas reduz o espaço para gastos que o governo tem maior liberdade para administrar, como investimentos em infraestrutura, bolsas de pesquisas, farmácia popular e fiscalização ambiental. O valor ainda pode mudar durante a tramitação do projeto. Nos últimos anos, o Congresso ampliou os recursos destinados às emendas parlamentares durante a análise do orçamento. Em 2026, por exemplo, o montante aprovado chegou a 61 bilhões de reais.
9: O valor pode mudar.
16: São 6 horas.
9: Oi, Stephanie.
16: Diga, Mauro.
9: O valor pode mudar, mas nunca muda para baixo, né, Stephanie? Sempre muda para cima, né? Em caso das emendas parlamentares, né?
16: É bondoso demais com os irmãos do Congresso, né? É impressionante, como todo ano é a mesma coisa que a gente vê quando se fala de orçamento, as tais emendas parlamentares, minha gente, e é impressionante o que acontece com esse recurso também, que diariamente a gente registra aqui pra vocês, né? Gasta quem não tem que gastar, indica quem não tem que indicar, virou uma farra esse negócio.
9: Exatamente.
16: Bom, são 6 horas e 20 minutos, agora sim, minha gente, a gente passou aí rapidamente pelas notícias aqui do Brasil, já tem mais giro com a nossa reportagem, já tem Diego Amorim chegando também pra gente debater tudo isso e muito mais, mas agora a gente vai dar uma olhada pro que acontece para além do nosso território.
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16: E quem chega para nos contar tudo do noticiário internacional é o Camilo Mota. Muito bom dia para você. A gente começa falando daquela avalanche que deixa milhares de pessoas ainda desaparecidas lá no Nepal, Camilo.
20: É isso mesmo, Stephanie. Ótimo dia para você, Mauro. As equipes de resgate do Nepal intensificaram ontem as buscas por centenas de trabalhadores presos em túneis de usinas hidrelétricas atingidas pela avalanche de gelo, lama e rocha. Com a entrada das estruturas bloqueada pelos detritos, especialistas da China e da Índia auxiliam as operações nos distritos de Rasua e Nuwakot. O desastre é atribuído ao colapso de uma geleira na fronteira entre Nepal e Tibete, deixou mais de 1.000 mortos, segundo dados atualizados agora de manhã, e milhares de desaparecidos nos dois lados da fronteira. No Nepal, são mais de 1.000, né, mortos aí e 4.000 desaparecidos, incluindo 933 trabalhadores de 11 empreendimentos hidrelétricos. No Tibete, autoridades chinesas registraram aí 2 dezenas de mortes e 500 desaparecidos. A Cruz Vermelha estima que mais de 90 mil pessoas tenham sido afetadas por essa tragédia que a gente já apontou aqui também como derretimento de gelo, uma das possíveis causas dessa tragédia enorme, Mauro.
9: Uma tragédia assim horrorosa, meu Deus, que dó que dá cada vez que a gente vê as imagens dos resgates, a tentativa desesperada aí de encontrar os desaparecidos, de tentar encontrar essas equipes que podem estar presas nesses túneis das hidrelétricas em construção. Um drama.
20: Primeiro que não tem tempo, e segundo que não tem pra onde ir também, né? Uma região muito remota ali,
9: exato,
20: montanhosa.
9: É muito difícil, né? Um trabalho dificílimo ali. Mudando um pouquinho de assunto, o que aconteceu com a Grécia, que está fechando acordo com Israel?
20: A gente tem um realinhamento aí de forças entre as potências, né, do Oriente Médio, agora Israel fazendo essa parceria com a Grécia, que já não é de hoje, na verdade, mas agora tem esse novo acordo de 3,5 bilhões de dólares com Israel, né, Grécia e Israel, para criar a primeira rede integrada de defesa aérea. O sistema vai combinar 3 tecnologias israelenses para proteger o território contra diferentes ameaças, como aviões, mísseis de cruzeiro, drones e mísseis balísticos. O projeto foi negociado durante 3 anos e está entre os maiores contratos da indústria de defesa de Israel. Segundo o professor Bruno Huberman, da PUC, São Paulo, com quem eu conversei, Grécia e Israel já têm acordos aí de longa data, um sobre a construção de um gasoduto e um corredor logístico com o Egito, que seria uma porta de entrada para a Europa e Índia. Esse acordo Unido pode ser visto, de acordo com ele, em oposição à Turquia, hoje aliada do Ocidente, mas que tem se tornado cada vez mais crítica às ações de expansão de Israel, com quem também disputa a região do Chipre. A compra ocorre em meio ao aumento dos gastos militares na Europa, impulsionado aí principalmente pela guerra na Ucrânia e pela percepção de novas ameaças no Oriente Médio. A Grécia já destina cerca de 3,5% do PIB para a defesa, ou seja, para armamentos, uma das maiores proporções entre os países da OTAN, em parte por causa da disputa histórica com a vizinha Turquia. Ao mesmo tempo, as exportações de armas de Israel atingiram recorde no ano passado, passando de US$19 bilhões, mesmo diante das críticas internacionais às operações militares israelenses em Gaza e em outros conflitos da região. Infelizmente, mais investimento, mais dinheiro para armas aí no mundo.
9: E a gente vai vendo, como você destacou, os países se alinhando, né? A gente teve também um alinhamento entre Turquia, Arábia Saudita,
20: Paquistão recentemente.
9: Isso, não sei, não gosto desse cenário não, já vimos antes e não deu certo, né?
20: Paz eu acho que não se conquista com mais guerra, viu?
9: Exatamente, a história conta que não é o melhor caminho. Camilo, obrigado.
20: A gente continua por aqui.
9: É isso aí, vamos esperar por dias melhores. 6:25, se você segue muito bem informado, muito bem informada com o jornalismo da Nova Brasil.
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22: Olá, muito bom dia para você sintonizado na Nova Brasil e acompanhando o nosso jornalismo desde cedo com as principais informações. Eu sou Stephanie Swerdick e aproveito para te lembrar que a gente se encontra logo mais às 7:30 no Jornal Nova Brasil Salvador com as principais notícias da nossa região. Hoje a gente vai falar sobre os dados do IBGE que mostraram Salvador com a maior queda populacional entre as capitais brasileiras. Você também vai saber sobre a previsão do tempo, ampliação da operação assistida do VLT de Salvador. E hoje, no nosso quadro Saúde e Bem-Estar, eu converso com a médica oncologista Clarissa Matias sobre a campanha Agosto Branco, que alerta para o combate ao fumo e a prevenção do câncer de pulmão. É daqui a pouquinho, eu espero você. Até já!
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26: Bom dia, ouvinte Nova Brasil, excelente terça-feira. 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Vinícius Calado, Nova Brasil Salvador, 104,7.
0: 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São
1: 6:28. Não vá perder a hora na sua terça-feira, mês de setembro só começando, e nós aqui nessa missão de te deixar muito bem informado, muito bem informada em toda a nossa rede Nova Brasil. Estamos em Andradas, no sul de Minas, em Araçatuba, Brasília, Campinas, João Pessoa, Mococa, Recife, Rio de Janeiro, pela Nova Paradiso, em Salvador, São José dos Campos, São Paulo e Ribeirão Preto. Você sabe que a gente é multiplataforma. Você consegue sintonizar a Nova Brasil aí no radinho do seu carro, mas se você tá chegando no seu compromisso, sem problema, minha gente, migra lá pra internet. Aí você tem muitas opções para continuar conectado aqui com a Nova Brasil. 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Lá no nosso site, novabrasil.com, tem também o player e tem muita notícia que a gente traz pra você. E no YouTube, o nosso canal é o Jornalismo Nova Brasil. Por lá tem gente que bate o ponto todo santo dia, tá? Então, um ótimo dia pra você também, que tá aí na nossa audiência no canal do YouTube, com as imagens, né, dos bastidores dos estúdios aqui em Brasília, onde tá mais um amanhecer daqueles, assim, ó, memoráveis, pitorescos, e do Mauro Taliaferri lá em São Paulo. Cadê aquele tchauzinho?
9: Tchauzinho aqui, eu não vou nem mostrar a nossa janela, porque não tem nada lá fora, assim, o mundo apagou completamente, não tem absolutamente nada, está uma escuridão. São Paulo amanheceu com chuva, 19 graus nesse momento, e é aqueles dias que a máxima acontece cedinho, a temperatura vai caindo ao longo do dia. Vamos lá que tem muito assunto. Você sabe, a gente está começando o jornal mais cedo por conta do horário eleitoral, a partir das 6 da manhã estamos juntos e juntas. Se você perdeu o comecinho do jornal hoje, você pode voltar lá em Jornalismo Nova Brasil, nosso canal no YouTube, e assistir a íntegra do jornal. Todo o nosso conteúdo fica lá à sua disposição no nosso canal no YouTube. 6:30, hora da gente falar de eleições.
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9: O presidente Luiz Inácio Lula da Silva discutiu a situação fiscal do país e o nível da taxa de juros durante um jantar de quase 3 horas com empresários, banqueiros e investidores ontem no Palácio da Alvorada. 25 pessoas participaram do encontro. O jantar reuniu representantes de diferentes setores, como mercado financeiro, indústria, agronegócio, saúde, educação e transportes. Do lado do governo, participaram, além de Lula, o vice, Geraldo Alckmin, ministros e

0: além de compromissos com políticas sociais e o desenvolvimento industrial. Os empresários e representantes do mercado financeiro reclamaram do nível atual dos juros, um dos mais altos do mundo, né? Um dos diagnósticos apresentados é que a expansão dos gastos públicos aumenta o déficit e pressiona a inflação, contribuindo para a manutenção de taxas elevadas pelo Banco Central. Outro tema levantado pelos empresários durante esse encontro com o governo foi o loteamento político de agências e órgãos públicos, como o CAD e a Comissão de Valores Mobiliários. Segundo relatos de participantes, também houve preocupação com a segurança pública.
1: Os demais candidatos à presidência da República dividiram a segunda-feira entre entrevistas, encontros com setores econômicos e atividades de campanha. Ronaldo Caiado esteve em São Paulo, onde participou de uma sabatina e se reuniu com representantes das montadoras e da construção civil. Nas conversas, tratou de temas econômicos e também da proposta de mudança na escala de trabalho 6x1. O candidato Romeu Zema, do Partido Novo, esteve em Curitiba. Pela manhã, ele foi à região da sede da Superintendência da Polícia Federal, na capital paranaense, onde conversou com apoiadores e integrantes de movimentos ligados à Operação Lava Jato. Depois, se reuniu com moradores do bairro Santa Cândida para falar sobre corrupção.
0: Também em Curitiba, o candidato Augusto Cury defendeu maior incentivo à produção e mais acesso a financiamento para o pequeno negócio. Depois, ele seguiu para Gravataí, no Rio Grande do Sul, onde participou da inauguração de um comitê do Avante. Já Flávio Bolsonaro ontem não teve agenda pública de campanha, divulgada pelo menos. O candidato se manifestou em apoio a Renan Santos e criticou uma decisão do Tribunal Superior Eleitoral.
1: Pois é, essa decisão do Tribunal Superior Eleitoral, na verdade, foi uma decisão monocrática do ministro Dias Toffoli, proibindo o candidato à presidência Renan Santos, do partido Missão, de fazer campanha. Toffoli se baseou em uma regra eleitoral sobre perfis recomendados em redes sociais. São aquelas contas ou perfis que a própria rede social sugere para o usuário seguir quando ele está vendo um certo conteúdo. Pela norma eleitoral, as redes sociais devem excluir dos resultados os canais e perfis informados à Justiça Eleitoral na época da campanha.
0: E aí, de acordo com essa decisão de Toffoli, no sábado, dia 29, a gente estava inclusive vendo aí no YouTube, olha só, quem visitava o perfil de Renan Santos no Instagram via ali exibido como recomendações os perfis de outros candidatos, entre eles Kim Kataguiri, deputado federal do Missão Paulista e é candidato à reeleição. Para o ministro Toffoli, o candidato estava previamente ciente de que deveria informar os endereços e de que somente poderia utilizá-los na campanha 48 horas depois do registro pelo TSE. Então, o candidato, segundo Toffoli, violou frontalmente a obrigação. Fecha aspas para o ministro Toffoli. O candidato Renan Santos reagiu dizendo ontem numa coletiva à imprensa que vai recorrer ao plenário do TSE. A gente vai ouvi-lo.
2: O primeiro é de que minhas redes sociais não estavam devidamente cadastradas e que eu estou nesse instante levando uma vantagem que pode se configurar como, na prática, uma vantagem pecuniária, um abuso do poder econômico. Minha candidatura foi registrada no dia 7 de agosto. No próprio dia 7 de agosto, nós temos os e-mails, podemos mostrar para vocês, mas depois nós comunicamos falhas nos problemas de registro, no mesmo dia 7 de agosto. Antes do dia 7 de agosto, inclusive no dia 20, a gente já estava avisando o TSE, que é um tribunal ao qual nós temos uma boa relação com a parte do sistema, nós montamos um partido político com isso, avisamos eles do problema que o próprio sistema deles estava apresentando para cadastro de candidatos ao Senado. Centenas de candidatos passaram por esse mesmo problema. E um sistema novo que foi implementado não deveria servir de subterfúgio para que um juiz saia caçando candidaturas como está fazendo. Porque o que ele está fazendo comigo é uma cassação branca da minha candidatura. Mas vamos lá. O outro argumento utilizado por ele é a de que minhas redes sociais continuam sendo recomendadas e, portanto, eu estaria me beneficiando ilegalmente. Primeiro que é mentira, os números de crescimento em redes sociais e de chegada de novos seguidores, todo mundo pode acompanhar porque é público no site Social Blade, eles despencaram. Agora, se há recomendação da minha página, e ele citou que foi recomendado na página do candidato Kim Kataguiri, curiosamente, quando eu abro o perfil do senhor Jair Messias Bolsonaro, há as mesmas recomendações, vocês podem checar, para o candidato Nicolas Ferreira, para o candidato Flávio Bolsonaro e para a candidata Michele Bolsonaro. Eu não estou aqui.

0: de maneira alguma falando que eles deveriam ter suas candidaturas cassadas. Quando eu abro o perfil do senhor Guilherme Boulos, que hoje é ministro do governo Lula, está sendo recomendado o perfil do próprio Lula, Fernando Haddad, candidato a governo de São Paulo, e da própria Natália Boulos. Usando esses mesmos critérios absurdos, Natália Boulos e os demais deveriam perder a sua candidatura? É claro que não.
1: E sobre esse assunto, a gente chama agora para conversa o Diego Amorim na Conexão Política.
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1: Bom dia, Diego. Campanha de Renan Santos.
3: Bom dia.
1: Pensa por uma decisão monocrática de Dias Toffoli.
3: Pois é, Mauro. Bom dia para você, bom dia para Stephanie, bom dia para o nosso ouvinte do jornalismo da Nova Brasil. Ontem eu passei o dia acompanhando as repercussões, né, lendo as análises, as reportagens sobre esse episódio aí da decisão do Dias Toffoli, na prática suspendendo a campanha do Renan Santos, porque ele não pode participar de debates, não pode fazer propaganda eleitoral nas redes sociais, enfim, ele que já não tinha tempo de TV, praticamente, e é essa a intenção do Toffoli, matar a campanha do Renan Santos. E me levou a refletir, Mauro e Stephanie, sobre como a nossa análise em torno das decisões judiciais no Brasil, ela anda deturpada e não é de hoje. Eu não quero entrar necessariamente no mérito da decisão do Dias Toffoli, se é uma decisão exacerbada, exagerada, eu vou somente citar em relação ao mérito da questão o destaque do jornal O Estado de São Paulo, que nesse exato momento traz na sua manchete do site a seguinte informação: a de que a regra usada por Dias Toffoli contra o Renan Santos poderia impactar 2.700 candidaturas que estão registradas para essas eleições de 2026. Então, quando o Renan Santos diz, a gente acabou de ouvir aí nessa coletiva que ele concedeu ontem, de que o caso dele é semelhante, ou para não dizer igual, ao de outras centenas de candidaturas, na verdade é de milhares de candidaturas, é de pelo menos 2.700 candidaturas, segundo esse levantamento que foi feito pelo jornal O Estado de São Paulo, e que se o ministro fosse levar em conta essa mesma questão, ele teria que impactar e cancelar a campanha de quase 3.000 candidaturas. Então, veja, se fosse outro candidato a presidente da República que estivesse passando por essa mesma situação, e ao que tudo indica está o próprio presidente Lula e o candidato Flávio Bolsonaro, Dias Toffoli tomaria essa decisão? Pode um ministro sozinho tomar uma decisão a um mês das eleições e interromper uma campanha eleitoral? O Renan Santos e o Partido Missão vão recorrer dessa decisão. E muito provavelmente, pelo menos é o clima dentro do TSE, de que o TSE vai derrubar no plenário essa decisão do Dias Toffoli. E esses dias que o Renan Santos ficou impedido de fazer campanha, quem vai devolver para esse candidato? De novo, não estou fazendo uma defesa da candidatura do Renan, mas eu estou tentando fazer a gente refletir sobre essas decisões judiciais que passaram a ser deturpadas pelo senso comum, pela sociedade. Mas veja, a figura do ministro do TSE, a figura do ministro do STF, está sendo cada vez mais, ponto de vista, contaminada. Veja, Mauro e Stephanie, se fosse outro ministro que estivesse analisando essa questão, que não o Dias Toffoli, a decisão seria a mesma? A decisão seria a mesma? É claro que decisões judiciais precisam ser respeitadas. Eu não gosto dessa coisa de defender que decisões judiciais, mesmo que sejam ilegais, não sejam respeitadas. É claro que decisões judiciais precisam ser respeitadas, mas a visão está contaminada, e está contaminada pelo excesso de politização. Não é mais o ministro do TSE que tomou essa decisão, é o Dias Toffoli. Entende o que eu tô querendo dizer? É uma coisa muito personificada, não foi o ministro do TSE. O ministro do TSE, antes a gente não sabia nem quem era, não sabia nem qual era o nome. Olha, chegou uma decisão aqui, um ministro do TSE, como se fosse uma entidade sublime, uma coisa quase que subliminal. Um ministro do TSE tomou uma decisão. Mas não é, é o Toffoli. É o Toffoli do Taiaiá. É o Toffoli que tá enrolado com o caso Master. Eu não tô misturando os assuntos, mas é porque quando a gente vê uma decisão do Toffoli, a gente imediatamente pensa nisso. Os ministros dos tribunais superiores, e eu concluo, Stephanie, Stephanie e Mauro, os ministros dos tribunais superiores, eles se politizaram tanto, de maneira tão escancarada nos últimos tempos, fazendo reuniões com políticos, mandando recados políticos por meio de entrevistas, de postagens nas redes sociais, né? Ministros de tribunais superiores com um passado muito atrelado à política, não são mais grandes juristas, não são mais pessoas que a gente nem conhecia, somente o mundo jurídico conhecia pela sua importância e pela sua imponência no mundo jurídico. Não, são políticos. Um era ministro, outro era não sei o quê, outro foi governador, senador, e aí chega e vira tribunal e vira ministro no Tribunal Superior. Hoje, o tribunal, TSE, o STJ, o STF, viraram tribunais políticos de tal forma que existem torcidas. Da mesma forma que a gente torce pro Lula, torce pro Flávio, que o país está polarizado com direita e esquerda, o país tem torcida pro ministro. Não tem os bolsomínios? Tem os Moraes Mínios. Tem os Toffolis Mínios, tem os André Mendonças Mínios. Ou seja, a gente transformou a figura, a entidade ministro de Tribunal Superior numa figura política. Existe ala dentro do Supremo Tribunal Federal, a ala do Gilmar Mendes e a ala do André Mendonça. Veja, isso não é saudável. Não tem como isso não dar errado, entendeu? Não tem como, não tem como. E quando a gente fala de reforma do judiciário, eles logo se defendem. Dizem que não, que quem quer a reforma do judiciário quer atacar as instituições, assim como fizeram no 8 de janeiro de 2023. Aí vai tudo virando uma salada em que parece que é tudo uma coisa só. Se você critica o Toffoli, você quer destruir o Supremo. Não, eu não quero destruir o Supremo. Eu não quero tacar fogo no Supremo. Eu não quero acabar com o Supremo. Eu quero defender uma reforma do judiciário que tem que reformar. Formasse senhor, porque a imagem dos ministros está tão ruim, e é a minha última frase, está tão ruim que um ministro toma uma decisão e ninguém leva a sério. E as pessoas fazem chacota dessa decisão. Isso é saudável para uma instituição como o TSE? Eles estão fazendo o efeito contrário do que eles estão dizendo que estão fazendo, que é defender a instituição. Quando o Toffoli dá uma canetada dessa há um mês das eleições, repito, por conta de um erro aparentemente formal, a não ser que surjam novas informações que a gente não tem até aqui, de que o MBL estava usando uma máquina digital para destruir não sei o quê, mas ao que tudo indica, me parece ser um erro formal. É. De registro de candidatura, de complemento de informação, e o cara suspende uma campanha. Muito ruim. É muito, Mauro e
1: Diego, seria muito mais fácil falar assim: olha, tem um erro, você tem 48 horas para corrigir, se não corrigir, vai pagar multa, se não pagar multa, a campanha tá suspensa. Eu acho que a ordem é essa, né? E não já ir suspendendo logo de cara, né?
4: É uma das. Um dos,
3: ou leva
4: das,
3: isso pro plenário, direito, entende? Assim, que é, leva isso pro plenário.
4: Que é básico, né, Diego?
3: Desculpa,
4: é você graduar a pena. Perdão, imagina. É uma das coisas que é básica do direito, é você graduar a pena. Você não aplica a mais dura logo de cara, né? Você primeiro dá prazo para recurso, assim, uma decisão monocrática de um ministro apenas suspender uma campanha, aí depois há quem diga assim, é um exagero quando se fala em censura nesse país. Nesse caso, não é exagero nenhum falar em censura. Você acaba com uma campanha de um candidato por conta de um erro, que pode ser um erro simples, um erro básico de informação que não foi passada ali.
3: E ó, veja, mais uma vez, ninguém está defendendo ilegalidade. Eu não estou defendendo aqui no meu discurso ilegalidade ou erro. O que eu estou querendo dizer é que o jornal Estado de São Paulo está dizendo aqui que 2.700 candidaturas tiveram o mesmo problema do Renan. Ao que tudo indica, as campanhas do Flávio e do Lula também. Se o Toffoli tivesse suspendido a campanha do Lula, muita gente que está festejando agora estaria criticando o Toffoli.
1: Uhum.
3: Se o Toffoli tivesse suspendido a campanha do Flávio Bolsonaro, muita gente que está defendendo agora estaria criticando o Toffoli. Mas é isso que eu estou dizendo, as decisões judiciais, elas entraram dentro desse contexto político que a gente está vivendo e que as pessoas ficam vibrando com a decisão do Toffoli a depender de quem é o alvo da decisão do Toffoli. É muito bizarro, é muito fora da ordem a gente está festejando ou se entristecendo ou criticando uma decisão judicial. Decisão judicial não era nem para estar sendo tema da minha coluna. Ah, o ministro do TSE tomou a decisão, tomou, beleza, respeita, obedece. Não era para nem eu estar falando. O fato fato de eu estar falando sobre isso aqui na rádio agora pro país todo, já é sintomático de que tem alguma coisa errada. Veja, de novo, não se trata de defender ilegalidade. Se tem um erro formal de registro de candidatura, se outras candidaturas também registraram, não deram todas as informações sobre contas das redes sociais vinculadas ao candidato, que isso seja feito, como o Mauro falou. Agora, o cara sozinho, da sala dele, suspende uma campanha aplicando multa. O Dias Toffoli, veja, tá errado, Mauro, tá errado.
1: Coragem, Diego.
3: Coragem, até amanhã, minha gente.
1: Até amanhã.
4: E coragem para todos nós. Agora, às 7:47, a gente volta a girar com a nossa reportagem espalhada pelo país.
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4: E a gente passa aqui por Brasília agora para te contar, olha só, que era ontem a previsão, agora a previsão passou para hoje, tá? Com aquela comissão montada lá no Congresso Nacional para analisar a medida provisória da chamada taxa das blusinhas, adiou para hoje essa votação, tá? O texto precisa passar pela comissão antes de seguir para os plenários da Câmara e do Senado e tem prazo para que isso aconteça, né? Stephanie Ferreira, muito bom dia, conta tudo ao vivo.
5: Muito bom dia, Stephanie, Mauro, ouvinte da Nova Brasil. Pois é, Stephanie, a gente está correndo aí porque o prazo é muito curto, né? Essa medida, ela vence já no dia 8 de setembro e a comissão mista no Congresso vai retomar hoje a análise da medida provisória que mantém zerado o imposto de importação sobre compras internacionais de até $50. A reunião está marcada para as 10 horas da manhã de hoje, depois de a votação ter sido adiada na segunda-feira para novos ajustes no texto. O presidente da comissão, deputado Reginaldo Lopes, afirmou que as mudanças buscam equilibrar aí a isenção das compras internacionais com as preocupações da indústria brasileira. A medida recebeu 112 emendas e o parecer é da senadora Leila Barros. Entre os pontos negociados está a criação de um mecanismo para acompanhar os efeitos da isenção sobre a economia nacional. A primeira avaliação deverá ocorrer depois de 3 meses e posteriormente a cada 6 meses, se forem identificados ali impactos relevantes sobre empresas brasileiras, o governo poderá estudar medidas para reduzir esses efeitos. A medida provisória mexe apenas, vale lembrar aqui, no imposto de importação. O ICMS, que é estadual, ele continua sendo cobrado nas compras internacionais. Como a gente vem falando, se esse relatório for aprovado pela comissão, o texto segue para o plenário da Câmara e depois para o Senado. A intenção é concluir toda essa votação ainda essa semana, porque o prazo ele é muito curtinho, a validade perde no dia, pode perder no dia 8 de setembro, e se isso acontecer, esse imposto federal de 20% sobre as compras de até $50, ele volta aí a ser cobrado, Stephanie.
4: O assunto está previsto para hoje, a Stephanie Ferreira estará lá no Congresso Nacional acompanhando mais uma vez. Mauro.
1: Cuidado, viu, Stephanie? Vai com cuidado. Sabe como é que é, né? É sempre bom ir com cuidado. Vamos agora ao Rio de Janeiro. Obrigado, Stephanie. Vamos agora ao Rio de Janeiro. A Justiça do Rio de Janeiro decretou ontem a falência das empresas que compõem o grupo Refit, que é dono da antiga refinaria de Manguinhos, na zona norte do Rio. Esse grupo é considerado um dos maiores devedores de impostos do país. O Sérgio Leão está de volta com a gente, trazendo as informações.
6: A decisão foi do juiz Arthur Ferreira, da 5ª Vara Empresarial, que converteu em falência a recuperação judicial das 4 empresas que formavam o grupo Refit. O processo de recuperação judicial tramitava desde 2015. Segundo o Tribunal de Justiça do Rio, a conversão em falência havia sido pedida tanto pelo governo do estado quanto pelo Ministério Público por meio do grupo de atuação especializada e de defesa da integridade e repressão à sonegação fiscal. Na decisão, o magistrado afirma que as investigações e operações realizadas contra empresas do grupo apontaram irregularidades e indicariam que o modelo de negócio estava baseado em práticas reiteradas de sonegação e fraude fiscal. Arthur Ferreira citou, inclusive, outras operações como a cadeia de carbono, carbono oculto, poço de Lobato e sem refino, além de uma interdição administrativa feita pela Agência Nacional do Petróleo, Gás Natural e Biocombustíveis, a ANP. A mais recente dessas investigações é a Operação Sem Refino da Polícia Federal, que agora apura fraudes fiscais, evasão de recursos públicos e favorecimento ilegal ao Grupo Refit. O ex-governador Cláudio Castro é um dos investigados. Nosso jornalismo não conseguiu contato com a defesa do ex-governador. Do Rio de Janeiro, pela Nova Paradiso, Sérgio Leão.
1: 6:52, a gente segue te contando tudo que é essencial no noticiário dessa terça-feira.
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1: Bruno Dantas protocolou ontem seu pedido de renúncia ao cargo de ministro do Tribunal de Contas da União. Em nota, Dantas explicou que vai se dedicar a novos projetos na próxima etapa da vida profissional. Há duas semanas, o plenário do TCU derrubou uma cautelar que suspendia a licitação do Porto de Santos, vencida pela família de Bruno Dantas. O próprio ministro não votou nesse caso porque se declarou impedido.
4: Bruno Dantas tem 48 anos de idade e foi consultor legislativo do Senado, aprovado num concurso público. Ele assumiu o cargo de ministro do TCU no ano de 2014. A renúncia dele agora abre caminho para que o Senado indique um sucessor. Essas indicações são revezadas, geralmente entre Senado, Câmara e Executivo. O TCU tem 9 ministros, sendo 3 indicados pelo Senado. O favorito para a vaga é o senador de Minas Gerais, Rodrigo Pacheco, hoje no PSB de bola. Ex-presidente do Senado Federal.
1: Rodrigo Pacheco pode ser já votado, indicado, votado e aprovado ainda nessa semana pelas articulações que estão correndo lá no Senado. Ele tem o total apoio do presidente do Senado, Davi Alcolumbre. Mudando de assunto, a reunião de ontem do governo brasileiro para discutir o tarifaço com o representante comercial dos Estados Unidos, Jameson Greer, terminou marcando outra reunião. Fizeram uma reunião para marcar outra reunião. Do lado brasileiro, participaram os ministros Mauro Vieira, das Relações Exteriores, e Márcio Elias Rosa, do Desenvolvimento, Indústria, Comércio e Serviços. Essa reunião foi realizada por videoconferência.
4: Isso é para que você não ache que acontece só aí no seu trabalho, tá? Aquele pessoal que se reúne para marcar a data da próxima reunião, para falar de assuntos importantes, tá? Isso acontece também na diplomacia internacional. E aí o Itamaraty e o MDIC soltaram uma nota conjunta dizendo o seguinte: olha, as partes concordaram em voltar a se reunir em nível ministerial em data oportuna a fim de revisar o progresso alcançado nas tratativas bilaterais e nas reuniões técnicas que serão realizadas nas próximas semanas. Fecha aspas aqui para a nota dos órgãos do governo federal. Desde o mês de julho, está em vigor uma tarifa americana de 25% contra boa parte das exportações brasileiras. Boa parte porque alguns produtos estão isentos, né? A gente te contou, carne bovina, suco de laranja, aeronaves, peças de aeronaves e produtos de energia estão, ó, fora dessa lista do tarifaço dos Estados Unidos.
1: Essa reunião, essa próxima reunião vai ser uma reunião presencial, segundo informações do UOL, vai ser presencial nos Estados Unidos entre os dias 30 de setembro e 1º de outubro. O presidente Lula assinou ontem um decreto com novas regras para venda e transferência de ingressos de shows e eventos pela internet. O objetivo é combater o cambismo digital e dificultar a compra em massa de bilhetes para revenda. As plataformas oficiais terão que adotar mecanismos contra compras abusivas, inclusive as realizadas por sistemas automatizados. Também deverão garantir a autenticidade dos ingressos e informar desde o início da compra o preço total e as taxas cobradas. Nas filas virtuais, o consumidor deverá ter acesso à posição na fila, número de pessoas à frente e o tempo estimado de espera.
4: Esse decreto também garante a transferência gratuita do ingresso para outra pessoa e o reembolso integral, incluindo as taxas, em caso de cancelamento do evento. Sites de revenda terão que deixar claro que não são canais oficiais e informar o preço original de quanto custava o ingresso lá no site primeiro, né? Quem era o vendedor oficial. Lula assinou ainda um decreto sobre o acesso à água em eventos culturais. O público poderá entrar com garrafas de água potável. Em eventos com mais de 1000 pessoas, os organizadores também terão que disponibilizar bebedouros ou oferecer água gratuitamente. A venda de água no local não substitui essa obrigação.
1: 6h56, obrigado por hoje, pessoal. Obrigado, Stephanie. Você fica agora com a propaganda política. O jornalismo da Nova Brasil volta logo mais às 7h30. Valeu, pessoal. Até mais.
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10: Olá, muito bom dia para você sintonizado na Nova Brasil e acompanhando o nosso jornalismo desde cedo com as principais informações. Eu sou Stephanie Swerdick e aproveito para te lembrar que a gente se encontra logo mais às 7h30 no Jornal Nova Brasil Salvador com as principais notícias da nossa região. Hoje a gente vai falar sobre os dados do IBGE que mostraram Salvador com a maior queda populacional entre as capitais brasileiras. Você também vai saber sobre a previsão do tempo, ampliação da operação assistida do VLT de Salvador. E hoje, no nosso quadro Saúde e Bem-Estar, eu converso com a médica oncologista Clarissa Matias sobre a campanha Agosto Branco, que alerta para o combate ao fumo e a prevenção do câncer de pulmão. É daqui a pouquinho, eu espero você. Até já!
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19: 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Ouvinte Nova Brasil, nesse momento tem acidente na paralela envolvendo ciclista e micro-ônibus um pouco depois das...

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6: Bom dia, ouvinte Nova Brasil, tem engarrafamento no Vale do Canelo e também no Garcia, atrapalhando quem sai agora da Garibaldi e vai para o Campo Grande, ali perto na Avenida Centenário, pista livre nos dois sentidos. 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Nocas Barbosa, Nova Brasil, Salvador 104.7.
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1: Agora 7 horas 31 minutos em Salvador. Muito bom dia para você que está conosco na sintonia da Nova Brasil. Hoje é terça-feira, dia 1º de setembro, começando mais um mês. E vamos juntos aqui no Jornal Nova Brasil Salvador até às 8 horas. Eu sou Stephanie Swerdick e fico com você trazendo as principais notícias e informações de Salvador e da Bahia para a gente começar esse dia bem informado. 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Tem também o nosso site à sua disposição.

0: VLT inicia embarque e desembarque de passageiros em mais uma estação e amplia a operação assistida. SAC terá nova unidade para emissão da Carteira Nacional de Identidade. Salvador lança grupo para avaliar a construção de um teleférico no subúrbio. E nesta terça-feira, no nosso quadro Saúde e Bem-Estar, eu converso com a médica oncologista Clarissa Matias para a gente falar sobre a campanha Agosto Branco, a prevenção ao câncer de pulmão e também o combate ao fumo.
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0: gente já segue para as informações da previsão do tempo. Você vai saber como é que fica o clima aqui em Salvador nesta terça.
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0: Olha, e diferente de ontem, começamos o dia com o sol brilhando aqui na capital baiana e de acordo com a previsão do tempo, a gente vai ter um dia predominantemente ensolarado, ou seja, com sol, apesar da possibilidade de alguns períodos com o céu nublado e também das pancadas rápidas de chuva que podem ocorrer principalmente no período da tarde e também à noite. Para esta terça-feira, as temperaturas aí variam aqui na capital baiana entre a mínima de 23 e a máxima pode chegar a 30 graus. Isso é para hoje, terça-feira, e de acordo com a previsão, para amanhã, quarta-feira, a gente tem também temperaturas mais elevadas. Será aí o dia mais quente, provavelmente, desta semana. Dia que terá também muitas nuvens, mas sem possibilidade de chuva. A gente não tem esse indicativo para amanhã, quarta-feira, e a gente volta trazendo as atualizações da previsão do tempo para você. De mobilidade aqui na capital baiana, porque a gente tem aí uma nova fase da operação assistida do nosso VLT, começando hoje, dia 1º de setembro. E para você já acompanhar essas informações, a gente te conta que o VLT vai iniciar nesta terça-feira o embarque e o desembarque de passageiros na parada Marisqueiras, em São João do Cabrito, plataforma, com viagens no sentido da estação Calçada. Essa nova etapa da operação assistida amplia o trecho em operação para aproximadamente aí 6 quilômetros entre a parada Marisqueiras e a estação Calçada, que já tinha sido aí inaugurada no início da operação assistida no mês de julho. O serviço segue funcionando aí de segunda a sexta-feira, das 7 da manhã até as 4 da tarde. A primeira viagem que sai ali da parada Marisqueiras acontece às 7 da manhã, enquanto a última viagem com a partida da região ali do São João do Cabrito será às 15h40 para encerrar a operação aí do VLT às 16 horas. Essa operação faz parte, como a gente falou, desse momento de operação assistida, que é a fase de testes e também de implantação gradual do sistema, com acompanhamento das condições de operação, dos procedimentos de embarque e desembarque de passageiros.

Olha, você aí que aí não emitiu ainda sua carteira de identidade nacional, o SAC inaugura um novo ponto exclusivo para a emissão desse documento. Vai iniciar amanhã, na quarta-feira, o atendimento exclusivo para a emissão da SIM, a carteira de identidade nacional, no Salvador Norte Shopping, ali em São Cristóvão. Essa unidade é provisória e ficará instalada ali no piso G1 do Centro de Compras. A inauguração do posto acontece hoje, terça-feira, à tarde, e vai contar aí com a divulgação desse atendimento, que será realizado aí de segunda a sexta-feira, das 9 às 18 horas, e também aos sábados, começando às 9 e indo até às 13 horas. Lembrando que, para ser atendido, para realizar a emissão da carteira de identidade nacional, é necessário realizar um agendamento prévio através do aplicativo ou site ba.gov.br, e nessa unidade que terá esse atendimento exclusivo para a emissão do documento.

momento, você pode também levar a sua documentação depois de solicitar aí a emissão através do agendamento prévio. Lembrando que é preciso levar a certidão original correspondente ao estado civil e, caso esse documento esteja plastificado, também é necessário levar uma cópia. Essa nova identidade vai usar aí o CPF como número único de identificação, mas permite também a inclusão de outras informações, como tipo sanguíneo, fator RH, condição de doador de órgãos, além de registros relacionados a deficiências como transtorno do espectro autista e outras. A validade desse documento varia conforme a idade do titular: 5 anos para crianças de até 12 anos incompletos e 10 anos para pessoas de 12 a 60 anos incompletos, e prazo indeterminado para quem tem mais de 60 anos.

0: gente também traz mais informações para você, porque a gente já tinha divulgado aqui, inclusive, quando essa novidade foi anunciada ali no início do ano, e a prefeitura vai iniciar hoje, terça-feira, a instalação das boias de proteção marítima ali na praia do Porto da Barra. Essa ação é coordenada aí pela Secretaria Especial do Mar, uma ação que pretende delimitar uma área de 90 metros a partir da faixa de areia ali para exclusiva de banhistas e também restringindo a circulação das embarcações motorizadas, ampliando ali a segurança no local. Esse projeto começa aí pelo Porto da Barra, é o primeiro serviço e vai ser realizado ali já hoje, desde o início dessa manhã, com a instalação ali das estruturas de concreto que vão servir de base para essas boias. As peças vão ficar na faixa de areia durante a operação, terá um isolamento temporário para permitir a passagem da retroescavadeira que será realizada aí no serviço, será utilizada no serviço, e a previsão de conclusão é até às 15 horas. Então a gente te lembra que hoje a gente está com essa restrição ali na região do Porto da Barra por conta desse serviço. A previsão de conclusão é às 15 horas, mas esse trabalho pode terminar antes, conforme aí a maré, né? Uma operação que já foi aí coordenada, acompanhando inclusive, né, a subida do mar ali no Porto da Barra. O apoio da Transalvador e da Guarda Civil vai acontecer ali, e esse isolamento da área do Porto da Barra vai permitir então um perímetro destinado ao banho no formato de U, e será formado por 5 boias que serão instaladas ali no mar e serão interligadas por cabos de aço, formando uma barreira de isolamento. A previsão é que toda essa instalação seja concluída amanhã, quarta-feira. Além da instalação das boias, a Secretaria do Mar, em parceria com a Secretaria Municipal de Manutenção da cidade, a SEMAN, requalificou e ordenou também as rampas de acesso à praia do Porto da Barra, uma delas destinada aí às embarcações e outra aos pedestres. No trecho em frente à rampa náutica, não haverá boias permitindo o acesso organizado das embarcações, canoas e também para os praticantes de esportes náuticos. Esse projeto prevê ainda a instalação de câmeras de monitoramento marítimo em parceria com a Secretaria Municipal de Inovação e Tecnologia, imagens que serão compartilhadas com a Guarda Civil Municipal, Capitania dos Portos e outros órgãos de fiscalização ambiental. O objetivo é ampliar o controle dessa área e contribuir também para a proteção do Parque Marinho da Barra.
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0: E a gente segue agora, são 7 horas 42 minutos em Salvador. Eu sou Stephanie Suerdi, que fico com você até às 8 horas aqui no Jornal Nova Brasil Salvador, trazendo as principais notícias e informações para você continuar atualizado aqui na Nova Brasil com o nosso jornalismo. E a gente tem hoje o nosso quadro Saúde e Bem-Estar. Daqui a pouquinho a gente vai conversar sobre saúde aqui com a médica oncologista Clarissa Matias. Mas antes da gente entrar no tópico saúde, trazer aqui também o alerta do IMET. Falamos ontem sobre a baixa umidade que atinge aí diversas áreas aqui da Bahia e ela continua atingindo também diversos municípios nesta terça-feira. Esse alerta do IMET foi emitido ontem, segunda-feira, e estende esse perigo potencial chamado alerta amarelo até as 23 horas de hoje, terça-feira. De acordo com o Instituto, essa umidade relativa do ar pode ficar bem abaixo do habitual, entre 20% e 30% nas áreas atingidas. Aqui na Bahia, esse alerta alcança municípios da região sul, centro-norte, nordeste, Vale do São Francisco e também o extremo oeste. Entre as cidades incluídas estão Abaíra, Abaré e além de dezenas de municípios baianos que estão nestas regiões. Outros estados também estão incluídos aí nesse aviso do IMET: Goiás, Minas Gerais, Ceará, Pará, Tocantins, Maranhão, Piauí, Mato Grosso do Sul, Pernambuco, Rio Grande do Norte, além do Distrito Federal. E durante esse período de ar mais seco, o IMET recomenda reforçar aí a hidratação, evitar atividades físicas intensas nos horários de maior calor. E a orientação também, é claro, de diminuir a exposição ao sol entre o final da manhã e o início da tarde. Sim, 7 horas 44 minutos, a gente segue para a nossa entrevista do dia.
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0: Olha, é com muito prazer que hoje no nosso quadro Saúde e Bem-Estar a gente recebe para conversar aqui na Nova Brasil Salvador a médica baiana Clarissa Matias, oncologista, que eu já tive o prazer de conversar outras vezes, e é sempre muito importante, né, a gente falar sobre saúde e falar como esse nosso, né, trabalho médico aqui na Bahia tem também atravessado barreiras, alcançado aí, né, outros locais. Clarissa, muito bom dia, seja bem-vinda aqui à Nova Brasil.
4: Bom dia, Stephanie. Muito obrigada pelo convite.
0: Olha, a gente que agradece também a disponibilidade de conversar logo cedinho aqui com os nossos ouvintes. A gente tem pauta importante e eu sei que faz parte aí do seu escopo de atuação, né? A gente passou aí ao longo do mês de agosto falando sobre a campanha Agosto Branco, né? Que alerta aí para o combate ao fumo, a prevenção ao câncer de pulmão. E eu sei que você aí tá aí no momento, né? Lançou livro, tá aí na lista, né? Das 100 mulheres mais influentes da oncologia em 2026 e tem essa banda aí levantada nesse cuidado com os pacientes. Vamos começar falando um pouquinho sobre isso, a importância dessa campanha, principalmente para você que acompanha de perto aí a respeito, né, do Agosto Branco e principalmente os impactos para a saúde, né?
4: Bom, Stephanie, na verdade, não tem que ser Agosto Branco, né? Tem que ser o Ano Branco, porque o cigarro, ele é responsável por vários tipos de câncer, não somente câncer de pulmão. Em relação ao câncer de pulmão, ele é responsável por 90% dos casos de câncer de pulmão, mas ele também é responsável pelo câncer de boca, pelo câncer de esôfago, pâncreas, bexiga. Pacientes fumantes também têm maior índice de complicações com cirurgias, então outras cirurgias, como cirurgia de mama, porque a pele do fumante é uma pele que tem uma menor vascularização.
0: Ou seja,
4: então é importante nós falarmos sobre isso.
0: Ou seja, quando a gente fala do combate ao fumo, né? A gente teve aí no dia 29 de agosto um dia específico para falar desse assunto, que, como você bem trouxe, a gente tem que levantar essa bandeirinha o ano todo. Ele pode ter impactos na saúde de uma maneira geral e tem aí essa relação com diversos tipos de cânceres, né? A sua atuação é na oncologia torácica, por exemplo, e aí a gente destaca o câncer de pulmão. Falando dele, a gente tem aí, né, ele como talvez aí o primeiro da lista quando a gente relaciona, né, o tabagismo. Essa é uma relação direta quando a gente fala especificamente do câncer de pulmão, e quais são os outros fatores relacionados, né? Não é incomum a gente ouvir também histórias de pacientes que não fumaram, nem mesmo de forma passiva, e acabam aí sendo acometidos com câncer de pulmão, obviamente aí numa porcentagem menor, mas vamos falar sobre esses fatores que estão aí relacionados e se o tabagismo está aí realmente no topo da lista como um fator direto.
4: Então, o tabagismo, ele é responsável por 90% dos casos, né, de câncer de pulmão, mas, como você falou super bem, o câncer de pulmão pode existir também e existe num crescendo mundial cada vez mais em pacientes que nunca fumaram. Quais são esses fatores? Nós temos a poluição, né, ambiental, que é um fator super importante, já está bem relacionado, né, até o tamanho dos poluentes. Nós temos também exposição a altas temperaturas, então pessoas, esse é um trabalho chinês que foi super bem feito, mostrando que pessoas que vivem em casas pequenas com fogo, né, aquele fogão a lenha, então eles têm também uma maior exposição. Predisposição genética é muito pequena, em torno provavelmente somente de 1 a 2%. Tá? E existem as causas que nós chamamos de idiopáticas. Mas o mais importante é que uma pessoa que tenha qualquer alteração, né? Então, uma pessoa que nunca tossiu, começou a tossir, né, de forma recorrente, ou que teve escarro sangue, ou que tem uma perda de peso, essa pessoa precisa procurar um médico para que isso seja investigado, não é dizer, eu tenho pacientes, tenho um paciente meu que tem 17 anos de idade, foi diagnosticado com câncer de pulmão, um adenocarcinoma de pulmão.
0: Olha como é importante a gente trazer esse alerta aqui. Não dá, né? Você falou aí do paciente jovem, para a gente também não mencionar, digamos assim, a nova forma de tabagismo que chega aí para a nossa população, especialmente, né, os mais jovens. Inclusive, isso eu acho que choca muito a gente ainda, as crianças, que a gente falar dos cigarros eletrônicos, desses dispositivos que, de uma certa forma, acabam, né, talvez, para quem está aí nos vendo no YouTube, vamos botar entre aspas, mascarando, né, esse tabagismo, e vem aí crescendo, inclusive com pesquisas que já começam a nos mostrar. A gente teve aí um ganho imenso com campanhas, né, quando a gente olha para 10, 20 anos atrás, na redução do tabagismo, e agora a gente já começa a ver essa curva voltar a crescer. Isso está relacionado à utilização desses dispositivos eletrônicos para, né, o fumo? O que é que a gente fala a respeito disso, e principalmente deixando um alerta aqui para todas as famílias, né, e o cuidado com as nossas crianças e adolescentes?
4: Então, isso que você está trazendo sobre os vapers, ou cigarro eletrônico, ou dispositivo eletrônico, é extremamente importante. Primeiro, lembrando que ele é absolutamente proibido no Brasil. Tá? Agora, na Argentina, ele passou a ser legalizado, o que preocupa muito nossos legisladores, porque vai existir uma pressão cada vez maior para que seja aprovado no Brasil, mas não é aprovado, é ilegal, tá? E esses dispositivos, eles são muito perigosos, primeiro porque nós não temos um controle sobre o que é colocado dentro, então podem ser colocados derivados da maconha, podem ser colocados vários tipos de alucinógenos, então coisas muito importantes que podem prejudicar muito a saúde. E depois eles são ligados a algumas síndromes, inclusive com morte súbita. E por fim, como eles são muito caros, ainda mais aqui no Brasil, que eles não são legalizados, eles são, na verdade, um passo para o uso do cigarro de papel. E nós sempre falamos, Stephanie, que é muito importante não iniciar o uso do cigarro Então, na verdade, o trabalho de desmilão é doença infantil, porque normalmente as pessoas iniciam o uso, né, de cigarro no final da adolescência. Então é importante que os pais realmente façam um combate, né? Os vapers, eles são bem pequenininhos, então eles podem ser confundidos com pendrive, né? Com uma canetinha. Então é importante
0: não ter o cheiro clássico, né, também do cigarro convencional, que de certa forma acaba mascarando. Antigamente era mais fácil, né, o pai e a mãe identificar que o filho estava fumando, jovem, adolescente. Hoje, com esses dispositivos, a coisa fica mais discreta e até mais difícil de identificar. Então, levar essa conversa, talvez aí atuar nessa prevenção, fazer uma retranca, vale a pena, né?
4: Com certeza. Retrancas, nesse sentido, sempre valem a pena.
0: Olha, a gente está chegando no finalzinho da nossa conversa e eu queria aproveitar para a gente falar do cuidado, né, com o paciente oncológico, olhando aí especificamente, né, a gente trouxe a temática do câncer de pulmão, para a gente saber o que evoluiu. Eu sei que você está sempre acompanhando aí, tem sua trajetória marcada, inclusive, né, com participação em entidades nacionais, internacionais, levando aí a nossa oncologia da Bahia, né, para o mundo. E eu queria falar um pouquinho sobre o cuidado com esse paciente, o que a gente evoluiu, principalmente no câncer de pulmão, que se a gente olha um pouquinho para trás, a gente sabe que muitas vezes era difícil ofertar um tratamento que desse resultado para esse paciente, até mesmo uma sobrevida. Então, a gente tem evoluído no tratamento do câncer de pulmão. Recentemente, né, a gente viu o anúncio, inclusive, no SUS, da oferta de novos medicamentos para tratar o câncer de pulmão. Vamos deixar aqui essa informação para o nosso ouvinte sobre o que a gente tem de novo e qual vai ser o futuro aí da oncologia nessa área do câncer de pulmão.
4: Na verdade, o tratamento do câncer de pulmão tem sido cada vez mais individualizado. Então, hoje é inadmissível que você veja um paciente que você não faça, né, uma avaliação molecular para saber se existem alterações moleculares que podem ser acionadas, né, levando à morte da célula. Isso mudou muito o tempo de vida, né, desses pacientes. É importante chamar a atenção que nós temos ofertando para o Sistema Único de Saúde. Ontem, inclusive, eu tive uma reunião super proveitosa com a secretária de Saúde do Estado, doutora Roberta. Nós temos protocolos de pesquisa que fazem com que o braço controle, né, seja pelo menos o que tem de mais moderno, que é a imunoterapia, né, por exemplo, e outros estudos de atuação molecular. Nós temos esses estudos abertos no Hospital Santa Isabel. Então é importante falar sobre isso e trazer isso para a realidade.
0: Excelente. Olha, como nosso tempo é curto, vou ter que deixar aqui o convite para uma próxima conversa, que a gente está aí, para você que nos acompanha na Nova Brasil, conversando com a médica oncologista Clarissa Matias, e que também lançou recentemente um livro, né, falando aí a respeito, né, de espiritualidade, cuidado humanizado, né. Essa publicação traz o título Encontros com a Espiritualidade. Vou deixar aqui já o convite para uma próxima conversa, a gente falar sobre isso também, sobre esse acolhimento, cuidado com o paciente e o que, né, vem aí nesse livro que chegou, já foi lançado. Clarissa, muito obrigada pela participação aqui conosco. Foi um prazer, que a gente possa conversar mais vezes.
4: Obrigada, Stephanie. Convite aceito.
0: Ah, registradíssimo. Um abraço. Tá aí. Conversamos com a médica Clarissa Matias, oncologista, trazendo aí principalmente informações a respeito da prevenção, do cuidado com o câncer de pulmão, né, o combate ao tabagismo e também aí esse olhar para os tratamentos e como a gente vem evoluindo na oncologia.
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7:56 e a gente vai trazer mais informações para você. Falamos da possibilidade, né, de termos um teleférico no nosso subúrbio e a Prefeitura de Salvador criou uma comissão especial técnica mista para avançar aí na implementação desse sistema teleférico. O grupo foi instituído através de uma portaria, né, publicada no Diário Oficial do Município da semana passada, reunindo aí representantes da Superintendência de Obras Públicas, a SUCOP, e também da Secretaria Municipal de Mobilidade, uma comissão que será responsável por analisar os estudos elaborados pela Fundação Instituto Administração, contratada pela Prefeitura de Salvador para prestar uma consultoria especializada na consolidação dos estudos técnicos e também estruturação desse processo de licitação. O grupo é formado por servidores, representantes aí dos dois órgãos, né, a CEMOB e a SUCOP, e esse projeto prevê aí uma linha em torno de 4 quilômetros entre Campinas de Pirajá e Praia Grande, passando pela região do Mané Dendê, um trajeto que terá aí integração com o metrô de Salvador, ampliando as opções de deslocamento entre o subúrbio e outras regiões da cidade. A previsão é que esse percurso, que atualmente pode levar em torno de 40 a 50 minutos, seja realizado em aproximadamente 12 a 16 minutos, ou seja, reduzindo bastante aí esse trajeto através do teleférico, o sistema que tem aí pelo projeto a projeção de transportar em torno de 3.200 passageiros por hora em cada sentido. A criação dessa comissão representa uma nova etapa desse projeto de implantação. A expectativa da Prefeitura é lançar a licitação para a construção do teleférico do subúrbio ainda no segundo semestre deste ano, após essa fase, né, de análise dos estudos técnicos.

0: gente segue aí pro finalzinho da nossa edição e falando aqui de projetos para nossa Salvador, a gente tem também o Renova Baixa dos Sapateiros, lançado esta semana, um programa que prevê aí também uma série de ações para a revitalização da região entre a Avenida JJ Seabra e o final de linha da Barroquinha no Centro Histórico, uma iniciativa que reúne aí quatro frentes, de acordo com a Prefeitura, que seria a recuperação de cerca de 250 fachadas, concessão de incentivos fiscais, além de qualificação e consultoria para os empreendedores na realização de eventos e atividades culturais com o objetivo de movimentar ali a região da Baixa dos Sapateiros. Horas 59 minutos, a gente está no finalzinho. Antes de encerrar, a gente traz uma informação aqui de cultura para você já se programar. Entramos no mês de setembro e teremos aí a nossa Semana do Cinema. Salvador terá uma nova edição entre os dias 10 e 16 de setembro, com ingressos promocionais a partir de R$10, uma ação que reúne as redes participantes, acontece em todo o país e oferece preços reduzidos para as sessões e também para os combos de pipoca. Em Salvador, sessões 2D e 3D iniciadas aí até as 16h59, ou seja, antes das 17 horas, terão as entradas aí nesse preço, R$10, e a partir das 17 esse valor vai para R$12. Entre as redes que participam estão Cinemark, Cinépolis e o UCI Cinemas, e a iniciativa é promovida aí através da Federação Nacional das Empresas Exibidoras e pela Associação Brasileira das Empresas Cinematográficas, e alguns filmes entram aí nessa lista. Você pode conferir essa programação. Tem Homem-Aranha, Um Novo Dia, também Minha Melhor Amiga, A Maravilhosa Árvore Encantada, e você pode conferir a programação também nos cinemas. Assim a gente se despede, agradeço a companhia de vocês em mais uma edição do Jornal Nova Brasil Salvador. Te lembro que amanhã a gente se encontra às 7h30 por aqui ao vivo, e ao longo do dia você fica com a nossa programação musical, e de hora em hora eu te atualizo com as informações do jornalismo Nova Brasil. Uma excelente terça-feira e até amanhã.
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12: Com a paralela congestionada no sentido centro, perto da estação Flamboyant do metrô e também entre o Imbuí e a Lipe, resta o motorista que sai de Itapuã usar a orla para seguir para o centro. Na orla tem retenção na boca do rio, mas um trecho mais curto. 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

Brasil, e essa foi Rita Lee, Baila Comigo. A gente ouviu também Jorge Vercillo, Melhor Lugar. 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Agora 8:21, a gente segue o Sob Medida com Pedro Mariano e João Sabiá. Até parece que foi

Nova Brasil, e esse foi Milton Nascimento, Coisas da Vida. A gente ouviu também Zélia Duncan e Alberto Continentino, Pontes no Ar. E a gente segue o Sob Medida agora com Maria Gadu, Lanterna dos Afogados.

0: Nova Brasil, e essa foi Ivete Sangalo. Quando a chuva passar, a gente ouviu também Titãs, Enquanto Houver Sol, fechando Sob Medida. Próxima edição, logo mais ao meio-dia, com a Ana Pellicer.
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0: Eu tô chegando com destaques do noticiário nesta manhã de terça-feira. A chegada de uma frente fria provoca fortes rajadas de vento no Rio de Janeiro nesta terça-feira. Em Copacabana, os ventos chegaram a 71 quilômetros por hora no início da manhã e a previsão indica rajadas de até 90 quilômetros por hora. Já há registros de queda de árvores em diferentes pontos da cidade. A Defesa Civil enviou um alerta aos celulares e orientou a população a procurar lugares seguros. Nova Brasil, faltando 5 minutos para as 9. Bom dia para você.
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5: O vagão lilás destinado ao uso exclusivo das mulheres no metrô de Salvador vai continuar em operação, mesmo após a fase piloto realizada durante a campanha Agosto Lilás. Segundo a Secretaria Estadual de Políticas para as Mulheres, a avaliação do período inicial foi positiva e motivou a continuidade da ação. O serviço passa a fazer parte da operação regular no metrô nos dias úteis, nos horários de pico, e a partir de hoje já funciona de segunda a sexta-feira, das 6 às 9 horas, e das 17 às 20 horas, períodos de maior movimentação no sistema metroviário. A iniciativa busca oferecer mais segurança às mulheres durante os deslocamentos na capital baiana.
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13: A Vasco da Gama, mesmo com trânsito pesado, está melhor do que a Garibaldi, que apresenta lentidão no sentido de que entre a saída da Vila Matos e o monumento a Clérison Andrade. 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Lucas Barbosa, Nova Brasil, Salvador, 104.7.

0: Brasil, e esse foi o Skank, Vamos Fugir. A gente ouviu também Luciana Mello, Borboletas, 9 e 14. 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
9: Tem engarrafamento no final da Juraci Magalhães, Lucaia e Garibaldi, até o monumento a Clarisson Andrade, no sentido centro da cidade, por conta de um carro quebrado, justamente perto da entrada para Ondina na Garibaldi. Use a Vasco da Gama para ir do Rio Vermelho para o centro de Salvador. 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

0: Brasil e o sucesso de Daniela Mercury à primeira vista. Também teve Tuca Oliveira, Será Que Eu Tô Gostando Dela, 9:37. 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
2: Olha só que contraditória essa notícia. Enquanto o Congresso discute um projeto de lei para conter e regular o mercado de streaming no Brasil, o governo federal já injetou 24 milhões de reais em contratos de publicidade com essas mesmas plataformas desde 2024. Esse foi um levantamento feito pela agência pública. E os aportes mensais, que começaram em torno de 550 mil reais no primeiro trimestre, já chegaram a 3 milhões e meio em um único mês. É a contradição que salta aos olhos, né? Porque nos discursos oficiais, streaming aparece como um setor que precisa de mais controle e regulação, mas os contratos reais de publicidade do governo, as mesmas plataformas são tratadas como parceiras estratégicas de comunicação. Regular o mercado do qual você também é cliente relevante é sempre um equilíbrio delicado. E esse tipo de contradição tende a aparecer nos bastidores da tramitação de qualquer lei que mexa com publicidade digital.
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2: Olha só que contraditória essa notícia. Enquanto o Congresso discute um projeto de lei para conter e regular o mercado de streaming no Brasil, o governo federal já injetou 24 milhões de reais em contratos de publicidade com essas mesmas plataformas desde 2024. Esse foi um levantamento feito pela agência pública. E os aportes mensais, que começaram em torno de 550 mil reais no primeiro trimestre, já chegaram a 3 milhões e meio em um único mês. É a contradição que salta aos olhos, né? Porque nos discursos oficiais, streaming aparece como um setor que precisa de mais controle e regulação.

mas os contratos reais de publicidade do governo, as mesmas plataformas são tratadas como parceiras estratégicas de comunicação. Regular o mercado do qual você também é cliente relevante é sempre um equilíbrio delicado, e esse tipo de contradição tende a aparecer nos bastidores da tramitação de qualquer lei que mexa com publicidade digital.

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6: Hora de relembrar mais um clássico da nossa música.
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6: A gente traz agora os arranjos vocais inconfundíveis de Quem Tem a Viola, do grupo Boca Livre. Lançada em 79 no lendário álbum de estreia do quarteto, a canção foi escrita por Zé Renato, Chico Chaves, Cláudio Nucci e Juca Filho. Bora relembrar então Boca Livre, Quem Tem a Viola, no Arquivo Nova Brasil.

0: Nova Brasil e Adriana Calcanhoto, Mulher Sem Razão. A gente ouviu também o Mosca, A Idade do Céu.
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0: E atenção para quem ainda não atualizou a vacinação contra o sarampo em São Paulo. Termina hoje a campanha ampliada contra a doença. Mais de 2 milhões de doses foram aplicadas durante a mobilização, reforçada depois do aumento de casos. Neste ano, o estado já registrou 26 ocorrências. A partir de amanhã, a vacina continua disponível normalmente nos postos de saúde, mas sem o reforço concentrado da campanha. Nova Brasil, faltando 4 minutos para as 10. Eu, Cláudia Nakazato, tô indo embora. Volto amanhã a partir das 5 da manhã. Quem tá aqui para te fazer companhia é a Ana Pelisser. Um beijo para você e uma ótima terça-feira. Tchau.
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3: O VLT iniciou hoje o embarque e desembarque de passageiros na parada Marisqueiras, em São João do Cabrito, plataforma, com viagens no sentido Estação Calçada. A nova etapa da operação assistida amplia o trecho em operação para aproximadamente 6 quilômetros entre a parada Marisqueiras e a Estação Calçada. O serviço funciona de segunda a sexta-feira, das 7 às 16 horas. A primeira viagem sai da parada Marisqueiras às 7 horas, enquanto a última compartilha da região de São João do Cabrito será às 15h40. A operação faz parte da fase de testes e implantação gradual do sistema. Eu sou Stephanie Swerdick, de hora em hora eu volto com mais informações do jornalismo Nova Brasil.
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14: Em obra e lentidão na Dorival Caymmi em Itapuã, no sentido aeroporto. Quem tem horário marcado no terminal e sai de Piatão Patamares deve usar a Avenida Orlando Gomes e a paralela para chegar ao aeroporto sem atraso. 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Lucas Barbosa, Nova Brasil, Salvador, 104.7.

dia, uma linda terça-feira para você, um lindo mês começando em 1º de setembro de 2026. Como é bom saber que você escolheu a Nova Brasil, que tá aqui começando o dia curtindo o melhor da nossa música, o melhor da música popular brasileira. Obrigada pela carona, obrigada para você que tá na sua casa, para você que tá no seu trabalho, ouvindo pelo rádio, pelo aplicativo que você baixa aí gratuitamente no seu celular e leva para onde você quiser, e também pelo nosso site novabrasil.com. Eu sou a Ana Pellicelli, vamos juntos em até às 3 da tarde, abrindo com Aviso aos Navegantes.

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0: J Quest, teve também Marina Lima, Preciso Dizer Que Te Amo, 10:39.
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0: Brasil com mania de você. Rita Lee fechando essa hora. Teve também A Casa é Sua com Arnaldo Antunes.
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0: Autoridade de Gestão de Desastres do Nepal informou hoje que o número de mortes decorrentes da avalanche cresceu para 1.003. O balanço total, levando em conta as vítimas na fronteira com a China, eleva para 1.019 o número. Os desaparecidos chegam a 4.462 pessoas, 3.916 em território nepalês e 546 no Tibete, segundo as autoridades dos dois países. Agora faltando 3 minutos para as 11 da manhã.
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3: Começa hoje a instalação de boias de proteção marítima na praia do Porto da Barra. De acordo com a prefeitura, a intervenção é coordenada pela Secretaria Especial do Mar e vai delimitar uma área de 90 metros a partir da faixa de areia exclusiva para banhistas, restringindo a circulação de embarcações motorizadas. O serviço começou a ser executado no início desta manhã e a previsão de conclusão é até às 15 horas. O perímetro destinado ao banho terá formato de U com boias interligadas por cabos de aço. A instalação completa deve ser concluída amanhã. De hora em hora, eu volto com mais informações e notícias do Jornalismo Nova Brasil para vocês.
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11: Tem lentidão no primeiro trecho da Avenida Manuel Dias da Silva, ali na região da Pituba, após as sinaleiras de entrada e saída para a Rua Pernambuco e também para a Rua Rio Grande do Sul. Caminho melhor e você vai para Maralina e Rio Vermelho com tranquilidade. 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

0: Nova Brasil, bom dia, 11:10.
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0: Nova Brasil com Super-Homem, a canção Gilberto Gil. Teve também o Zé Cabaleiro com Telegrama, agora 11h18. 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

0: Nova Brasil com Gonçaguinha, Lindo Lago do Amor. Teve também Engenheiros do Havaí, Refrão de Bolero, 20 pro meio-dia.
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2: Olá pessoal, eu sou o chefe Tom Rosa do Vale do Capão, Palmeiras, Chapada Diamantina. E nessa semana eu vou falar de um assunto um pouco diferente, tipo assim, gastronomia molecular. Já ouviu falar? Então, é a aplicação de princípios científicos da química e da física na culinária, buscando entender e desvendar os processos que ocorrem durante o cozimento. É complicado, né? Ela utiliza técnicas e ingredientes específicos para criar novas texturas, formas e apresentações de alimentos com o objetivo de surpreender e inovar. Como exemplo, já ouvi falar de caviar de manga? É estranho, né? Nessa semana, vou falar um pouquinho mais de gastronomia molecular para você ter uma noção. É um pouco diferente do regional, mas é sempre muito interessante. Beijo para todo mundo. Fui!
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0: série Minha Menina. Teve também João Bosco com papel machê.
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0: A Anvisa aprovou o registro de uma nova caneta emagrecedora à base de semaglutida, produzida pela farmacêutica EMS. O medicamento classificado como similar é indicado para o tratamento de adultos com diabetes tipo 2 e será fabricado no complexo de Hortolândia, em São Paulo. Agora, 11:52, a gente vai pro intervalo e na sequência tem programa eleitoral gratuito. 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
4: A criação de 47 novas vagas de estacionamento Zona Azul foi aprovada pela Transalvador e vai acontecer em dois bairros. A medida foi divulgada por meio do Diário Oficial do município e, segundo a Prefeitura, o objetivo é ampliar o acesso dos motoristas às vagas e evitar que espaços públicos não regulamentados sejam utilizados por longos períodos. As novas vagas serão implantadas na Ladeira do Arco, no bairro do Barbalho, e também na Rua Jaime Spoutnik, no Imbuí. Eu sou Stephanie Swerdick e de hora em hora eu volto com mais informações do Jornalismo Nova Brasil.
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0: Rádio Super Família, Marido e Paixão. 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
1: 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Com 6 meses a gente já tava noivo. É, com 2 anos já tava casado com a primeira filha. A chegada da Luísa e da Carol mudou completamente a minha vida para muito melhor. 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
0: E agora aqui no Arquivo Nova Brasil a gente traz a simplicidade marcante de Senhorita, um clássico do Zé Geraldo. Essa canção foi lançada no ano de 1981 no álbum que leva o nome do artista. Foi inspirada por uma paixão de juventude do compositor. Com poucos acordes e muita poesia, a letra valoriza o afeto sincero e a vida simples, convida

0: fera ferida fechando essa hora, teve também nenhum de nós, o astronauta de mármore.
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0: Setembro começa com mudanças importantes no tempo em várias regiões do Brasil. O IMET prevê a formação de um ciclone extratropical na costa do sul, aumentando a instabilidade, favorecendo chuva e trovoadas também no sudeste e centro-oeste. Já no sul, a chegada de uma massa de ar frio e seco provoca queda acentuada nas temperaturas. Já no norte e nordeste, o cenário é de calor intenso, com máximas que podem chegar a 41 graus no Piauí. A previsão é de chuva em diferentes pontos do país ao longo desta terça-feira e também amanhã, viu? Enquanto as temperaturas ficam mais baixas, principalmente no sul e em parte do sudeste. Agora meio-dia 57.
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0: Nova Brasil com som do Ira, o Girassol, teve também com a Ana Rato, Passa em Casa, 1:18. 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

0: Nova Brasil com Marisa Monte, bem que se quis. Teve também Cidade Negra com Lulu Santos, Sábado à Noite. 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

0: Nova Brasil, eu queria ter uma bomba. Barão Vermelho nos vocais, Cazuza fechando essa hora. Teve também a Roberta Sá com Mais Alguém.
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0: Entrou em vigor uma nova regra do Pix que amplia para 80 dias o prazo para contestar devoluções fraudulentas no sistema do Banco Central. A medida visa combater golpes que prejudicam principalmente comerciantes e pequenos negócios, além de se somar ao rastreamento em camadas de valores roubados. Agora faltando 2 minutos para as 2 da tarde. Hoje é uma gíria nova. Amanhã, uma dancinha. Depois, um jeito diferente de fazer tudo. 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

minutos, uma ótima tarde de terça-feira pra você. Eu sou a Ana Pellicer, continuamos juntos até as 3 da tarde. Obrigada pela companhia. Agora tem Engenheiros do Havaí. Era um garoto.

0: Silva, Farol das Estrelas. 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

0: Veio sempre com o melhor da nossa música, Milton Nascimento, O Sol. Teve também Biquíni com a Isabela Brant, Então, 12h39.
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2: É magnífico.
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0: teve também Caetano Veloso, Samba de Verão. E assim que eu me despeço, eu sou a Ana Pelissé. Obrigada pela companhia. Fique bem, cuide-se bem. Uma excelente tarde, um lindo mês de setembro pra você. Tô de volta amanhã, a partir das 10 da manhã. Na sequência tem Júlio César. E tem mais além do Júlio César. Olha aqui, duas pessoas maravilhosas, duas grandes, grandes personalidades da nossa música. Ao vivaço já já, vai bater um super papo gostoso com Júlio César. Anastácia, boa tarde, nossa rainha do forró.
1: Boa tarde.
0: Ei, que delícia.
1: Vai ser bom, vai ser um papo muito legal, muito alegre, muito forrosado.
0: É isso mesmo. Daniel Gonzaga, bem-vindo.
2: Olá, boa tarde, todo mundo tá escutando a gente. Fica por aí que o papo vai ser bom.
0: Vai ser maravilhoso, já já, um montão de coisa de prosa boa e tributos Nova Brasil chegando, hein, já já. Então, um beijo pra você e até amanhã, 2h57.
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6: O SAC inaugura hoje uma nova unidade provisória de atendimento exclusivo para a emissão da nova carteira de identidade nacional no Salvador Norte Shopping, em São Cristóvão. O serviço começa a funcionar amanhã e o atendimento no local será de segunda a sexta-feira, das 9 às 18 horas e aos sábados, das 9 às 13. Para ser atendido, será necessário realizar agendamento prévio pelo aplicativo ou site ba.gov.br. A primeira via do documento é gratuita e utiliza o CPF como número único de identificação. Eu sou Stephanie Swerdick, de hora em hora, eu volto com mais informações do Jornalismo Nova Brasil.
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14: Agora 3:02, ótima tarde para você, ouvinte Nova Brasil. E atenção, porque no dia 12 de setembro, a Casa Natura Musical aqui em São Paulo recebe mais uma edição do Tributos Nova Brasil, e desta vez para celebrar a vida e o patrimônio musical do nosso eterno rei do baião, o Luiz Gonzaga. Para honrar essa história, essa memória, esse legado, o show reúne nomes grandiosíssimos da nossa cultura. Hoje recebemos aqui os convidados especiais e fundamentais para esse grande encontro: Daniel Gonzaga, cantor, compositor e neto do Gonzagão, responsável também pela curadoria especial desse grande espetáculo, e Anastácia, a nossa querida, amada rainha do forró, uma das maiores compositoras do país, que viveu as histórias e também as caravanas ao lado de Luiz Gonzaga e teve, sim, dezenas de suas canções eternizadas na voz do nosso grande mestre. Boa tarde especial para vocês, Daniel, Anastácia. Obrigado pelo tempo de vocês, obrigado por estarem conosco aqui na Rede Nova Brasil.
1: Olha lá, eu que agradeço por essa oportunidade, sou fã dessa rádio. Eu falei que ouço todos os dias e estar aqui para mim é um prazer.
14: Satisfação é nossa. Daniel, bem-vindo.
2: Olá, gente. Obrigado pelo convite. Tá aqui falando para vocês aí que estão escutando a gente aqui ao lado da maior compositora brasileira que tocou ali em Luiz Gonzaga, né? Enfim, é uma honra, um prazer, e vamos nessa de papo.
14: A satisfação é nossa, sem dúvida alguma. Bom, Tributos Nova Brasil promovendo esse grande encontro de gerações no palco, e eu quero saber como é para vocês, então, dividirem esse momento com nomes da nova geração, que consagram também a nossa MPB, como outros também já carimbados. Aí a gente tá falando de Chico César e da Juliana Linhares.
2: Olha, Gonzaga é um guarda-chuva que abraça todos nós, ele cobre todos nós, né? Você fala de Gilberto Gil, se você fala de Anastácia, ou de Caetano, ou de, né, de todo, isso vem se esticando até as novas gerações, né? Todo mundo bebeu daquela fonte, ou bebeu de fontes que se alimentaram daquela fonte. E o Chico e Juliana, eles são mais do que artistas comuns, são artistas de um talento extraordinário, capazes de ver a poesia e a música de uma forma muito particular, né? Com seu canto, com suas performances, com sua apresentação nos palcos. Então, acho que está sempre reciclando Gonzaga, reapresentando Gonzaga, reensinando Gonzaga. É um prazer e um dever de todos nós músicos que gostamos de música brasileira.
14: E muito bem, o Daniel, vou perguntar para Anastácia. Anastácia, você já participou de algum evento parecido que homenageasse o grande rei do baião, ou é a primeira vez?
1: Não, várias, eu tive várias oportunidades de estar presente nesses eventos, até porque eu descobri Gonzaga quando eu tinha 7 anos de idade, ainda morando no Recife, que eu sou recifense, né? E foi assim uma paixão abrupta, eu fiquei enlouquecida quando ouvi o som da sanfona e a sonoridade da voz dele, né? O tempo foi passando, eu não sabia que naquela época eu viria me tornar profissional do canto, e de repente a vida foi me levando à música, né? Com 12 anos eu comecei minha carreira artística, e foi aí que eu comecei mais e me aprimorar os meus conhecimentos sobre o talento do Gonzaga. Na minha concepção, Gonzaga foi e será sempre o maior representante musical do Nordeste, principalmente. E todos nós que fazemos fazemos a música nordestina, que convivemos com a música nordestina, devemos uma como se diz assim, um respeito enorme. E o prazer de conhecer o trabalho do Gonzaga é infinito.
14: Sem dúvida. E para nossa audiência também é uma felicidade gigante. Bom, Daniel, te perguntar, você como curador aí deste grande evento e neto do Rei do Baião, como é que foi para amarrar esse repertório aí? Como é que vocês fizeram?
2: É impossível, Júlio. É impossível amarrar esse repertório. É impossível porque, assim, eu rodo muito com minha mulher pelo Brasil e a gente vai ouvindo Luiz Gonzaga.
14: Como é que é o nome da esposa?
2: Carolina Albuquerque.
14: Ah, tá certo.
2: A gente vê Gonzaga em todos os cantos e ele ainda tá aí. E todas as coisas dele são maravilhosas. Aproveito e faço uma ressalva aqui para os seus parceiros, que são olhos importantíssimos de Luiz Gonzaga e que transformaram a sua naturalidade com o ambiente em músicas inesquecíveis. Então aqui cito Zé Dantas, Humberto Teixeira, João, muita gente aqui. Então é impossível criar isso. Eu optei por músicas que fizessem parte que contassem um pouco da história dele. Pelas terras por onde ele passou, alguma coisa ambientando o que ele viu e a estética puramente nordestina, baseada no pé de serra, mas com alguns elementos que possam sustentar essa banda. E os artistas têm uma temática muito, muito própria, né? Se não me engano, Juliana do Rio Grande do Norte, não é isso? O Chica da Paraíba, Anastácia do Recife. Eu sou o único perdido que cresci andando pelo Brasil inteiro. Sou carioca, morei em Belo Horizonte, estou no Recife desde sempre, no Exu. Um abraço pro Exu aqui. Então fazer essa curadoria não é mole, não. Mas chegamos a cerca de 20, 22 músicas que contemplam esse legado.
14: E será que a gente consegue dar uma palhinha de uma dessas 22 junto com a Anastácia?
2: A Anastácia tem a música que reúne ela e Luiz Gonzaga ao mesmo tempo. A gente já quebra dois coelhos na cajadada só. Como é que é?
14: Vamos
2: ver o que eu consigo aqui, ó.

0: Chora Sanfona foi uma música em parceria com Dominguinhos, e a gente fez justo pra Gonzaga cantar, e ele deu um recado belíssimo, e essa música ficou tão conhecida que hoje está inserida no contexto de MPB e do repertório de grande importância da música regional nordestina.
1: É um clássico do forró, né?
0: Sem dúvida.
1: É um clássico do forró.
2: Maravilhoso. Deixa eu dar o serviço então desse Tributos Nova Brasil, homenageando ele, o grande rei do Baião, Luiz Gonzaga. Vai acontecer 12 de setembro, é sábado, na Casa Natura Musical, Rua Arthur de Azevedo, 2134 em Pinheiros. Grandes artistas por ali, ingressos pelo Simpla ou também na bilheteria da Casa Natura Musical, imperdível. No palco a gente vai ter os dois que estão aqui fazendo desde já essa homenagem pro Gonzagão, Daniel Gonzaga, o seu Neto, e a gente vai receber ali junto com a Anastácia, o Chico César e a Juliana Linhares, imperdível, muito bom. E o que a gente vai ter mais de surpresa pro público? O que que vocês vão trazer que de repente seja algo novo para esse público da Nova Brasil? Tem algo que vocês pensaram em especial para esse encontro?
1: Rapaz, eu acho que a novidade, ela não tá nem no repertório de Gonzaga, ela tá num encontro de potências vocais e culturais muito intensas, né? Então assim, acho que a arte ela se faz 70% na preparação, mas você não tem como preparar um verdadeiro artista, porque ele é impreparável, ele supera qualquer expectativa. Então, o que eu estou esperando desse concerto na Casa Natura é, não é um show morno sobre o Gonzaga ou um tributo que a gente faz porque tem que falar sobre um cara. São quatro personalidades muito fortes e que podem fazer qualquer coisa a qualquer momento naquele palco mesmo. As coisas podem se transformar e as ondas virar naquela ianção maravilhosa e tudo se transformar. Então eu acho que o grande lance não é chegar lá para cantar Gonzaga, isso a gente faz sempre, a Anastácia faz todos os dias, mas é esse encontro de titãs ali exaltando
0: gerações,
1: uma obra,
0: né? Gerações.
1: Que cada um traz dentro de si mesmo.
0: Eu sou uma bisa.
1: É, a Anastácia é uma trisa.
0: trisa do Gonzaguiana.
1: Então assim, acho que vai ser um encontro explosivo, sugiro quem não comprou, comprar e ir, porque não vai dar para ver esse encontro todas as vezes, todos os dias do ano.
2: Eu falo justamente isso, é a primeira vez que vocês fazem um encontro como esse aqui em São Paulo, não é?
0: Sem dúvida.
1: É a primeira vez, sem dúvida.
2: Que legal, espero que seja a primeira de muitas.
1: Eu canto sempre com a Anastácia, temos um show junto, viajamos juntos, a Anastácia é minha sogra, mas com o Chico e Juliana realmente reunidos, todos eles, cada um trazendo um estado, literalmente, brasileiro.
2: Sim, sim.
1: Né? Um estado brasileiro nordestino. Então, assim, o que vai sair desse suco de Nordeste e de tendências, de influências, eu acho que vai ser um momento muito incrível da noite paulistana, quiçá da música brasileira.
0: É muito legal pelo seguinte, porque a gente, eu que milito no meio desde 60, gravando música nordestina, porque eu comecei minha carreira como crooner, lá na minha terra, de 54 a 60, cantava todo tipo de música, e no São João a gente fazia um repertório de música junina, gonzaguiana, porque só tinha Gonzaga e Jackson do Pandeiro, que eram os mais fortes nos anos 50, né? De 50 a 60. Depois surgiu Marinês, uma grande cantora pernambucana, mas radicada na Paraíba, e depois eu surgi. Então, o que é que a gente tem que fazer? Cantar esse repertório. Mas quando eu cheguei em São Paulo, que me levaram para gravar na Chantecler, eu fiz um teste cantando samba, o que eu cantava como crooner. De repente, o Palmeira, que era Palmeira do Bial, uma dupla maravilhosa de São Paulo, que era diretor, falou: canta um forrozinho da tua terra. Aí eu lembrei de Sebastiana, que era um clássico do Rosinho Cavalcante, do Jackson do Pandeiro. E foi aí que me contrataram, porque, a bem da verdade, eu acho que eles estavam afim de uma cantora de forró pro cast que não tinha, né?
2: Uhum.
0: E eu fui aprovada e comecei fazendo, já foi um sucesso o primeiro disco, porque houve muita divulgação. Eu estourava no Nordeste, porque era o foco deles, era o Nordeste. Mas de repente eu comecei compondo, né, mostrando minhas composições, fiquei interagindo aqui em São Paulo e no Brasil com minhas músicas como compositora. Depois fiz parceria com Dominguinhos, e aí ficou melhor, porque Dominguinhos era fantástico como melodista, enfim. E mas isso tudo, esse imbróglio todo, era para, na minha concepção, era para mostrar a força da música regional nordestina, que tinha a bandeira maior, Luiz Gonzaga. todos nós que nos dedicamos a esse tipo de música, a gente faz essa ressalva ao Gonzaga, foi quem nos deu o ABC pra gente seguir em frente.
2: Que maravilhoso. E tá aqui, diante de vocês dois, é um verdadeiro presente para todos nós aqui da Nova Brasil, tá certo? É um privilégio ter a Anastácia e o Daniel Gonzaga aqui conosco. E eu vou pedir, então, para que vocês possam deixar redes sociais, contato para nossa audiência, fica à vontade, olha, Instagram e por aí.
1: Eu queria aqui, para terminar, agradecer muito o convite, é muito importante pra gente estar aqui na luta, no corre do dia a dia da música, que não é fácil brincar disso, ter um espaço como esse. Muito obrigado. Queria mandar um abraço pro Exu, um abraço pro meu Exu lá no Pernambuco, e agradecer os meninos que vão fazer esse show com a gente, que não são artistas reconhecidos, mas que são grandes músicos reconhecidos. Então, assim, Gegé Medeiros, Pablo Moura, Digo Ferreira, Thaís Ribeiro, a Neide Nazaré, são amigos que vão estar lá em cima do palco com a gente, dando nome, que viajam com a gente, que apoiam a gente todos os dias e que tem corres muito parecidos. Minhas redes sociais são @danielgonzaga.oficial. A da Anastácia, você lembra?
0: Lembro nada.
1: Anastácia _oficial. Anastácia.oficial e o meu é Daniel Gonzaga_oficial.
2: Perfeito.
1: Mas não é todo mundo lá nas redes sociais. Só
2: colocar Anastácia, colocar Daniel Gonzaga, vai
1: já
2: achar.
1: Vai achar.
0: Olha, com certeza, viu? Eu só tenho que agradecer pela oportunidade. Quero ressalvar o convite, renovar o convite. Podem ter certeza que vai ser uma noitada maravilhosa, alegre. Sem dúvida, a Juliana é fantástica,
2: maravilhosa.
0: Como atriz, como cantora, o Chico é meu
2: também,
0: parceiro
2: sensacional.
0: Também em algumas músicas.
2: Os dois são super parceiros nossos.
0: Enfim, eu acho que a nossa vontade é tamanha de fazer, de dar o melhor da gente.
1: Alegria de dar o melhor.
0: Que vai ser muito legal essa noite.
2: Então, todo mundo já sabe, dia 12 de setembro tá chegando, é sábado, todos os caminhos te levam pra Casa Natura Musical pra conferir Tributos Nova Brasil, Luiz Gonzaga. Esse dia vai ser maravilhoso, eu tenho certeza que já está marcado na história aqui da Rede Nova Brasil. Daniel Gonzaga com Chico César, Juliana Elenhares e também Anastácia, imperdível. Ingressos no Simpla ou na bilheteria da Casa Natura Musical. Daniel, Anastácia, mais uma vez, muito obrigado, até breve e até o show.
0: Breve. Até breve. Dá um abraço pro meu querido amigo, que é diretor da casa, Paulinho Rosa.
2: Ô, Paulinho, forte abraço.
0: Paulinho, gente fina, e vamos nos juntar para fazer uma forrosada bem legal.
2: Vai ser, será.
1: Um abraço.
2: Até breve, gente. Agora 3:17, ótima tarde para você.
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0: Nova Brasil, som do Roupa Nova, força do amor, mais que moderna, brasileira, 3:36.
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10: Agora 20 para as 4, boa tarde. Este é Vitor Clay, o Sol.

0: Nova Brasil, o som de Adriana Calcanhoto, por isso eu corro demais.
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0: A matéria no site da Nova Brasil destaca as batalhas de rima de rua como verdadeiras escolas de formação e lapidação artística da música brasileira. Do berço em São Paulo, com a rinha dos MCs, e a batalha do Santa Cruz, de onde saíram nomes como Emicida, Rael e Criolo, até eventos gigantescos como a Batalha da Aldeia. O texto mostra a evolução desse laboratório de poesia e literatura. Leia e confira a matéria completa em novabrasilfm.com. Acesse agora mesmo. Mais que moderna brasileira, 4:54. Aliás, 3:54 agora.
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5: O Tribunal de Justiça da Bahia suspendeu as sessões de julgamento previstas para o dia 8 de setembro devido à indisponibilidade programada dos sistemas processo judicial eletrônico de primeiro e segundo graus. A paralisação dos sistemas vai ocorrer entre as 18 horas do dia 4 de setembro e as 8 horas do dia 8 para atividades técnicas de migração e atualização. Segundo a OAB Bahia, durante o período de indisponibilidade dos sistemas, haverá suspensão dos prazos processuais e as medidas urgentes devem ser encaminhadas exclusivamente pelo plantão judiciário. De hora em hora, eu volto com mais informações e notícias do Jornalismo Nova Brasil para vocês.
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20: Avenida Jorge Amado está congestionada para quem sai do Imbuí ou da Paralela e vai em direção à Orla da Boca do Rio. Quem sai do Caminho das Árvores e vai para a Orla deve descer pelo Istiep para evitar a lentidão. 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
0: Mais que moderna brasileira, 1 para as 4. Começou o Sob Medida com Gilberto Gil. Aquele abraço.
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Nova Brasil, mais que moderna brasileira, agora 4h32. Muito boa tarde para você. 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Mais que moderna brasileira, 4h33. Aqui tem o som do Kid Abelha.

Nova Brasil, mais que moderna brasileira, agora 4h46. 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

0: Nova Brasil Encontro de Skank com a Negra Linha Ainda Gosto Dela.
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0: Uma matéria no site da Nova Brasil destaca a homenagem de Zé Cavaleiro à pintora Tarsila do Amaral. O músico maranhense compôs a canção tema da animação Tarsilinha, interpretada ao lado de Naozete. Inspirado pelas obras da artista modernista, o filme acompanha uma jornada de descobertas pelo folclore brasileiro. É claro que você confere a matéria completa em nosso site. Acesse agora mesmo novabrasilfm.com. 5 para as 5.
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2: A insônia afeta mais de 30% dos adultos brasileiros e prejudica o humor, a memória e a produtividade. O problema pode surgir por ansiedade, dores no corpo ou excesso de cafeína à noite. Se a falta de sono acontecer por mais de 20 minutos, o ideal é sair da cama e fazer uma leitura sob luz fraca em outro cômodo. Evitar telas de celular e TV ajuda a preservar a melatonina, hormônio essencial para descansar. Manter rotina de horários é fundamental e casos persistentes pedem orientação médica.
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6: Salvador terá uma nova edição da Semana do Cinema entre os dias 10 e 16 de setembro, com ingressos promocionais a partir de R$10. A ação reúne redes participantes em todo o país e oferece preços reduzidos para as sessões e também para os combos de pipoca. Em Salvador, as sessões 2D e 3D iniciadas antes das 17 horas terão entradas a R$10. A partir das 17 horas, o valor sobe para R$12. 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
20: Use o metrô para ir do centro de Salvador para o aeroporto se você tem horário marcado no terminal, porque temos Avenida Paralela e toda a Avenida Caribe engarrafadas até a chegada a Lauro de Freitas, afetando também a entrada para o Bambuzal do aeroporto. 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

0: Brasil Encontros de Capital Inicial e Lenine, não olhe para trás. Agora 5:25, já já tem Nova Brasil em Campo com Weber Lima.
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10: Tem manifestação acontecendo agora na Avenida Paralela, travando o trânsito nos dois sentidos da avenida entre o bairro da Paz e São Cristóvão, afetando também região do aeroporto e Estrada do Coco. Na Orla também tem congestionamento no sentido aeroporto, ali em Piatã. 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

0: Se Deus é por nós, quem será contra nós? Salve, salve, galera brasileira. Nosso abraço, uma ótima tarde. Estamos chegando com o nosso Nova Brasil em Campos, Salvador. São 5:29 na capital baiana e a partir de agora, galera, até 7 da noite, vamos bater uma bola redondinha, trazendo os detalhes para o torcedor rubro-negro, para o torcedor tricolor, aqui na Nova Brasil FM Salvador, a nova onda do futebol. Futebol com emoção é aqui, galera. Nova Brasil em Campo, Salvador 104.7. Estamos ao vivo no FM, estamos nos aplicativos, estamos no YouTube. A galera pode participar com a gente, arroba canal Agitou. No WhatsApp, a galera pode mandar a mensagem pra gente pelo 719-9626-9020. Participe, interaja comigo na Nova Brasil FM Salvador. Tá certo? 719-9626-9020 para você participar, para você interagir comigo no som da Nova Brasil FM Salvador, galera. Vamos pegar o boa tarde do Rafa Seixas. Bota a vinhetinha dele aí, garotinho. Boa tarde, Rafa.
1: Um abraço pra você, pra todos ligados aqui na Nova Brasil, Nova Brasil em Campo. Hoje tem muito assunto, tá? Pré-jogo de Vitória e Vasco, jogo importante pela Copa do Brasil, vale 9 milhões de reais. Além disso, os bastidores do Vitória, o clube levou outro transfer ban e tem jogador cobrando o Vitória na FIFA. Vamos falar sobre arbitragem, falar quem vai jogar, quem não vai jogar, enfim, hoje tem muita coisa pré-jogo pra gente debater sobre o Esporte Clube Vitória. O torcedor vai lotar o estádio, agora será que o time vai corresponder em campo? Isso a gente só vai saber amanhã e hoje vamos debater.
0: Valeu, beleza, galera brasileira, são 5:31. Vamos pegar o boa tarde do nosso querido Roberto Rivelino, ele está com a gente. Boa tarde, garotão.
2: Um abraço para você, Ivo, para o Rafa, para todos os nossos colegas, para o DJ Hércules e todos os que integram o nosso Nova Brasil em Campo. Estamos chegando para falarmos novamente de futebol, aí na véspera desse jogo importantíssimo para o Vitória, buscando vaga na semifinal da Copa do Brasil. Vamos em frente aí, acreditando que o time do Leão vai repetir os feitos que já fez nesta competição e avançar para esta próxima fase da competição nacional. Importante demais para o time do Vitória essa classificação, além de avançar de fase na competição, tem, conforme já falamos aqui por várias vezes, um prêmio de mais de 9 milhões de reais. Vamos acreditar no Leão.
0: Valeu, beleza, Robertão. Tamo juntos, Lorena Vinhas, a musa, a rainha, a voz da galera. França Almeida já deu um monte de nome pra ela, hein? Boa tarde, Lore, tudo bem com você, garotona?
3: Boa tarde, Ivo, Rafa, pra todos os nossos ouvintes, todos que estão nos acompanhando aqui na nossa transmissão. Mais um programa, Nova Brasil em Campo. Hoje a gente vai falar nossa expectativa do jogo de amanhã, jogo importantíssimo pro Vitória, né? Jogo de vida ou morte, né? É financeiro, é status. Então, é um jogo que vale muito e vamos falar sobre isso aqui e sobre o Bahia também. Gabriel Marcelar deve trazer novidades sobre o Bahia pra gente e vamos falar sobre isso aqui hoje.
0: Gabriel Marcelar, que não vai estar hoje aqui nesse estúdio, tá no estúdio 2, porque ele tá meio gripado, né? Aí eu só fico lá no estúdio 2, lá do 2 você participa, no França fica no estúdio 2, né? E você participa com a gente, que ele tá meio resfriado, pra Lorena não ficar gripada também, pra amanhã ela tá lá no estado do Barradão. Amanhã 3-0 pro Vitória, amanhã 3-0, eu vou cravar 3-0 amanhã contra a vontade de um monte de gente aí que fica dizendo que eu não acerto mais placar. Acertei domingo, né?
3: Acertou domingo.
0: Eu disse que era 3 gols, né, Laura? Então, amanhã vai ser 3-0 pro Vitória, tá? O Vitória vai dar um presente pra torcida e não é só nem um presente, viu? Não é só a classificação do Vitória, não, que tá em jogo, não. O Vitória, além de buscar a classificação, o que mais importa agora é o financeiro também.
3: Com certeza.
0: O Vitória acabou de sofrer outro transfer ban aí, daqui a pouco. Sim. O Rafa vai trazer os detalhes e o Vitória tá precisando de dinheiro. né? Tem muita coisa aí.
3: Até pra fim do nosso contrato, né? Cacá,
0: isso.
3: Zé Vitor, então, o fim de ano tá chegando, tem que garantir aí peças que aparentemente pra Jair são importantes, então o dinheiro entrar no caixa agora é muito importante, então, como eu falei, é o jogo da vida do Vitória, até pra Jair também, né? Que tá com um trabalho aí meio contestado, muita gente pedindo pra ele sair, então, acho que ele vencer amanhã, dá uma resposta pro torcedor sobre o trabalho dele, reafirma o trabalho dele, o compromisso com o Vitória, traz um alívio pro caixa, então amanhã não tem outra opção pro Vitória, ele precisa entrar em campo e jogar bola, jogar como jogou como virou contra o Flamengo e jogar como virou contra o Atlético Paranaense, se não for assim, já era.
0: De fato, torcedor, eu até falo aqui, eu arrisco o placar, eu digo 3-0, motivo a galera, eu me motivo também, e tô confiante, mesmo Vitória com os problemas que vem enfrentando, né? Com a ausência do bom futebol, do Jair Ventura nos últimos jogos não conseguindo extrair, não vou falar dos que passaram, né? Por exemplo, contra o Flamengo, ele conseguiu extrair, no jogo contra o Atlético Paranaense, ele conseguiu extrair algo mais dos jogadores que fizeram jogos melhores e o resultado veio. Então, eu acredito que quem sabe, de repente, amanhã ele possa também conseguir extrair algo desse elenco para o Vitória vencer o Vasco e vencer bem. Quem é mais time, Vasco ou Atlético Paranaense?
3: O Atlético.
0: Pois é, o Atlético. O Vitória não passou?
3: Passou. Né?
0: Quem é mais time, Vasco ou Flamengo? O Flamengo é muito mais time. Quer mais time, Vasco ou Botafogo? O Botafogo é melhor que o Vasco, eu acho.
3: Mas aí a gente tem que ver se o elenco do Vitória vai estar no clima desses jogos. Porque se não entrarem em campo naquela maneira, não vai acontecer. Porque, se a gente reparar, é o mesmo treinador, são os mesmos jogadores, é o mesmo lugar, é o mesmo cenário. O que é que muda? É a vontade? Não tem vontade de passar? Tem vontade de passar? É a Copa do Brasil uma coisa, o Brasileirão é outra? Eu acho que essa vontade de vencer, esse suar sangue, porque o Vitória quando vence, sua sangue, porque é um time que aparentemente está encaixado, mas a qualidade individual ainda pega muito para alguns atletas, então eu acho que precisa entrar em campo como entra nesses jogos.
0: É um time que oscila, né? Oscila. Isso. E às vezes passa um bom tempo oscilando para baixo, não para cima, né? Quando foi exigido contra o Flamengo, deu conta do recado, contra o Atlético, mas depois parece que os caras esquecem de novo. Desliga aquele, o volume de pressão. Os caras desligam esse volume de pressão e fica no estático, né? No básico. E então isso vem dando o que falar, e o Vitória vem amargando derrotas no Campeonato Brasileiro, que é o carro-chefe do time. O Vitória, sendo campeão da Copa do Brasil e rebaixado no Campeonato Brasileiro, nada feito. Vai ser um ano terrível em 2027. Então, assim, o Vitória pode até chegar a passar pelo Vasco e ser esbarrado lá no Palmeiras, que eu acho mais difícil, né? Mas tudo pode acontecer, quem sabe, né? Quem sabe o Santos também já pode tirar o Palmeiras agora, fazer 4 gols lá. É muito difícil, não é? A gente fala isso, mas o futebol, ele é imprevisível. Quem diria que o Vitória daria 4 no Atlético Paranaense? Ninguém falaria isso. Não, eu tô confiante que vai passar, vamos meter aí 2-2, 2-0 para ir pros pênaltis. Muita gente falava nisso aí. E, no entanto, o Vitória foi lá e fez 4, né? Até sobrando na classificação contra o Atlético. Pode acontecer contra o Santos lá, contra o Palmeiras? Pode, são dois times paulistas, tal, é um clássico, mas é complicado? É. Agora, o Vitória passar pelo Vasco é uma coisa, passar pelo Palmeiras é outra. Com o Vasco, eu acho que o Vitória tem total condição de fazer um jogo bom, né? Conquistar aí o placar que necessita, né? E claro, o Vitória, né? E aí já pensar no Palmeiras, porque o Palmeiras, como diz o outro, o buraco já é mais embaixo. Vai ser um jogo muito mais duro, muito mais difícil, né, Roberto Rivelino?
2: É verdade. Agora, o que o Vitória precisa amanhã, que a gente tem que pensar exatamente nesse jogo de amanhã e jogar com o Palmeiras, não é? Hipótese de uma semifinal já é outro momento, mas tem que pensar primeiramente nesse jogo de amanhã. E o importante é que o Vitória tem essa mesma empolgação, essa determinação que teve, principalmente naquele jogo contra o Atlético, porque você precisava fazer pelo menos 2 gols para forçar uma definição por pênaltis, 3, e o Vitória sobrou exatamente como você falava agora há pouco, um time muito superior à equipe do Vasco e, além disso, um time que é tradicional nessa Copa do Brasil. E o Vitória tendo amanhã esse ritmo, essa empolgação, esse dinamismo aí que teve, saber exatamente da força que tem dentro do Barradão é fundamental para que possa superar o Vasco e, obviamente, se classificar amanhã para essa final, dessa semifinal da Copa do Brasil.
0: É, estamos confiantes. E você, Rafa, qual é a sua visão sobre esse jogo do Vitória, hein, garotão?
1: Rapaz, a expectativa é muito boa. Eu tava aqui apurando a informação sobre o transfer ban do Vitória. A informação que eu recebi aqui é que o Vitória já pagou esse transfer ban, que eu vou detalhar daqui a pouco. Acabei de olhar no site aqui da FIFA e o transfer ban está registrado. Agora eu tô tentando aqui apurar outra informação, se realmente o transfer ban foi pago. Se o Vitória

0: Flamengo, porque assim o torcedor que vai lotar o Barradão corresponde, vai junto com o time. Porque se o time entrar no mesmo marasmo do Bavi, no mesmo marasmo do Atlético Mineiro, entre outros tantos jogos que o Vitória fez uma partida péssima, o time vai acabar sofrendo
1: se
0: lá.
1: Se não jogar, né, Rafa?
0: É,
1: porque nesse jogo o Vitória entrou em campo, mas não jogou.
0: Não jogou. Então, joguem como Atlético Paranaense, joguem como Flamengo com raça. Pra mim, o Flamengo foi o melhor jogo que o Vitória fez na temporada.
1: Joguem como atletas que querem vencer o jogo.
0: É, eu não sei, é Ivo, não sei você, mas pra mim, o Vitória, o melhor jogo do Vitória na temporada foi o Flamengo, então.
1: Soube sofrer.
0: O Vitória tem tudo pra
2: jogo
0: fazer.
2: Com o Flamengo, o jogo com o Atlético Paranaense, Rafa, né? O jogo com o Atlético Paranaense também foi um jogo.
0: Mas
2: muito
0: eu acho.
2: O Vitória deu quatro.
0: Na minha opinião, eu acho o Flamengo foi o melhor jogo, porque o Vitória. O Flamengo praticamente não viu aquela bola, né? Só deu vitória.
2: Foi pela expectativa, né? A proporção do espetáculo. Ah, vai enfrentar o Flamengo, é muito difícil.
0: Todo
2: não
0: mundo
2: vai
0: já
2: passar.
0: Dava, a Vitória é eliminada.
2: E
0: já.
2: O Vitória superou isso aí. Então, assim, contra o Vasco, mesmo diante de alguns problemas, alguns jogadores que não estão jogando bem, sabe? É, Lorena gosta muito de defender o Luan Cândido. Ela adora o futebol do Luan Cândido. Ela, Rafa, Roberto
0: Esse
2: Belino.
0: É outro.
2: Eu já disse aqui que Luan Cândido e outros jogadores aí não tem mais condição. Nem Kaká, que você entrevistou ele também, viu, Laura? Mas Kaká ainda é melhorzinho do que o Luan Cândido. Erra menos, mas o Luan, pra mim, eu vou falar Ivo Ferraz aqui, ó. Minha opinião, não passa a segurança. E nos últimos jogos tem falhado muito. Tem gente até que defende. Ah, não! Veja todos os jogos. Olha todos os jogos do Vitória com o Luan Cândido. O Bahia perdeu. O Vitória perdeu pro Bahia na Fonte Nova, no Barradão. O gol foi de quem? De Alejo Vélez, o primeiro, em cima de quem? Quem tava marcando ele? Luan Cândido, Alejo subiu na frente dele, fez o gol contra o Vasco, os caras perderam a bola lá atrás, vem trazendo, Zé Vito acompanhou, Luan Cândido olhou e tal, deixou passar. No último jogo contra o Atlético, Luan Cândido cabeçou sozinho, o cara pegou a bola, foi levando, ele acompanhou e não parou a jogada. Ele não para a jogada, ele deixa o cara concluir o gol.
1: Na verdade, a parada pra Copa fez com que o Vitória voltasse completamente diferente. Antes desse recesso, Luan Cândido e Kaká estavam numa fase muito boa, eles dois, como zagueiros, estavam se entendendo muito bem. Eles tinham fazendo bons jogos juntos, então. E por incrível que pareça, hoje a gente olha a defesa do Vitória super frágil, mas antes da parada para a Copa, esse era o melhor setor que o Vitória tinha, que era com o Kaká e com o Luan Cândido. Eu não sei o que foi que houve, não sei o que aconteceu essa parada, não sei o que está acontecendo depois que eles voltaram a treinar, a jogar, mas tudo mudou. Esses jogadores caíram de rendimento, eles não apresentam mais o futebol que apresentavam antes da parada. Não estão bem. Matheuzinho, que está oscilando bastante, até o Baralhas, capitão, jogando muito bem e voltou de uma forma completamente diferente. Eu acho que
2: mas
1: nesse
2: tem um jogo
1: momento
2: que ele fez, ele arrebentou, né? Antes dele se machucar, ele foi o dono do jogo. Me parece, se eu não estiver enganado, foi aquele jogo contra o Atlético Paranaense, né? E tá fazendo falta o Baralhas, fazendo falta, né?
1: Chance de jogar amanhã é mínima, quase nenhuma.
2: Pois é, então já
1: vai fazer muita
2: vamos
1: falta.
2: Atualizar essas informações. Bom, vamos ver a galera participando com a gente, 99626-9020, deixa eu ver aqui primeiro rapidinho, pera aí.
3: Boa tarde, Ivo. Tudo bem? Um abraço para você e todo mundo da bancada. Ivo, eu assisti o programa ontem, mas eu não mandei mensagem porque eu estava muito nervoso. Eu só queria falar uma coisa aí para a torcida do Vitória. Já que o Vitória não tem presidente, a torcida organizada, que nem Gabriel, eu conheço ele, já estive com ele aqui em São Paulo. A torcida de São Paulo, do Vitória, tem que reagir. Já que o presidente não faz nada, os caras têm que ir lá e tirar esse Jair, cara. Mandar esse cara embora. Esse cara não tem nenhuma condições de dirigir o Vitória. Você viu o que ele falou na entrevista dele? Jair, eu vou te falar uma coisa pra você. O Vitória jogar 100 vezes contra o Flamengo, perde 99. Com você. O Atlético do Paraná, a mesma coisa. Com você e esse time, se jogar 100 vezes, perde 99. Não tem que você estar. Todo discurso seu, nós ganhamos do Flamengo, ganhamos do Atlético do Paraná. Cara, pega tuas coisas e vai embora. Você não consegue fazer nada pelo Vitória. O Vitória é um bando em campo. Esse

0: Juan Cândido e Blitz. Será que o Vitória não tem ninguém na base pra pôr? Porque esses dois caras não tem nenhuma condição. Esses caras não é pra chorar, não, cara. O gol que o Vitória tomou, que Blitz deu e esse Juan Cândido, isso é coisa de juvenil. Nem na base existe isso, cara. E eles dois estão jogando por causa de você. Você tem Júnior aí. Põe um cara qualquer, é melhor do que ele. Qualquer um que você põe é melhor do que ele. Valeu, Ivo. Boa tarde a todos.
1: Valeu, Florencio, tá lá em São Paulo com a gente, participando aqui do Nova Brasil em Campo, Salvador, dando a opinião. O Florencio tá insatisfeito já há um bom tempo com o rendimento do Vitória. Mas é aquilo, se o Vitória passar amanhã pelo Vasco, né? Muita coisa se acentua, né? Aí muita gente já esquece, mas o Vitória, de fato, nós vamos ficar aqui na expectativa que possa fazer um bom jogo. É, o elenco Jair Ventura conhece todo mundo. Ah, não tem um jogador aí que Jair Ventura não conheça. Pelo tempo que ele está aí, ele conhece todo esse elenco e todo o elenco se conhece também. Não tem ninguém estranho aí. Os últimos que chegaram foram o Pochettino, o Fabiano Souza e o Emanuel Brito, mas já estão entrosados, tem um bom tempo que estão aí. Há quase dois meses que esses caras estão aí jogando. Então, não tem conversinha que o grupo não se conhece. Conhece sim, todo mundo se conhece e essa é a expectativa. E o Vitória tem a obrigação, Roberto Verini, jogando em casa, tem obrigação de buscar o resultado do começo ao fim. Rolou a bola, tem que buscar o resultado. O Vitória amanhã não pode se intimidar com o Vasco, tem que ir pra cima desse Vasco e fazer a diferença, viu, Roberto?
2: É aquele velho ditado do futebol, tem que entrar do começo ao fim aí com a faca nos dentes aí pra cima e resolver essa parada. O Vitória tem condição pra isso sim, era pra ter, como a gente falou inclusive no jogo passado, o Vitória era pra ter vencido esse jogo no Rio de Janeiro, mesmo no par de igualdade com o Vasco dava pra vencer, e muito mais ainda depois que o Vasco teve no começo ainda do primeiro tempo um jogador expulso. Aquele jogo do Vitória lá foi muito deficiente e mostrou novamente deficiência nesse jogo contra o Atlético. Tá aí, depois que perdeu o clássico, parece que o Vitória desandou um pouco. Agora tem que esquecer tudo, focar, ir pra cima e vencer. Dá pra vencer, sim.
1: É, o jogo do Vitória era pra pelo menos um empate lá no Rio, né? Era pra ter saído pelo menos com um empate de lá.
3: Dava
1: até sair pelo menos com empate, né?
3: Principalmente por estar na vantagem numérica, né? Isso, eu sei que isso não é tudo, mas é muita coisa. Você jogar com um jogador a menos, você perder um jogador. O Vasco perdeu um jogador com 17 minutos de jogo. Eles poderiam ter se desequilibrado, ter desestruturado, mas foi o contrário. O Vasco passou a atacar o Vitória. É, teve chances claríssimas de gol. Não teve mais gols no placar de Vasco e Vitória, porque o Vasco é tão ruim quanto o Vitória. O Vitória e o Vasco estão no mesmo patamar. Eles são praticamente o mesmo time. As mesmas dificuldades aqui, as mesmas fragilidades que um tem, o outro também tem. Então, eu acho que o Vitória foi pior do que o Vasco, mas o Vasco não foi tão bem assim, não um time tão bom assim. Mas mesmo assim, lá no seu mando de campo, ele fez valer o mando de campo, independente do homem a menos. E eu acho que isso foi o que mais me pegou naquela derrota ali do Vitória.
1: Beleza. Bom, antes um pouquinho, a gente volta a falar do Vitória já. Vamos também dar um pitacozinho nesse primeiro bloco sobre o Bahia, que tem uma semana cheia para trabalhar, né? O Bahia venceu, já venceu dois jogos seguidos, agora vai enfrentar o Bragantino, jogando lá em Bragança Paulista no próximo sábado. O Vitória folga sábado e domingo, joga na segunda-feira, só vai jogar segunda-feira pelo Campeonato Brasileiro, mas o Bahia vai enfrentar agora a equipe do Bragantino, jogando fora de casa, isso é no próximo sábado, às 16h. E é, de fato, um jogo para a gente ficar na expectativa de como vai ser o comportamento do Bahia jogando fora. Vai enfrentar o nono colocado do Brasileirão, que é o Bragantino, tem 35 pontos. Tá? O Bragantino também está abaixo do Bahia, aí quatro casinhas, Bahia é o quinto, o Bragantino é o nono. A diferença de pontos, o Bahia tem 40 pontos, o Bragantino tem 35. Não faz uma campanha tão ruim o Bragantino. Faz uma campanha mediana, tá na primeira parte da tabela. Isso quer dizer que o Bahia tem que ir para Bragança Paulista também, muito atento, né, Lore?
3: Tem que ir e manter da maneira que está. O que mais me incomodou na última partida que o Bahia enfrentou foi o fato dele jogar, conseguir o placar ter um placar elástico e se acomodar e parar de jogar. Eu acho que o Bahia tem que ir para Bragança Paulista e ir para cima do Bragantino, ir para cima, tentar fazer o resultado e não se acomodar com isso. É, se organizar ali defensivamente, porque no jogo contra o Internacional teve muitas chances de fazer gol, não fez, porque ali no último terço a qualidade individual ela conta bastante, e o individual ali do Internacional não estava muito bom, não é muito bom. Então isso mostra a crise que eles vêm vivendo. Então acho que o Bahia tem que ir para lá, tem que ir para cima, fazer o placar, não ter medo, não jogar na defensiva, ir para atacar, aproveitar a boa fase do Eric Puga, que parece que voltou a jogar. Nos últimos jogos eu vi o mesmo Eric que chegou aqui no início, né, da temporada, que jogava bastante bola, que ia para cima, que marcava gol, mas que depois que teve a lesão e ficou afastado, ele voltou no ritmo menor, não aparecendo tanto, mas parece que voltou aos bons tempos, né? Tá apresentando bom futebol que sempre apresentou. Então acho que o Bahia tem que explorar isso e ir pra cima do Bragantino e fazer os pontos, porque tá precisando corretar do prejuízo, porque 5 rodadas seguidas sem vencer é muita coisa. É,
1: agora já venceu 2 seguidas, né? Isso. 6 pontos em 2 jogos importantes. Então o Bahia vai pra Bragança, Roberto, bastante motivado, né?
2: É verdade, tem que aproveitar esse momento. E até a gente citava aqui ontem que a diferença que fazem as vitórias, né, as conquistas. O Bahia, depois desses 2 últimos triunfos, deu um salto aí, mesmo dentro dessas posições sexta, quinta colocações, mas ele encostou novamente agora no Fluminense, está 2 pontos do Fluminense, que é o 4º colocado, e tem que perseguir exatamente esse objetivo, que é terminar o campeonato entre os 4 melhores para ter uma vaga direta na Libertadores, que é o principal objetivo da equipe do Bahia, já que vem embalado depois dessas 2 vitórias, mesmo não tendo uma partida exuberante contra a equipe do Internacional, correndo risco de sofrer gols, de tomar um empate, mas aí venceu, e aí tem que aproveitar o momento aí para tentar vencer esse jogo contra o Bragantino fora de casa.
1: Bom, também está conosco o nosso comentarista, que não esconde o jogo, Genildo Lavinski. Bahia tá confiante, Genildão, venceu 2 agora seguidas, o clássico contra o Vitória, atropelou o Internacional e agora vai enfrentar o Bragantino. Boa tarde, Lavinski.
4: Fala, Ivo, boa tarde.
1: Tudo certo, Genildão, tudo certo aí?
4: Tudo em paz. O Bahia tá 9 jogos sem perder no Campeonato Brasileiro, são 9 partidas invictas já, 7 empates, 2 resultados com 6 pontos, como você disse agora há pouco, e eu acho que é uma caminhada legal que o time tá dando. A torcida voltou a se empolgar, a gente sentiu isso na Fonte Nova, na última partida, domingo passado, diante do Internacional, apesar de ter sofrido em alguns momentos, mas o importante é que ao final dos 90 minutos valeu aquele esforço, valeu aquele 3-2 que o time aplicou no Internacional, mas poderia ser mais fácil, né? Poderia ter alcançado um resultado melhor, não ter vacilado em alguns momentos, não ter permitido que o Internacional metesse susto, mas foi susto mesmo. Aliás, essa dificuldade a gente já imaginava, e eu disse que o Bahia não iria naquela oportunidade enfrentar um adversário fácil, apesar da campanha que o Inter vem fazendo. Mas é um time duro. O problema do Internacional é não acertar lá na frente e ter a defesa que é uma água completa, né? Entrou ali e faz gol. Uma pena que o Bahia não tenha conseguido fazer mais, né? Aliás, o Bahia em 2 jogos seguidos perdeu tanto gol, rapaz, né, Ivo? Contra o Vitória
1: na Fonte Nova principalmente, né?
4: É verdade, sim.
1: No primeiro tempo criou várias situações, né?
4: Pois é, fez 3 gols, foi um número bem razoável, né? De gols conseguido no primeiro tempo, mas no segundo tempo o time
1: criou também, mas a pontaria não estava tão afinada no segundo.
4: Não estava afinada, não. Eu acho que é preciso que o técnico Rogério Ceni afine um pouco essa história do ataque, principalmente com relação ao Alejo, né? O jogador que chegou e agradou a torcida, já fez 2 gols com a camisa tricolor, mas é preciso fazer mais, é preciso ele entrar mais no ritmo. Eu não sei se é o esquema de jogo do técnico com os 2 pontas abertos e driblando e sem fazer os cruzamentos necessários que tem feito o jogador Alejo, não está rendendo mais ainda, mas no momento em que ele foi acionado, ele acabou se saindo bem. Ele é lutador e é o tipo do jogador que a torcida gosta de ver, né? Ele não para de brigar pela bola, ele não desiste do lance em hipótese alguma, mas eu insisto que falta alguém para tocar. Centroavante não trabalha sozinho. Se ele é centroavante e a característica dele é fazer gols, e ele é o tipo de centroavante rompedor, com certeza absoluta precisa alguém ao lado dele para tocar a bola, para tabelar e para fazer. Ele mostrou que sabe fazer, naquele gol que o Eric Pulga fez o segundo, ele mostrou que sabe fazer o pivô, ele deu um passe espetacular, né? Deu toque de primeira assim com a bandinha de um pé, como você gosta de dar nos babas lá de Jacobina,
1: craque.
4: No José Rocha, né? No Carlitão. E daí então ele deixou o jogador Eric Pulga, né, em condições de receber a bola na frente e fazer o terceiro gol do Bahia. Aliás, o segundo gol, né, do Bahia, que foi o segundo também do Eric Pulga. Então é um jogador que pode render muito, mas o Bahia peca em alguns momentos por estar ainda, né, com essas dificuldades em muitas partidas. Tomara que ele regule daqui pra frente, né? Lá em Bragança Paulista, que ele acerte o jogo contra o Red Bull, e daí por diante ele vem a engrenar, porque ele vai ter jogos difíceis, como tem sido os jogos, né? A gente fica dizendo assim, ah, domingo vai ter um jogo, olha, todo jogo é difícil, rapaz, independente de ter sido o Internacional domingo passado, vem aí o Red Bull, depois vem aí o Palmeiras, vem aqui dentro de casa o Clube do Remo, Ivo, esse Clube do Remo tá devendo uma resenha futebol.
1: E outra coisa, viu, Genildo? O Bahia vai atropelar o Remo aqui. Agora, contra o Bragantino, considera um jogo difícil.
4: É difícil, como é que eu tô dizendo?
1: Jogando em Bragança, qualquer um vai lá, tem dificuldade.
4: É difícil. Todo mundo tem dificuldade e o Bahia com certeza vai encontrar dificuldade em todas essas partidas que estão aí pela frente, porque todo mundo tem um objetivo: ou sair lá de baixo da zona de rebaixamento, ou encostar, ou então se manter no Z4. Então o Bahia vai ter jogo difícil, vai ter Fluminense, vai ter o Palmeiras, né? Vai ter pauleira daqui por diante. Só pauleira sim.
5: Gildão, no último jogo lá, o Bahia venceu por 3-0.
1: É, 3-0? Então, olha aí.
4: Mas foi outra situação, né?
1: Aí venceu, né? Então, isso significa confiança, porque o Bahia sabe, ó, último jogo nós vencemos lá, 3-0. Então, sim, vamos lá, pelo menos 1-0 já é um bom resultado. Então, você falou, 9 jogos o Bahia não perde, já venceu 2 seguidos. Então, isso gera uma expectativa muito positiva, mesmo o Bahia enfrentando o 9º colocado, o Bragantino jogando lá é difícil. Último jogo o Bahia levou o triunfo, então acho que dá pra sair mais uma vez lá com o triunfo, né? Nem que seja um placazinho magro, 1-0 tá bom demais pro Bahia sair lá com como vencedor. Bom, Genildo, segura só um pouquinho aí, você, Roberto, todo mundo. Eu vou aqui rapidinho no break e já volto pra gente falar mais de Bahia e Vitória.
4: Bora.
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10: O preço do gás de cozinha teve reajuste e vale a partir de hoje, 1º de setembro. Segundo o Sindicato dos Revendedores de Gás da Bahia, o botijão de 13 quilos deve ficar R$10 mais caro para o consumidor final no estado. Com o reajuste, o preço do botijão pode chegar a R$160, mas esse valor varia de acordo com a região e a política de preços de cada revendedora. O aumento ocorre após 2 meses consecutivos de redução. Segundo o Sindirevgás, o principal motivo do reajuste é o dissídio coletivo dos trabalhadores do setor, que aumenta os custos com a mão de obra e despesas operacionais das empresas. Seu dia com mais informações na Nova Brasil. Amanhã, logo cedo, teremos mais notícias. Até lá!
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5: 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Muito boa tarde para você, ouvinte na Obras FM, Avenida Vasco da Gama com trânsito complicado no sentido Brotas, as imediações do Dique Tororó. A Avenida Oceânica tem complicações em Ondina no sentido Rio Vermelho. É a melhor opção para você que vem da Barra para Maralina. 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

0: Valeu, galera brasileira, de volta. Nova Brasil em Campo, Salvador. Estamos no rádio, no FM 104.7, nos aplicativos e no YouTube, galera. Arroba canal Agitou. Ó, você pode mandar um WhatsApp pra gente aí, hein? Vou rodar agora. 719-9626-9020. Fala aí, torcedor.
1: Tarde a toda a bancada aí do programa Agitou aí, Nova Brasil FM. Eu só queria deixar só um recadinho aí, tanto para o técnico Rogério Ceni, como para todo o plantel aí do Esporte Clube Bahia. É que tá de parabéns, né? Ganhou a partida, mas não fez mais do que a obrigação, porém, contra um fraco time. O time internacional de Porto Alegre tá caindo, tá morto. Eu tava com medo, porque faltou pouco o Inter jogar um balde de água fria e empatar. E se empata dentro da Fonte Nova com esse time mambembe que é o Internacional de Porto Alegre, para mim seria uma derrota. O Rogério Ceni e toda a equipe do Bahia aí tem que ficar esperto aí e melhorar bastante aí, viu? Porque tá com essa historinha aí, já que não perdeu, mas tá remando ainda, viu? E procurar uma colocação melhor aí. Um abraço a todos.
0: Valeu, obrigado, Aguinaldo Nunes, né? Mesmo ganhando, o torcedor ainda tá reclamando um pouquinho aí. Bom, vamos ouvir o Gabriel Barcelar e na volta a Gendildo comenta mais um pouquinho com a gente, o Roberto Velino também, o Rafa, a nossa querida Lorena Vinhas está aqui com a gente hoje. Vamos lá, Gabriel Barcelar, alô, garotão!
2: Muito boa tarde, Ivo, boa tarde a todos os colegas de bancada, boa tarde a todos os ouvintes. Hoje tô de molho, tô me recuperando de uma gripezinha, não estou com vocês, mas não podia deixar de dar meu pitaco aqui, né? E trazer também, claro, informações do Esporte Clube Bahia. O Bahia se reapresentou hoje após o jogo contra o Internacional, os jogadores foram até o CT Evaristo de Macedo fazer o seu trabalho, mas um dia ainda tranquilo de retorno de folga, né? Os jogadores que atuaram por mais de 45 minutos não foram a campo, fizeram um trabalho na parte interna ali do CT para recuperar o físico, recuperar a musculatura, para aí sim, amanhã pela manhã, na quarta-feira, voltar a trabalhar totalmente com os trabalhos do Rogério Ceni, os trabalhos táticos, técnicos e também dentro do gramado do CT Evaristo de Macedo. Esse treino é normal, é natural, acontece para o torcedor ficar por dentro também, principalmente após os jogos, né? Os jogadores, quando não tem folga, no dia seguinte eles fazem um regenerativo, e quando tem folga, quando retornam numa folga curta, no período de um dia de folga, eles sempre fazem esse trabalho à parte aí no CT, para que aí depois, durante a semana, possam voltar ao batente com força máxima, de olho no próximo jogo, né? Como no caso do Bahia, que é o jogo contra o Bragantino. Então, a gente traz em primeira hora esses detalhes do treino do Bahia de hoje, que se reapresentou. Daqui a pouco eu vou voltar, vou trazer mais informações, porque tem alguns detalhes interessantes. Tem a tabela do Bahia, que foi atualizada no Campeonato Brasileiro. 4 dos próximos jogos do Bahia já foram divulgados datas e horários, e eu vou trazer detalhes de alguns aqui e falar de um fator importante com relação a esses jogos e esses horários, que o Bahia está sendo um pouco, não vou dizer prejudicado, mas negligenciado por quem monta as tabelas e os horários, né? Muito por conta também dos direitos televisivos de quem vende os jogos do Bahia. Mas a gente vai falar disso num próximo bloco. Volto já já.
0: Beleza, valeu, Gabriel Barcelar. Tá aí, Genildo. Há uma expectativa no Bahia sobre o retorno do Everton Ribeiro, que é um jogador que, na minha opinião, faz falta. O torcedor anseia, de repente, quem sabe, mais na frente, um substituto para o Everton Ribeiro, que esse deve ser o último ano dele como jogador do Bahia, né? Talvez passe para uma função, continuar a trabalhar no Bahia, mas numa outra função, não mais como jogador. Mas o torcedor gosta muito de ver o Everton Ribeiro em campo e tá sentindo falta dele, viu, Genildo?
3: Tá, sim, o Bahia também sente, claro. E você sabe qual é o grande problema que eu acho que o Bahia enfrenta nesse momento, Ivo, para trazer um substituto para Everton Ribeiro? É que não pode ser qualquer jogador. Simplesmente isso. Quando o Bahia foi buscar Everton Ribeiro, o Bahia foi buscar com a intenção de colocar Everton Ribeiro como o marco dessa história que o Bahia começou com a ida do Grupo City para dirigir a história do Esporte Clube Bahia, não é verdade? Então, Everton Ribeiro foi o grande nome e repercutiu isso no Brasil todo. E Everton Ribeiro, grande craque, chegou e deu vida ao Bahia, né? Ele deu vida em todos os sentidos, dentro de campo, fora de campo e tudo mais. Bom, Everton tá numa fase complicada agora. Teve aquele problema do câncer na tireoide, depois teve essa contusão agora, mais recente, nos quadris, e está em situação complicada. A gente não sabe exatamente como está a condição física do jogador Everton. Tecnicamente, o cara não desaprende, ele é um craque de bola, mas para ele jogar com perfeição, com excelência, ele precisa estar 100% fisicamente. Por mais que o 100% dele não seja o 100% igual a um Eric Pulga, igual a outro jogador qualquer, né? Porque afinal de contas, o que se leva em conta também é a condição da idade do jogador nesse momento. Então, o Bahia tem dificuldade e vai ter dificuldade no mercado de trazer para cá um jogador com a característica e a mesma capacidade técnica de Everton Ribeiro. Esse eu acho que é o grande problema. Não é preciso apenas contratar alguém para o meio de campo. É contratar um outro Everton. Só para ser mais claro, né? Contratar qualquer um, você vai aí no interior e vai buscar um jogador de base e traz para cá. Esse é qualquer um. Mas contratar alguém com a condição técnica de Everton Ribeiro não é algo muito fácil que ocorra nesse momento, tá? Ó, você tem ideia. Tá difícil. Craque agora disponível. O Barcelona acabou de levar, você sabe quem é? Agora pra lá, meu caro Ivo e amigos da Nova Brasil, Gabriel de Jesus. Ele foi rapaz. O plano B de uma contratação que o Barcelona queria fazer. É, o Barcelona queria um argentino que estava no Atlético de Madrid, o Julian, não conseguiu. E aí o plano B, quem foi para fechar essa janela agora, foi levar Gabriel de Jesus por 60 milhões. É caro, mas ele levou justamente para suprir uma necessidade do seu ataque, né? O jogador vai ficar até o ano de 2029, depois de 3 temporadas no Arsenal da Inglaterra, combatido por lá, enfrentando contusão, enfrentando críticas da imprensa, enfrentando críticas da torcida, teve alguns momentos de alta, depois baixou, enfim, foi um jogador que não teve uma regularidade muito grande, sequer foi lembrado para a seleção brasileira nos últimos tempos, Gabriel de Jesus, né? O jogador que começou muito bem a sua carreira, mas deu azar, que acabou se machucando. E agora ele vai para o Barcelona, que tá tentando voltar àqueles velhos tempos, né? Tá tentando voltar a fazer algum tipo de história. Falam até em Neymar com a camisa do Barcelona, né? E é uma situação que vai ser discutida nos próximos meses, porque Neymar tem contrato ainda com o Santos até o final desse ano, e parece que o Barcelona vai fazer uma investida para levar Neymar para lá, para pelo menos que ele encerre a sua carreira vestindo a camisa do Barcelona. Então tá difícil
0: contratar. É uma jogada de marketing, tá, né, Vinildo? A questão, acho, não é mais nem futebol, é marketing, né?
3: Também.
0: O marketing agora, isso vai ser uma repercussão a nível mundial forte, um marketing pesado. O Barcelona deve pagar bem a ele, mas deve ganhar muita grana também com esse marketing aí. E pra ele, assim, seria justo ele encerrar a carreira ou no Santos ou no Barcelona.
4: Ele é ídolo do Barcelona, campeão de tudo lá, né?
3: Então, sem dúvida. Eu acho que. Agora, Neymar não tem no Barcelona, não teve no Barcelona, aliás, o comportamento que tem no Santos. Né? Lá é outra história, lá é outro departamento, lá é outro tipo de cobrança, né? É um outro tipo de contrato, uma série de coisas, tá? Então, ele, pra encerrar a carreira lá, seria maravilhoso. E quem sabe a dupla com Gabriel de Jesus, né? Gabriel e Neymar por lá a partir de 2027.
0: Então, Gabriel, só pra Jesus foi uma surpresa mesmo, né? Foi uma surpresa.
3: Foi surpresa, sim. Tá contratado, já tá anunciado pelos principais jornais internacionais, inclusive, nesta terça-feira. Gabriel Jesus é o novo centroavante da equipe do Barcelona da Espanha, né? Ele queria o Julian Álvares do Atlético de Madrid, não conseguiu.
4: Só craque, hein? O que pode pesar também, o Genildo, é que o filho dele mora lá, né? O filho mais velho, o Davi Luca, ele mora na Espanha com a mãe. Isso pode pesar também. Exatamente. Fica mais próximo do filho e tal.
3: Sem dúvida alguma.
0: Mas lá, Genildo, aproveitando aqui a sua participação sobre o jogo do Vitória amanhã no estádio do Barradão contra o Vasco, qual é a sua expectativa, a sua visão acerca do jogo, Genildo?
3: Eu acredito muito no Vitória. muito dentro de casa, tá? Apesar dos reveses sofridos nos últimos dois jogos, um dentro e outro fora de casa agora, eu acho que o Sport Clube Vitória pode chegar, sem dúvida alguma, a um resultado positivo diante do Vasco da Gama. Foi 1-0 lá, 1-0 aqui, já vai para os pênaltis. Depois a gente, quem sabe, né? O Vitória vai lá e futuca o Vasco da Gama e faz mais um e tal. É, tudo pode acontecer, apesar dos desfalques que o time vai ter, né? Vai ter nessa partida em razão das suspensões. Mas eu acredito muito no Sport Clube Vitória. Eu acho que a torcida vai empurrar e não vai desanimar, de jeito nenhum. Eu acho que é o que pensa também Rafael, né? O nosso Rafael Seixas com certeza está empolgado. O nosso Rafael Seixas está também pensando positivo e sente isso da torcida, não é, Rafinha?
4: Claro, sem dúvida. Expectativa grande. E vamos ver o que vai acontecer amanhã no Barradão.
0: Então vamos emendar logo aí, Rafa. Dê uma pausazinha aqui com o Genildo aqui, Genildo, uma pausazinha pra gente trazer mais notícias do Vitória. Tem coletiva, teve fala, então vamos atualizar aí as notícias do Leão, porque o torcedor quer saber como é que vem o Vitória pro jogo amanhã, quem tá fora, quem tá dentro, quem vai pro jogo e qual vai ser o time que o nosso Jair Ventura vai colocar em campo. O Renato Kaiser deu coletiva, certamente ele vai pro jogo. Fala, Rafa.
4: Vamos lá, vamos falar das coisas do Sport Clube Vitória, aqui no Som da Nova Brasil, nosso Nova Brasil em campo. O Vitória está pronto para o jogo contra o Vasco, jogo que vale nada mais, nada menos do que 9 milhões de reais a mais na conta do Vitória. E o rubro-negro pode acumular 18 milhões em premiações na Copa do Brasil. É um bom dinheiro para o Vitória, que ultimamente vem sofrendo aí com transfer bans e tudo mais. Além de transfer ban, né? Vitória sofreu mais um transfer ban. Meu Deus do céu. O Vitória sofreu o transfer ban por dívida com o Levante da Espanha, né? Por conta do atacante Fabre, uma parcela aí de 70 mil reais. O Vitória estaria impedido de registrar novos jogadores em até 3 janelas de transferência, mas o transfer ban acabou de cair por terra. O Vitória tinha até 48 horas para efetuar o pagamento. O Vitória já mandou lá o cash para o Levante, os 70 mil, então está pago. Vitória já pagou o transfer ban, agora é só esperar atualizar no site da FIFA. Mas, contudo, entretanto e todavia, o Vitória foi denunciado, tá? Por dívida com o volante PP, você lembra dele? A agência de fair play por salários atrasados colocou o Vitória aí de novo na corda bamba. Ele pertence ao Vitória, está emprestado ao Cuiabá. O Vitória paga 60% dos salários do PP, que está no Cuiabá. O PP está cobrando aí 5 meses de salários atrasados. E dá aí mais de 2 milhões de reais. Então o Vitória tem aí mais 2 milhões para pagar com relação ao volante PP. Com relação ao transfer ban, está tudo certo. Para o jogo de amanhã, o que é que importa? O Vitória não vai ter o Alex Bruno e o Pochettino, que não estão inscritos na Copa do Brasil. O Baralhas ainda é tratado como dúvida, ele segue com dores e segue tratando as dores. Poderia aparecer na lista de relacionados, mas é dado aí como fora do jogo. O Brites e o Kaique estão suspensos. No departamento médico tem o Pato, o Edu, Dudu e o Natan. São jogadores que estão no departamento médico do Vitória. A arbitragem será do excelentíssimo senhor Rafael Klein, do Rio Grande do Sul. Ele será auxiliado pelo Bruno Bosquilha, do Paraná, pelo Nailton Júnior, do Ceará, e pela Daiane Muniz, que estará no árbitro de vídeo. Provável time do Vitória? Anota aí, galera. Lucas Arcanjo, Matheus Silva, Kaká, Luan Cândido e Ramon. Wallace, Zé Vitor e Mateuzinho Tárzia, Eric e Renê. Esse é o provável vitória para o jogo de amanhã. Lucas Arcanjo, Matheus Silva ou Fabiano, se ele quiser queimar minha língua. Kaká, Luan Cândido e Ramon. O Wallace, Zé Vitor, Mateuzinho, Tássia, Eric e René. E já vou logo deixando um recado para o senhor, viu, senhor Jair Ventura? Se o senhor não colocar o Fabiano de novo no jogo, eu vou tornar a perguntar, porque essa é uma dúvida que o torcedor quer saber. Para você,
3: torcedor. Qual foi
4: torcedor...
3: a resposta dele, Joaquim?
4: Hã?
3: Qual foi a resposta dele na última pergunta?
4: Ele disse que foi opção, somente opção. Não disse mais nada disso.
3: É a opção dele.
4: Não, ele pode responder que foi a opção dele, mas não é a pergunta que o torcedor queria ouvir, né? O torcedor queria
0: uma explicação melhor. Genildo, por que ele optou pelo... porque foi essa opção, né? Eu acho que seria muito mais cordial, não com a imprensa, mas sim com o torcedor. Explicar por que um cara foi contratado caro, recebendo um alto salário, foi contratado para resolver o problema da lateral direita, porque o Natan Mendes se machucou, o Matheus Silva tava machucado e ele foi contratado para isso. E por que ele não tá utilizando? Esse opção do, optei pelo Matheus Silva. Sim, e qual é a situação do Fabiano? Ele não respondeu, entendeu?
4: Respondeu, é. Então, pro torcedor do Vitória, na quarta-feira o Vitória vai enfrentar o Vasco e o sistema de metrô, né, que regularmente funciona de 5 até a meia-noite, além do horário que é o horário habitual, terá um reforço de efetivo profissional com possibilidade de aumento do número de viagens no trem. As estações Flamboyant e Pirajá terão atenção especial, já que deve registrar uma concentração maior de torcedores que vão utilizar o transporte público para chegar no Barradão. A quantidade de viagens poderá ser ampliada de acordo com a demanda. O movimento será monitorado em tempo real pela CCO, que é responsável por avaliar a necessidade de ajuste durante a operação. O Metrô Bahia também vai aumentar o número de agentes de atendimento nas estações que devem receber maior fluxo de passageiros. Segundo a gerente de operações, a Maria Eduarda Studart, o objetivo é garantir uma operação organizada durante os períodos de maior movimento. Ela diz que os colaboradores estarão preparados para atender os clientes que irão acompanhar a partida e que terá reforços de equipes nas estações com maior demanda e acompanhamento em tempo real da operação e oferecer uma viagem segura e organizada antes do jogo, disse a Maria Eduarda. E quem falou com a imprensa antes do jogo, oi.
0: Segura um pouquinho, porque eu vou no break, tô em cima da bucha aqui. Na volta, a gente vai ouvir o Caio. Segura aí, volta.
4: Vamos lá.

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9: 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Muito bem, ouvinte Nova Brasil FM, estou de volta para falar da Avenida Juraci Magalhães, das imediações do Rio Vermelho, que tem movimentação intensa de veículos no sentido Caminho das Árvores. A via é a melhor opção para você que está em Ondina, por enquanto não vale a pena desvios. 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Marcelo Soares, Nova Brasil, Salvador, 104,7.

0: Valeu, galera brasileira, tamo juntos nas ondas do Rádio No Pique, liberando geral. Volto com o Rafa pra complementar a primeira parte do noticiário, ele ia falar com o Kaiser, né, Rafa? Vamos lá, garotão.
1: Vamos lá, o Kaiser, que falou com a imprensa antes do jogo, ele deve entrar no time titular, né? Quem realmente fala com a imprensa vai pro jogo. Então, o ataque pode ser Kaiser, René e Eric. Primeiro, ele falou sobre mudar a história do jogo e o tabu contra o Vasco da Gama. Vamos ouvir.
0: Bora, cadê ele? Rapaz, o Kaiser parece que não quer falar, Rafa. Pelo amor de Deus, hein?
2: Eu acho que todo jogo para nós é importante, independente se eu tenho um histórico bom ou ruim contra o clube. Eu acho que a gente tem que fazer o nosso melhor. É um jogo de Copa. Acredito que a atmosfera vai estar na melhor maneira possível para nós. O torcedor vai nos apoiar, como sempre. Apesar desses últimos jogos que a gente não tenha conseguido o êxito, a vitória, seja ruim, claro, o torcedor ficou chateado, mas nós também. Mas amanhã pode ser um capítulo novo para a gente começar a mudar a nossa história de amanhã em diante. A gente vem trabalhando, né? Nós estamos estudando a equipe deles. Eu acho que o professor vai montar uma estratégia boa para a gente conseguir a virada novamente aqui amanhã no nosso estágio. Espero que a gente possa fazer um grande jogo para a gente conquistar mais uma classificação, que pode ser muito importante para o clube, mas também eu acho que para nos dar confiança para o resto da temporada também.
1: Vamos lá, e sobre a titularidade, tem Tássia, você, René, outros jogadores, pronto para ser titular amanhã, Kaiser?
2: Eu acho que eu já fui titular em vários jogos decisivos e a gente conseguiu resultado positivo, e também não fui titular e a gente também conseguiu resultados positivos com a minha entrada no segundo tempo, fazendo gol como foi na final da Copa do Nordeste. Eu acho que, independente de quem o professor escolher ou se ele optar pelos dois, a gente vai fazer o melhor, não só para nós jogadores, para nós retomarmos a nossa confiança, mas também para fazer o Vitória voltar a vencer, que é o mais importante.
1: Meu querido DJ Hércules, então anota aí: Lucas Arcanjo, Matheus Silva, Kaká, Luan Cândido e Ramon, o Wallace, Zé Vitor,
0: Matheusinho. Repete a defesa aí.
1: Lucas Arcanjo, Matheus Silva ou Fabiano, porque o Brits não vai poder jogar, Kaká, Luan Cândido e Ramon, o Wallace, Zé Vitor e Matheusinho, Kaiser, René e Eric. Esse é o provável Vitória.
0: Então ele jogaria com dois atacantes pro jogo de amanhã. Já fez isso, foi contra o Atlético, né?
1: Aham,
0: e funcionou. Toda a força, né, Lorena?
3: Deu certo. Se ele quiser ir pra cima do Vasco, ele vai ter que sacrificar aí os seus dois jogadores lá na frente, porque ele não pode fazer a besteira que ele tava fazendo aí alguns jogos atrás, de colocar o René lá na frente isolado, sem ninguém, esperando vir a bola até os pés dele. Quando vinha, não vinha com qualidade. Então eu acho que ele fez o certo, colocou dois centroavantes, dois caras que são decisivos, que sabem
0: não
3: colocar
0: tá
3: a bola no gol.
0: Não, é um provável.
3: Não, assim, né? Se for pensar por essa linha, ele faria o certo.
0: Porque ele fez assim mesmo contra o Atlético, tá certo. Agora, assim, ele não vai ter o Emmanuel Brites. Naquele jogo, ele jogou com três zagueiros, mas o Brites fazendo a função de lateral direito. Tá? Então, nesse caso,
3: agora,
0: amanhã vai ter que botar o lateral de ofício.
3: Será que ele vai botar
0: o
3: Fabiano?
0: Vai ter que botar. O que tava jogando vai jogar o Luan Cândido, o Kaká, que sempre jogaram, né? Já vem jogando há um bom tempo, e o Manuel Brites, que não tem condição de jogo, ele vai botar outro zagueiro. Então, aquele bote Kaique. Bem capaz.
1: Não pode.
0: O Kaique não pode jogar, não?
1: Suspenso.
3: Então. Não vai ter jeito. Ele vai ter
0: Mateus
3: ou
0: Silva.
3: Vai ser com
0: o
3: Matheus Silva.
0: Eu acho que vai com o Matheus Silva também, viu, Roberto?
1: Eu também acho que vai com o Matheus Silva.
3: Se ele for com o Matheus Silva, a gente vai ter que botar a corda no pescoço dele, perguntar o que tá acontecendo com o Fabiano. Se ele viu.
0: Quero ver se
3: o
0: você
3: problema.
0: Tem coragem de perguntar amanhã.
3: Eu já mandei pra ele a pergunta, ele vai estar lá embaixo, que vai fazer ele. Ele vai perguntar pra usar aí amanhã.
1: Vou
3: amanhã ele não escapa. E aí, qual as dificuldades que o Fabiano está enfrentando para poder se adaptar seu elenco.
0: Só pergunte isso. Jair Ventura, por que que o Fabiano não está jogando?
3: Ele vai dizer, porque eu não quero. Certeiro.
1: Mas ele vai dizer, não vai dizer a opção
3: dele. Ele vai dizer
1: dele.
3: Quais...
0: Não, então você pode dizer assim, Jair Ventura, Jair, eu sei que você, algumas pessoas já perguntaram, pode dizer assim, sei que algumas pessoas já perguntaram para você, mas não ficou bem claro. Você já diz logo a ele, mas não ficou bem claro. Você pode explicar novamente por que que o Fabiano Souza não está jogando no seu time? Entendeu? É. Por favor, o torcedor quer saber, Jair.
1: Se a coletiva for com ele, né?
0: Se ele correr, vai ficar feio pra ele.
1: Se a coletiva for com ele, né? Porque, não sei.
0: Não, a coletiva tem que ser com o treinador.
3: Tem que ter, tem que ter.
0: É, o treinador, Rafa. Não é o presidente pode até falar depois do jogo, mas o certo é o treinador falar. E não é porque ele não quer, não. É porque é norma da CBF. Quando não se fala, tem algum tipo de punição. No caso, lá naquele jogo que se falou, foi o Fábio Mota, a CBF entendeu que era uma momento assim que liberado.
1: Eu tô falando na suposição de ele ser demitido amanhã, né? Não sei se ele vai dar coletiva.
0: Não vai.
3: Já isso demitido eu acho muito difícil. É. Eu acho que Fábio
0: vai ser demitido, se perder mais uns 3 ou 4 jogos no Brasileirão. Se ele for eliminado amanhã, ele não vai ser demitido, e aí se ele perder mais uns 3 jogos, aí ele sai. Por aí.
1: Sabe que? Porque a pressão pra cima do Fábio Mota tá muito grande nos bastidores, né? Tá uma parte do conselho, né? Algumas pessoas lá dentro da diretoria tá ali, né? No pé do Fábio Mota pra repensar sobre a manutenção no
0: Ele
1: diretor,
0: não demitiu o Carpini, faltando não sei poucos jogos pra acabar o Brasileirão. O Carpini que disse o que disse com o clube, esculhambou a base do Vitória, disse que o Vitória não tinha base.
3: Papa na língua
0: criou
3: nenhuma.
0: Problema com vários jogadores que estavam jogando bem no Vitória, tiveram que sair por conta do que, e Fábio Mota não fez nada. Simplesmente não, vou até o, eu lembro desta frase, vou até o final com Carpini e Manequinha. Não chegou, né, presidente? Nem chegou com Manequinha, que ele teve que mudar antes, o Manequinha continua no clube.
1: Tá lá.
0: Mas
1: tá
0: teve
1: lá,
0: que mudar. E o Carpini saiu um pouco antes. Então, assim, às vezes, né, fala, mas a gente não consegue ver uma atitude concreta. Eu não creio que ele vai sair. Também se caso não. Eu acho que o Vitória não vai ser eliminado. O Vitória pode ser eliminado contra o Palmeiras. Contra o Vasco, eu acho que o Vitória vai passar contra o Vasco, pelo menos 2-0. Pelo menos 2 gols de diferença. Eu acho que o Vitória vai fazer no Vasco. É 3-1, 2-0.
3: E se já aí vence amanhã, entendeu? É aí que vai consolidar mais ainda, tá?
0: Ele vai se encher.
3: Vai ser menor.
0: Levei o Vitória à semifinal da Copa do Brasil. E aí? Tá bom pra você? 9 milhões o time ganhou com Jair Ventura treinando o time.
4: E aí alivia toda essa pressão.
0: É, aí vai dar mais a ele mais tempo no Brasileirão.
1: Só não pode
3: ninguém gosta de falar, o professor Pardal conseguiu tal coisa. O professor Pardal fez tal coisa. Ele lembra falar isso?
1: Um amigo nosso chamava Carpinho de Capitão do Mato.
0: É, tem um monte de treinadores jovens aí que são soberbos. Eles estão muito longe de ex-treinadores que Genildo conhece muito, pode citar pelo menos uns 4 ou 5 nomes aí, de grandes nomes que nunca foram assim soberbos, ganhavam. É Vares de Macedo, por exemplo, era Ranzinza. Era Ranzinza, mas era um cara que, né, tinha uma postura totalmente diferente. E Genildo conhece outros treinadores aí, né? Roberto também que.
5: Tem muita gente boa, muita gente, rapaz, que era com uma humildade impressionante, né? Muita gente, você lembrou
0: o
5: bem
0: Fito
5: isso.
0: O Fito Neves que passou pelo Vitória, você lembra?
5: Eu lembro, claro, desde jogador, ele sempre foi um cara excepcional. E eu posso citar pra você aqui agora, é um cara como Alencar, que foi centroavante do Bahia, inclusive, foi artilheiro e tudo mais, que foi técnico do Bahia na década de 70, tá? Ele tinha um jeitão assim, estilo Carpini, só que com a diferença que ele tinha humildade, né? Ele era duro, mas era humilde com a imprensa, com todo mundo, atendia legal depois dos jogos, permitia a imprensa no vestiário, como todo mundo permitia naquela época. A gente teve um técnico do Bahia chamado Orlando Fantoni, tio Fantoni, sensacional. A gente teve Zezé Moreira, que era extremamente sério, mas respeitador completo. Aymoré Moreira, poxa, quanta gente mais, né? Tanta gente,
0: aí você tira, né? Então os caras hoje...
5: O Gordiola, Rafael conheceu o Gordiola.
0: Nova geração de treinadores, ele ganhou 2 coisinhas ali e já são, sabe, os caras são soberbos. Pronto, na última coletiva mesmo, imagina aquela coletiva do Vitória, a última coletiva, foi uma vergonha, Jair Ventura, a postura dele com o rapaz que tava lá, o Léo Santiago fazendo, né, que tá acompanhando os jogos, tava lá fazendo a coletiva, e ele, né, até foi desleal, o cara fez, chamou pra, não digo pra briga, mas, né, chamou pro debate. Eu acho que não é por aí o caminho, né? Foi feito perguntas, ele não quis responder, a coletiva não durou nem 5 minutos, não, e aí quando ganha quer passar 2 horas falando, né? Ele mesmo, sem perguntar, ele já fala. Então tá errado, né? Quando perder também, seja humilde pra falar, pra reconhecer que errou, que escalou errado, que o time não jogou nada, que não é culpa dele, mas fale. Rogério Ceni, por exemplo, tem uma postura diferente. Rogério, quando perde, ele fala, até se tiver 10 pessoas, né?
3: Na verdade, Rogério é o mesmo vencendo e perdendo.
5: É boleiro.
3: A postura dele,
0: como
3: ele entra na coletiva, é o mesmo cara que perdeu e que ganhou.
0: Ele fala, Rogério pode ter qualquer defeito. Agora, sempre falei, vou continuar falando, é um cara educado, ele não é de tratar a imprensa mais. Ele dá um debate, mas assim, não é um cara, sabe, de você olhar assim e dizer, pô, o cara é ignorante, não. Ele é um cara que ele responde, por mais que não goste, mas não tem a postura que tá tendo Jair Ventura na vitória.
5: De vez em quando o Rogério é meio ranzinho, assim, com uma perguntinha ou outra, mas...
0: Mas ele não é tão...
3: É normal, acho que dias e dias, ele não tem
0: histórico. Já vi um Anderson Moreira muito mais agressivo, né? Outros e outros aí, treinadores que, se você perguntar com ele, não gostar, se ele pudesse levantar pra bater em você.
5: O Guto, quando o Guto passou por aqui, eu era setorista do Bahia, quando a gente podia acompanhar os treinos, pelo menos o relacionamento dele com a imprensa era muito bom.
0: E você tomou uma carreira lá no Fazendão. Tomou uma carreira lá.
5: Nunca tomei.
3: Conta essa história aí, pra gente ouvir.
5: Nunca tomei. Carreira mesmo de técnico, quem dava era o Strick.
0: E o Strick. Hoje em dia você já tomou alguma carreira de você como setorista?
5: Eu não tomei carreira porque eu corri antes de tomar carreira. Quando eu senti que ia tomar carreira, eu saí de baixo. Na Toca da Raposa, em Belo Horizonte, o time do Cruzeiro, o Strick era técnico do Cruzeiro. E eu sabia que ele ia dar uma carreira. Então eu fiz de conta que ia lá fora. Aí ele espera aí que eu vou ali e volto. Não foi somente eu não, né? Tinha muita gente mais da imprensa que saiu, né, com o Will Strick de lá. Mas, de modo geral, era todo mundo gente boa. Teve um técnico espetacular, rapaz, que eu trabalhei.
4: E o tanto que você corre, Gilda, ninguém lhe pegaria.
5: Hein?
4: O tanto que você corre, ninguém lhe alcançaria.
5: Mas naquela época era diferente, rapaz. E o Strick era oficial do Exército, né?
0: Oh, yeah.
5: Era um cara forte, que eu vou te contar, um touro. É verdade, cara. Rapaz, você enfrentar o Strick correndo, eu tinha que ter uma Fórmula 1 pra me livrar dele, que se ele me pegasse pelo pescoço, eu era um frangotezinho.
0: São muitas histórias no futebol, né? Você correu também atrás de Margarida, não foi, Genildo?
5: Não, eu não vi Margarida pintar nenhum jogo na vida, rapaz. Olha. Só vi pela televisão.
0: Que é isso,
5: Genildo? Nunca trabalhei.
0: É da sua época, ainda não, Margarida?
5: Não, era da época em que eu trabalhava, mas eu não transmiti nenhum jogo em que ele estivesse trabalhando.
0: Ó, por aí, ó, tá vendo?
5: É verdade.
0: Pois é.
5: Eu trabalhei com tanta gente boa: Arnaldo César Coelho, Romualdo Arpe Filho, Bosquila, Ave Maria,
0: José Roberto Reit, né?
5: Anivaldo Magalhães, Clida Multiveira, Franz,
0: Manuel Marinho,
5: Serapião Filho, rapaz.
0: Sidraco Marinho, você trabalhou também.
5: Tanta gente boa, tanta gente boa, tanta gente legal.
0: Ô, Rafa, muito quem bom. Apita o jogo, hein?
6: Apita o jogo é o Rafael Klein, do Rio Grande do Sul. Ele será auxiliado pelo Bruno Bosquilha e pelo Nailton Júnior, do Ceará.
0: É bom esse árbitro, é bom, Genil?
5: É bom, o trio é bom. O trio tá bom. E deixa eu falar uma coisa que é até importante pra vocês aí, inclusive, com relação aos jogos. Tem dois jogos, eu vi no Bavi, uma vez apenas, o massagista entrar em campo e o médico, e nesse jogo Bahia Internacional não entrou nem uma vez. Tá caindo de moda essa figura do massagista dar um pique pro meio de campo com o médico, né? Ninguém cai mais, acabou a contusão, os goleiros hoje são de aço, não ficam mais caídos, não sentem nenhuma contusão. Que maravilha, rapaz. Eles tomaram alguma coisa, será que foi um Viagrazinho antes do jogo? Porque todo mundo tá forte agora. Ninguém cai, ninguém rola, ninguém sente dor, ninguém nada. Naquele jogo do Bavi, os jogadores caíram, foi o David Duarte e foi Kaká, eu acho, que deu vitória. Eles bateram cabeça, né? E como houve sangramento, aí sim, eles tiveram que parar o jogo e saíram de campo, cumprindo aquele minutinho e tal. Mas no mais, Ronaldo não sentiu nada, Lucas não sentiu nada, né? Jogadores que caíam, o juiz ia lá e disse, e aí, tá sentindo alguma coisa? Vou dar um minuto. Não, senhor, tô bem, tô aqui apenas porque tem uma formiga no meu pé e tal, levantava e saía correndo. No jogo Bahia Internacional foi a mesma coisa. Ninguém sentiu nada. Que legal, que legal.
3: Tempos mudaram, graças a Deus, né?
0: É, mudaram
5: graças
0: mesmo.
5: Graças a Deus.
6: Daqui a pouco eu vou trazer mais informações do Vitória, mas tem novidade na lista relacionada, viu?
0: Bom, vamos ver aqui um áudio do torcedor. Vamos lá, peraí.
5: Rafael sabe de uma notícia aí, que tá escondendo.
0: Ele viu, tá soltando um
5: anunciar pra você.
0: Ele tá igual um amigo nosso aí, segura, olha aí, ó.
7: O Ferraz, boa noite. Quem tá falando aqui é Luiz Cléber Batista de Araújo, sou de Entre Rios, Bahia. Passei o final de semana na roça comendo carne assada. Olha, eu sou torcedor do Bahia. Olha, o Vitória, ele não vai aberto pra cima do Vasco, não. Senão ele vai tomar gol. Se o Vitória for partindo pra cima do Vasco a esmo, ele vai tomar gol do Vasco. Você sabe que um gol fora de casa, dentro da casa do adversário, do Vitória, é complicado, viu? Aquele time do Vasco não é besta, não. Tô vendo se vai dar goleada, não sei o que mais lá. Olha o que aconteceu com aquele outro jogo. O Vitória não perdeu aquele jogo contra o Botafogo porque o Vitória tem um super goleiro, senão ele tinha tomado a virada. E você vê, quando o Arcanjo começa a falhar, o Vitória perde jogos. Olha o que aconteceu, você vai ver. Deixando pra vocês aí, se o Vitória for a esmo na zona do Vasco, ele vai perder o jogo. Comenta, por favor. Que Deus abençoe vocês, fica com Deus aí.
0: Valeu, meu irmãozão. Obrigado, pessoal de Entre Rios. Valeu, galera. Um abraço. É, o jogo é duro, né? Mas o Vitória tem que fazer valer o mando de campo. O Vitória vai jogar em casa, diante de uma casa cheia, o Barradão vai estar cheio, então o Vitória tem a obrigação de fazer o resultado.
3: 28 mil. Com certeza. E não quero saber de Lucas Arcanjo sempre salvando, sendo melhor em campo, porque a gente costuma ver, né? E sempre falar das boas atuações do Lucas Arcanjo, mas isso escancara um problema muito grande que o Vitória tem. Quando você tem um goleiro se sobressaindo, fazendo grande defesa, isso quer dizer que a defesa está horrível, que os espaços estão ali, que o outro time consegue penetrar lá no último terço e fazer gol. Então, eu quero que o jogo seja jogado, que seja um jogo pegado, um jogo de muita correria e que o Lucas Arcanjo não precise trabalhar tanto assim não, viu? Pelo amor de Deus.
0: Com certeza, daqui a pouco um abraço aí pro nosso querido Edilson, mandou uma mensagem aqui dizendo que com Jair Ventura vai ser rebaixado, pois o técnico é muito covarde, né? Só joga por uma bola, não ataca ninguém com medo. Valeu, Edilson.

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9: A BR-324 tem lentidão no sentido Pirajá desde a Via Expressa. Você tá aí na região do Mercado Modelo, vai para Paripe, é melhor pegar a Avenida Suburbana. 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

0: Valeu, galera brasileira, vamos juntos nas ondas do rádio no pique, liberando geral. Deixa eu ir ao nosso Gabriel Bacelar, trazendo aí mais notícias do Bahia. Diga aí, Bacelar.
1: E para finalizar, os detalhes do Bahia de hoje, falar sobre duas situações. A primeira é de Everton Ribeiro. Enquanto os atletas que atuaram contra o Internacional ficaram na parte interna do CT, os demais atletas participaram de uma atividade com a junção, né, dos garotos da base do Bahia ali. Esses garotos complementaram o treino da equipe hoje e o Everton Ribeiro participou de forma parcial desse trabalho. Ele que vem evoluindo pouco a pouco, passo a passo, para retornar à equipe do Bahia. Então a gente vai acompanhando durante a semana ainda a situação do Everton. Amanhã teremos mais atualizações, na quinta, na sexta, para saber se ele viaja com o grupo para o jogo contra o Bragantino. Eu acho que se continuar trabalhando de forma parcial, o Everton ainda ficará fora de mais uma partida, essa contra o Bragantino, e aí ele só ficaria à disposição para o jogo contra o Remo na outra segunda-feira. Aí o Everton teria o domingo, a segunda, a terça, enfim, a semana completa para trabalhar, incluindo o outro final de semana, já que o Bahia não joga nem no sábado nem no domingo, só joga na segunda, teria um tempo ainda maior para voltar a trabalhar com o grupo e ficar à disposição para um jogo que não vai elevar o camisa 10 a viajar também, né? A ter esse desgaste da viagem. Eu acredito, isso é só um feeling, não é uma informação, não. Eu acho que o Bahia vai preparar o Everton para o jogo contra o Remo aqui na Fonte Nova, tá? No dia 14 de setembro. Mas vamos ficar de olho nessa situação.

0: situação também. E o outro foi Matheus Sanabria, esse que não jogou, se lesionou, tem uma lesão no tendão patelar do joelho esquerdo e hoje ficou em tratamento, não fez nenhuma atividade além desse tratamento. Então a gente fica também aí no aguardo de novas atualizações a respeito da situação do Sanabria, porque parece uma lesão mais chata, uma lesão mais séria, uma lesão no joelho, e a gente precisa acompanhar minuciosamente todos os detalhes da evolução do Sanabria. Essas são as principais notícias do Bahia de hoje. A gente volta amanhã com mais detalhes durante a resenha, antes da bola rolar para Vitória e Vasco da Gama pela Copa do Brasil. Amanhã tem mais atualizações do Esporte Clube Bahia. Abraços para todos os colegas e também para todos os ouvintes.
1: Valeu, obrigado, meu querido Gabriel Bacelar. E a CBF parece que atualizou aí os horários, né, dos próximos jogos do Campeonato Brasileiro, né? Acho que o Gabriel tava falando sobre isso, acho que ele tinha essa informação aqui, acho que eu acabei pulando, né? O Bahia, por exemplo, vai enfrentar o Bragantino, já tava 7 para 4 horas da tarde, né? Depois o Bahia vai enfrentar dia 14 o Remo, 8 da noite.
2: O jogo do Bahia, só para lembrar que o Bahia joga sábado agora contra o
1: Bragantino.
2: É sábado.
1: 4 horas da tarde, né? Aí vai jogar dia 14 com o Remo, 8 da noite, também já tá confirmado o horário. Depois o Bahia vai enfrentar o Atlético Paranaense dia 20 de setembro, às 7:30 da noite, o jogo é lá em Curitiba. Depois o Bahia vai pegar o Palmeiras em São Paulo, 9:30 da noite, hein? Dia 8 de outubro, né? É a CBF confirmando os próximos jogos com data e horário. O Bahia depois enfrenta o Mirassol, já dia 11 de outubro, na Fonte Nova, às 7:30 da noite. Depois outro jogo, Bahia e Flamengo, dia 18, hein? Aí não tem horário ainda, só esse que não tá confirmado lá no dia 18, mas até o dia 11 já tem confirmado. Então o Bahia já pode se organizar, né, Genil, com relação aos próximos jogos, né? Dias e horários,
2: verdade,
1: né?
2: Sim. É verdade, sim. E vai ter uma data FIFA aí, né? E na semana, eu acho que dia 3 de outubro, precisamente, parece que é uma data FIFA, algo assim. Daí por isso a gente não vai ter jogos pelo Campeonato Brasileiro. Agora, Ivo, você lembra daquela confusão que teve no jogo do Vitória com o Vasco da Gama no Rio? Porque o Vasco reclamou no intervalo pra caramba, né? O Vasco reclamou daquela expulsão que teve no primeiro tempo do jogador.
1: Teve uma confusão Vasco. Mesmo ali, teve. Foi, membros da diretoria e tal.
2: Foi, é torcida jogando coisas pro campo. E o que aconteceu, o resultado daquilo é que a 5ª comissão disciplinar do Superior Tribunal de Justiça Desportiva julgou o Vasco e os integrantes do Vasco da Gama pelas infrações naquele jogo, né, da Copa do Brasil. E por unanimidade, o senhor Daniel Félix, que é coordenador de performance, o Naucério Franquim, é o nome dele, que é o treinador de goleiros, Admar Lopes, diretor executivo de futebol, e Felipe Jorge Loureiro, diretor técnico do Vasco, foram suspensos por 15 dias por causa daquela confusão. E o Vasco foi denunciado por desordem e também responsabilizado pelo arremesso de objetos em campo sem ter identificado o torcedor. Então vai pagar uma multa de R$20.000. Pois é, quando o time identifica o torcedor, porque ele tem que ter um sistema de segurança, e retira de campo, leva para a delegacia do estádio e tal, então ele não é punido. Mas nesse caso o Vasco não identificou, mas o objeto foi levado pelo árbitro, foi citado em súmula, e por essa razão o Vasco foi multado em R$20.000. Agora, todas essas punições da 5ª comissão disciplinar, tudo isso pode caber recurso, aliás, pode caber não, cabe recurso para um julgamento pelo pleno, tá? Essa denúncia foi baseada, toda ela, pelo relato que fez o árbitro Matheus Delgado Candansan, é o amigo de Ivo Ferraz, o Candansan, que
1: registrou amigo toda a confusão. De Lorena Vinhas, ô Genildo, aqui pra nós, hein? A arbitragem brasileira tem sido muito motivo de polêmica, né? Quando não é com jogadores em campo, é fora de campo, é uma coisa, é outra. Tomara que isso, né, possa se amenizar, porque tá ficando chato, né? São muitos os problemas recorrentes envolvendo a arbitragem. Lorena não gosta de Candansan.
2: Aliás, aqui pra nós, Ivo, ontem houve um caso aí que eu vou te contar. O jogo do Bahia com o Palmeiras na Fonte Nova pelo Campeonato Brasileiro Feminino. Teve um pênalti, pra mim foi escandaloso a favor do Bahia. Não é questão de regionalismo, de bairrismo, nada disso não. Foi pênalti mesmo a favor do Bahia. Impressionante aquilo. E nem o VAR chamou e tem VAR nesses jogos do campeonato.
1: Pois é, feminino. É isso que eu não consigo entender.
2: Rapaz, impressionante. Ninguém chamou, a juíza estava pertinho do lance também, mas tudo bem, a juíza não viu, talvez, porque poderia estar encoberta, foi um lance rápido, mas por que que o VAR não chamou pelo menos para que houvesse uma análise?
3: Uhum.
2: É, né? É incrível isso. E novamente agora um lance que envolve o time do Palmeiras. É incrível, né, rapaz?
3: Ô, Guilherme, não foi pênalti, não. Foi muito pênalti.
2: Foi muito pênalti. Muito pênalti.
1: Imagina, quando não tem VAR, ainda, né, passa às vezes, né? O arbitragem errou, mas não tinha VAR e tal, não vai ser nem tanto questionado. Mas com a arbitragem em campo e com o auxílio do VAR, né? Os caras continuando fazendo ainda M, né?
4: É pra se impressionante que quando o VAR tá fazendo ali, né?
1: Sim, Roberto.
5: Impressionante que quando erram, quando favorece algumas equipes, geralmente as mesmas equipes, por exemplo, o Genildo citando essa questão do Palmeiras, quantos e quantos jogos que se questiona aí que o Palmeiras é beneficiado pela arbitragem?
2: Muitos, pois é.
4: Tanto no feminino quanto no masculino. Acho que a instituição Palmeiras deve pesar bastante pra arbitragem, né?
3: Na vida, a carta tá marcada aí, ó.
2: É, rapaz, é algo absurdo. Se fosse a favor do Palmeiras, eu garanto que ela daria o pênalti, podia ter inclusive cartão para o jogador, para a jogadora do Bahia. É incrível, a gente tá fazendo essa previsão, é apenas isso, mas é pelos acontecimentos que a gente tem acompanhado.
4: Pela recorrência, né?
2: Toda hora tem um lance desse. E envolve o Palmeiras, envolve o Flamengo. É algo assim verdadeiramente absurdo.
4: Pra você ver que ninguém tá isento dos erros das arbitragens, né? É feminino, é masculino. Infelizmente a gente tem os mecanismos hoje, o impedimento semiautomático, tem o VAR, tem os auxiliares, tem o próprio juiz que tá ali, às vezes, do lado do lance, e mesmo assim as equipes não estão livres, né, desse mal que são os erros da arbitragem, que no fim das contas, na reta final do campeonato, esses pontos que podem ser cedidos ou não fazem muita diferença.
1: Vamos ver aqui um áudio aqui, deixa eu ver.
6: Boa noite, bancada, missão de outro YouTube. O Bahia ganhou por Vitória porque ele teve que colocar Eric, Azevedo, Nestor e Kiko. Não era porque ele queria esse jogador com o Tiago tirando Azevedo. Por isso, Azevedo é sempre lateral direito ou esquerdo. São vocês que não querem entender o que eu quero que eu dizer. No momento que ele disse que eles tentaram melhor, jogar o melhor futebol da arena e não conseguem, o que ele disse? Ele perdeu o comando. Qual foi o futebol que o Bahia apresentou dentro da arena e fora da arena? Porque ganhou por Vitória, companheiro? Porque jogadores jogaram com raça porque estavam sendo pressionados. E olha o que ele contou com o Internacional, ele foi tirando gradativamente os jogadores que jogaram bem contra o Internacional, mesmo o Kiko tomando cartão amarelo com o Internacional, tinha tomado já com Vitória e foi até o fim. Por quê? O que é que acontece, companheiro? Ele botou Ademir, depois botou Calixandre, Jean Lucas, tirando jogadores defensivos, botando jogadores que não estavam rendendo tecnicamente e fisicamente. Isso aí é o grito dele. Por isso que ele caiu no Cruzeiro, por isso que ele caiu no Porto na segunda vez, por isso que ele saiu do Flamengo e do São Paulo, mesmo sendo campeão. Porque o grupinho dele derruba sempre ele. Mas a empresa não vai deixar ele embora.
1: Comenta aí, Genildo.
2: Olha, eu juro a você, com toda honestidade, eu não entendi muito o que esse rapaz falou, não. Tava embolado aí.
1: Vou chamar ele agora de confusão. Confusão, você tá mandando uns olhos aqui e tá deixando o Genildo confundido. Tá confundindo a gente aqui.
2: Sério, eu não entendi. Eu ouvi que ele falou alguma coisa sobre Eric, Caio Alexandre.
1: Aí voltou lá no jogo do Bavi ainda, atropelou, esqueceu o jogo do Inter. Pelo amor de Deus, né? Deixa eu ver o nome dele aqui, rapaz. Deixa eu ver o nome dele aqui que.
2: Eu não entendi.
1: Não sei o que, J. Leão. Ô, J. Leão, pelo amor de Deus, hein? Vamos parar de confundir a cabeça de Genildo. Vamos falar.
2: Não, a minha cabeça não. Se você entendeu, resuma pra. Lorena, eu acho que entendeu.
1: Lorena já fez a leitura.
4: Na verdade, eu achei até que era a Binha falando, sabia? Uns 5 segundos assim. Achei que era a mesma coisa.
1: Eu achei que. Ele é meio agoniado aí, nosso querido J. Leão.
3: O Leão vai rugir amanhã.
1: Ô, J. Leão, explique melhor, pelo amor de Deus. Não complique, não. Explique. Patolik, né?
4: Genildo, pede calma pra ele aí. Ele
1: tá fazendo um comentário muito complexo, a gente não tá conseguindo entender esse comentário dele aqui não. Nem Rafa, que tem a cabeça bem grande, não conseguiu entender, né, Rafa?
2: É, como o Toninho tá de folga, não vai usar o chá de camomila dele, então passa pra ele, pra Leão.
1: Toninho agora, depois que entrou na Zumba, pelo amor de Deus, hein? Calma. Quer ir todo dia pra Zumba. Calma, Genildo. Ó, aliás, tem um áudio aqui, ó, pra Genildo aqui, peraí, deixa eu botar aqui.
7: Boa tarde, meu amigo Ivo Ferraz, que Deus abençoe sua vida, Ivo Ferraz, você é esse cara sempre alegre, sempre feliz, transmitindo essa alegria para nós, torcedor. Eu não lhe conheço, mas eu conheço seu coração, que é de Deus, coração, que você é um cara super educado, Ivo Ferraz, que os ouvintes gostam de profissional desse nível aí, não humilha ninguém, não pisa em ninguém, sempre com o coração de
1: Deus.
7: Esse
1: é o Galo Cid, hein?
7: E eu aprendi a gostar de você, Ferraz, não só como narrador, mas como pessoa, como ser humano, Galo, que transmite
1: essa alegria. Manda um recado pra Genildo aí, vá.
7: Você não sabe o bem que você faz aos ouvintes, Ferraz, essa alegria que às vezes a gente tá triste, mas essa alegria que você faz com os companheiros, no respeito, no carinho, com Gabriel, esse cara é sensacional, Gabi aí, sou fã desse cara aí, Dona Lore aí, outra pessoa maravilhosa
1: Dona
7: aí,
1: Lore,
7: que eu não conheço, mas transmite essa alegria, essa falinha dela.
1: Dona Lore.
7: Essa
1: Dona
7: falinha Lore, doce, Lore. Essa falinha com todo respeito, carinhosa, então, que traz paz para o ouvinte. Ives Carneiro, outro profissional Rivelino aí, e Genildo, calma, Genildo, e Toninho Silva também, outra pessoa maravilhosa. Tem aquele jeito dele que os torcedores também gostam, de Toninho. E Francinha Almeida, né, que eu já conheço da velha guarda há muitos anos já. Francinha, igual você fala, tem 90 anos, eu tenho 52, mas as pessoas pensam que eu tenho 80, Ivo, porque eu acompanho futebol desde os 7 anos. E aprendi a gostar do Bahia desde os 7 anos. Então as pessoas, e com isso, todos os jogadores daquela época, então, com essa história do Tricolor de Aço e Ferraz. Deus abençoe, vai desculpando o áudio aí que é grande.
1: Tá vendo aí, Genildo? Pediu calma você de novo. Galo City.
2: Calma. Como é o nome dele?
1: Galo City.
2: Galo City.
1: Galo City. Brincadeira, tá, né?
2: Eu vou encerrar aqui a minha participação.
1: Venha.
2: E vou deixar uma pergunta no ar pra Rafael.
3: Oi.
2: Pode ser, Rafa?
3: Ah, mande. Depende.
2: Vamos lá, então. Quando é que Kaiser, o centroavante que tá na Vitória, assina com o Bahia?
3: Rapaz.
2: Tchau.
3: Rapaz.
1: Você tá de brincadeira, né, Genildo? Você tá querendo criar alguma situação aqui, né, na resenha.
4: Ele vai falar isso no próximo programa, amanhã.
3: Mentira de bolo, rapaz.
1: Eu acho que Kaiser não vai assinar com o Bahia nem tão cedo, tá? Nem tão cedo. Mas o futebol, ele é bom porque ele é imprevisível, né? Ô, Genildo, aqui pra nós, nada contra não, mas o Kaiser já tem uma certa idade e o Bahia já tem alguns jogadores aposentados por lá, né? Que estão na reserva, como diz o outro, né? O William José e o Everaldo. Esses aí.
3: Que foi expulso no
1: Bola futebol. Fora do Bahia, seu Roberto Iberê. Se você estiver por aí ainda, foi bola fora do Bahia. Bola fora. Contratar o William José e Everaldo, que já tinha saído daqui. O torcedor já não queria ver mais o futebol dele, não a pessoa em si, que não tem nada contra o cara.
2: Tadinho de Everaldo.
1: Advogado de Everaldo. Advogado de Everaldo, hein? Genildo, você devia armar um time com o Everaldo, com o William José,
3: com
1: o
3: Kiko
1: de Oliveira. Você deveria armar um time também, sabe com quem? Com o Chaves, que você tanto gostava dele. Você deveria armar um time lateral com o Marcos Vitor no gol. Esse é o time que você adora,
3: Marcos Genildo. Felipe.
2: Marcos Felipe. Rapaz.
1: Mas não, sinceramente, Genildo, eu acho que Everaldo e o William José ocupam lugares de outros jogadores.
2: Eu tô falando de Kaiser, quando ele assina contrato com o Bahia, somente isso.
1: Bahia de Feira?
2: É uma pergunta que eu tô fazendo ao setorista do Vitória, habilitado, qualificado, Rafael Seixas.
1: Ele tá querendo pegar
2: um abraço
1: pra
2: vocês.
1: O rapaz mandou um recado pra você aí, ó.
6: Boa noite, bancada, missão de outro Bahia. Por que o Bahia jogou mal com o Internacional, companheiro? Porque o técnico Bahia foi tirando aquele jogador gradativamente, mas não tira a Juba. Porque Juba, por que Érico jogou mal? Porque tinha que cumprir. Juba, é isso que você não percebe, torcedor.
1: Tá vendo, Genil?
6: Olha que todos os jogadores que jogam do Senna Banho com Juba não faz gol e ele não retorna. Ah, mas ele jogou bem com o... Jogou bem porque a mídia estava assistindo o jogo. Jogou bem que tinha um representante do Manchester City comprando Alan do Palmeiras. Você entendeu? Jogou bem quando o técnico da Casa Branca estava aqui. É isso que vocês não querem entender.
1: Entenda, Genil.
6: Deixou um buraco daquele lado e todo o Senna Banho não faz um gol com o Juba tentando, porque ele chuta pro gol, mas não cruza. E todo gol do Bahia está sendo sempre do lado do jogo, porque ele cruza do lado direito. Até roda aí, fazia desse jeito. Você lembra ou eu estou errado? É nesse ponto. E que todo aquele jogador agora vem com o Vitória, ele foi tirando gradativamente contra o Internacional. Que não tinha tomado o cartão amarelo quando o Vitória foi até o fim do jogo. Ele tira, quando ela bota Demir, bota Alexandre, bota a Michel e bota Jean. Matou o Bahia. E o Bahia vai perder gradativamente classificação, porque vem aí quem, companheiro? Everton, que não volta pra marcar.
1: Ah, rapaz, não sei não, isso tá igual a Binha, viu, velho? É sério mesmo, Lorena, você falou sério aí.
4: A mesma, acho que torcedor do Bahia fica assim.
1: Olha, vamos embora com essa agora, com esse aí, eu vou até embora. Valeu, Lore, tchau, Lore.
4: Tchau, Ivo. Torcedor, a gente se vê amanhã.
1: Um abraço, Genil, calma, Genil, calma. Um
2: abraço,
1: calma.
2: Eu só espero que a Rafael amanhã venha com essa notícia sobre Kaiser.
1: Amanhã a bomba vai estourar, calma, tenha calma. Então o cara tá apurando aqui. Robertão Rivelino,
8: já valeu,
1: tá
8: na valeu.
1: Grande abraço, Robertão.
8: Valeu, um abraço e até amanhã.
1: Valeu, Rafa.
3: 4 jogadores develados da base do Vitória na lista do técnico Jair Ventura, hein? E mais de 28 mil check-ins feitos para o jogo entre Vitória e Vasco.
1: 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Boa noite, meu
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17: boa noite, Marisa Monte.

0: Nova Brasil, esta é a Luciana Mello. Simples Desejo, agora às 7:16. Muito boa noite pra você.
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2: A insônia afeta mais de 30% dos adultos brasileiros e prejudica o humor, a memória e a produtividade. O problema pode surgir por ansiedade, dores no corpo ou excesso de cafeína à noite. Se a falta de sono acontecer por mais de 20 minutos, o ideal é sair da cama e fazer uma leitura sob luz fraca em outro cômodo. Evitar telas de celular e TV ajuda a preservar a melatonina, hormônio essencial para descansar. Manter rotina de horários é fundamental e casos persistentes pedem orientação médica.
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15: Voltando 20 Nova Brasil FM, no caminho das árvores, Avenida Tancredo Neves, tem trânsito intenso para chegar na paralela que está igualmente complicada. Você está na região e vai para o Imbuí, prefira caminho pela estrada do Curralinho. 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

0: 7:38.
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0: Brasil FM, é o som de Gilberto Gil esperando na janela. Mais que moderna brasileira, 7h53. Já já tem sob medida e uma hora só de música.
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2: Olá pessoal, sou o chefe Tom Rosa do Vale do Capão, Palmeiras, Chapada Diamantina. E nessa semana eu vou falar de um assunto um pouco diferente, tipo assim, gastronomia molecular. Já ouviu falar? Então, é a aplicação de princípios científicos da química e da física na culinária, buscando entender e desvendar os processos que ocorrem durante o cozimento. É complicado, né? Ela utiliza técnicas e ingredientes específicos para criar novas texturas, formas e apresentação de alimentos com o objetivo de surpreender e inovar. Como exemplo, já ouvi falar de caviar de manga? É estranho, né? Nessa semana, vou falar um pouquinho mais de gastronomia molecular para você ter uma noção. É um pouco diferente do regional, mas é sempre muito interessante. Um beijo para todo mundo. Fui!
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1: 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A Avenida CM tem pontos complicados nos dois sentidos. Ela é a via mais rápida para você que sai do Jardim de Alá e vai para a região de Brotas. Já a Avenida Jorge Amado tem trânsito bom, sendo a melhor opção para você que está na boca do rio e vai para a paralela. 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
1: Acho que moderna brasileira 1 para as 8 tá no ar o Sub Medida com o encontro da Pimentinha Liz Regina e a Dona Irã Barbosa. Tira o Álvaro.
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0: Nova Brasil, curtimos Nath Roots, presente de um beija-flor. Obrigado pela sua sintonia e audiência. Siga na rede Nova Brasil, mais que moderna brasileira, agora 8h53. Muito boa noite pra você. 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

0: Brasil. As notícias do governo federal que movimentaram o país no dia de hoje.
1: Olá, boa noite.
0: Boa noite para você que nos acompanha em todo o país.
1: Terça-feira, 1º de setembro de 2026.
0: E vamos aos destaques do dia.
1: Economia brasileira.
0: PIB cresce 0,5% no segundo trimestre do ano.
1: Aumento foi impulsionado pela agropecuária. Márcia Fernandes.
2: O principal crescimento foi impulsionado pelo desempenho da pecuária e da produção de alimentos como café e soja.
0: Mudança no calendário. Começa hoje a escolha do Simples Nacional para o ano que vem.
1: Pequenas empresas têm até 30 de setembro para escolher novo modelo da reforma tributária. Cleide Lopes.
3: Elas poderão optar como irão recolher o imposto sobre bens e serviços e a contribuição sobre bens e serviços.
0: Campanha alerta passageiros sobre consequências de atos de indisciplina em voos e aeroportos.
1: E vamos falar também dos direitos dos viajantes.
0: ANAC Passageiros recebe relatos contra empresas aéreas. Yuri Sherman, gerente da agência, destaca o serviço.
4: É muito importante a gente estimular a utilização da nossa plataforma como uma alternativa mais rápida, mais célere e mais resolutiva até do que o Poder Judiciário.
1: E hoje na apresentação da Voz do Brasil, Luciana Vasconcelos e Luciano Seixas.
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1: O governo reuniu especialistas e gestores para discutir os efeitos das apostas online, nas chamadas bets, na vida dos brasileiros.
0: A ideia é fornecer subsídios para novas medidas na regulamentação do setor.
1: Participaram da primeira reunião entidades ligadas à saúde, indústria, comércio, setor artístico e cultural e crianças e adolescentes.
5: Um dos tópicos foi o impacto das bets na saúde brasileira. A regulamentação da propaganda foi elencada como alternativa a este problema. O ministro da Saúde, Alexandre Padilha, classificou o vício em jogos online como um problema de saúde pública e destacou que o Sistema Único de Saúde oferece atendimento online para ludopatas.
6: Quando a pessoa entra no meu SUS digital, solicita a consulta e começar o plano terapêutico, tem um conjunto de psicólogos que vão atender essa pessoa, pelo menos 10 consultas, depois você pode renovar esse plano para mais 10 consultas, pode continuar a consulta.
5: Leandro Domingos Teixeira, vice-presidente financeiro da Confederação de Bens, Serviços e Turismo, CNC, destacou o impacto das bets sobre o comércio brasileiro e defendeu tributação e limitação do número de plataformas no país.
7: Defendemos uma rigorosa fiscalização sobre os jogos online, ampliando a tributação incidente, já que a atividade que exerce são nocivas à saúde dos apostadores e também à economia popular.
5: Nem as crianças escapam dos riscos envolvendo as apostas online, como destaca Maria Melo, coordenadora do programa Criança e Consumo do Instituto Alana.
8: As plataformas de aposta replicam de forma ainda mais agressiva a mesma lógica de exploração comercial que a gente vê nas redes sociais hoje, que é baseada em desenho viciante, recompensa variável, gamificação e muitas vezes o uso de crianças como vetor de marketing. O uso de influenciadores mirins de até 6 anos de idade.
5: Os participantes da reunião também apresentaram como sugestão a proibição das plataformas de jogos online no país, a criação de programas de saúde mental nas empresas, implantação de estratégias de fiscalização e monitoramento dos sites de aposta, principalmente os ilegais. As propostas serão estudadas pelo governo e servirão de base para as políticas de regulamentação das bets no país. Reportagem Graziele Bezerra.
0: O produto interno bruto brasileiro cresceu 0,5%.
1: O indicador mede o valor de todos os bens e serviços produzidos pelo país.
2: O produto interno bruto, PIB, que mede a soma de todos os bens e serviços produzidos no país, cresceu 0,5% no segundo trimestre de 2026. Os dados são do Instituto Brasileiro de Geografia e Estatística, IBGE. Foram movimentados 3 trilhões e 400 bilhões de reais no segundo trimestre. O principal crescimento foi no setor agropecuário, impulsionado pelo desempenho da pecuária e da produção de alimentos como café e soja. O coordenador de contas nacionais do IBGE, Ricardo Moraes, detalha os setores que tiveram destaque.
9: O